0: executada pelo Fundo Nacional de Desenvolvimento da Educação, o FNDE, em conjunto com o Ministério da Educação. Para auxiliar as equipes na decisão, Fernanda Pacobaíba, presidente do FNDE, explica que o MEC disponibiliza o Guia Digital, ferramenta que reúne informações sobre as obras aprovadas. Segundo Fernanda Pacobaíba, os livros selecionados passam por uma análise criteriosa.
1: Que o FNDE disponibiliza, a partir de uma seleção junto com o Ministério da Educação, quais foram as obras selecionadas. Então, vamos imaginar, para português, tem 4 possibilidades. E aí é o professor, junto com a rede, que vai dizer, ah, eu quero a obra do autor X, porque ela tem mais a ver com a minha peculiaridade aqui.
0: A escolha dos materiais, segundo a orientação do MEC, deve ser realizada de forma coletiva, incluindo professores, coordenadores e gestores escolares. E essa decisão tem até oficina para preparar toda a equipe na escola pública onde a Juliana Cristina Silva trabalha em Brasília. Ela é coordenadora pedagógica e afirma que é fundamental que os livros atendam à realidade dos estudantes.
2: Professora, quem está na sala de aula mais próximo ao aluno?
0: Roberto Alves, diretor da mesma escola onde a Juliana trabalha, conta que mesmo em um cenário cada vez mais cheio de telas e aparelhos eletrônicos, o livro didático segue como um aliado essencial no processo de ensino e aprendizagem.
3: O livro físico, ele é muito importante ainda, apesar de tanta tecnologia, né? Então as crianças gostam de receber, coloca o nome, coloca o telefone, coloca a série, porque não pode perder o livro, tem que ter cuidado. O livro é um parceiro do dia a dia.
0: Após a análise das obras e a definição dos livros escolhidos, o diretor da escola ainda deve enviar o registro no sistema PNLD Gestão, com acesso pela conta gov.br. Reportagem Gabriela Noronha.
4: E professores podem ter acesso a descontos em compras e serviços. Para isso, devem participar da iniciativa #TôComProf.
5: Com mais de 40 empresas físicas e online aderiram à iniciativa de bancos e farmácias a aplicativos de alimentação e cursos de pós-graduação.
4: As empresas podem ser identificadas por meio do selo #TôComProf ou ser verificadas na página do programa no portal do MEC.
5: Para ter acesso aos benefícios, basta apresentar a Carteira Nacional Docente do Brasil.
4: O documento pode ser solicitado por professores da educação básica e superior de escolas públicas e privadas de todo o país, que estejam no exercício da profissão.
5: Confira como obter o documento com Graziela Mendonça.
6: Professores da educação básica e superior já podem solicitar a Carteira Nacional Docente do Brasil. O documento pode ser emitido por profissionais em exercício em instituições públicas ou privadas de todo o país. A solicitação é feita pela internet, no sistema oficial da Carteira Nacional Docente, com acesso pela conta gov.br. O sistema verifica os critérios de elegibilidade e os dados do vínculo com a instituição de ensino. Para solicitar o documento, é necessário ter o CPF regular e cadastro ativo no E-Social pelo empregador. Depois da conferência dos dados, o professor deve completar o cadastro, enviar uma foto e confirmar as informações para a emissão da versão digital. O documento tem validade de 10 anos e possui QR Code para verificação. Ele também permite acesso a benefícios previstos para professores, como descontos em hotéis, estabelecimentos credenciados e eventos culturais, além de condições específicas em produtos e serviços. Para saber mais e solicitar a Carteira Nacional Docente, acesse maisprofessores.mec.gov.br. Graziela Mendonça, para a Voz do Brasil.
4: E por falar em pesquisa, você que é professor da educação básica, uma oportunidade de formação profissional e acadêmica.
5: O Ministério da Educação e a Coordenação de Aperfeiçoamento de Pessoal de Nível Superior, a CAPES, divulgaram mais de 8 mil vagas em cursos de pós-graduação para docentes da rede pública de ensino.
4: As oportunidades contemplam mestrado e doutorado acadêmico em áreas como matemática, letras, biologia, história e demais áreas do currículo escolar.
5: Também serão oferecidas mais de 1000 vagas para mestrados profissionais nas áreas de educação inclusiva e educação tecnológica.
4: Os interessados podem se inscrever pelo portal Formação Mais Professores no endereço gov.br/mec.
5: Uma mistura improvável que promete construir casas mais frescas e sustentáveis.
4: Cientistas da Universidade Federal de Lavras, em Minas Gerais, desenvolveram um bloco de concreto usando fibra de coco e restos de mineração.
5: O novo material reduz a transferência de calor e pode criar ambientes mais confortáveis.

0: de produzir blocos de concreto para alvenaria, incorporando dois tipos de resíduos: resíduo de quartzito, que é proveniente da mineração, e fibras de coco, provenientes de resíduos agroindustriais.
1: Dois ingredientes inusitados e uma receita que promete conforto para os lares brasileiros. Os blocos de concreto prometem amenizar o calorão dos materiais tradicionais.
0: Os blocos convencionais de concreto, eles podem apresentar elevada transferência de calor. Então a pesquisa mostrou que a utilização das fibras de coco reduz a condutividade térmica dos blocos. Então, na prática, isso pode contribuir para menor transferência de calor, ambientes internos mais confortáveis, menor necessidade de climatização artificial, possibilidade de redução do consumo de energia. A contribuição ambiental da pesquisa, ela é bastante significativa, porque ela transforma dois materiais que seriam considerados resíduos em matérias-primas para a construção civil. A incorporação desse material em blocos de concreto oferece uma alternativa de destinação tecnicamente viável. Isso representa uma lógica de economia circular.
1: Acompanhe a pesquisa na página da Universidade Federal de Lavras. E esse foi o Ciência na Prática, com produção de Warby Calil e edição de Edinaldo Júnior. E nosso encontro com o Saber Científico volta na próxima semana. Até lá.
2: O Pix tem novas regras para que os usuários tenham mais clareza para contestar uma operação identificada como fraude ou golpe.
3: As mudanças deverão ser efetuadas pelos bancos, dando mais liberdade para que o usuário encaminhe documentos e informações.
4: Disponível desde 1º de outubro de 2025 nos aplicativos das instituições que oferecem um Pix, a funcionalidade de contestação por meio do Mecanismo Especial de Devolução, MED, passa a contar com uma jornada mais orientativa. O sistema vai facilitar a identificação do tipo de golpe e a vítima terá um campo disponível para descrever como ocorreu a situação, inclusive com a possibilidade de anexar documentos e comprovantes que serão analisados pela instituição financeira. O MED também vai trazer orientações em casos que não envolvam fraudes, como a não entrega de produtos comprados por meio do Pix, direcionando o usuário para os canais de atendimento do consumidor. Outras mudanças se referem a funcionalidades dos aplicativos. As instituições deverão informar quando houver mudanças no destinatário de contatos salvos para operações de Pix. A função Pix automático deverá trazer em destaque a identificação do recebedor. As novas regras entram em vigor em 1º de março de 2027. O prazo é para que as instituições façam as alterações em seus aplicativos. Nazi Brum, para a Voz do Brasil.
2: Rico em proteína e nutrientes, como por exemplo ômega 3, uma gordura boa que faz bem para o cérebro e para o coração.
3: Pode ser feito assado, cozido, grelhado, ensopado.
2: Estamos falando de peixes e frutos do mar.
3: E já começou a semana do pescado, que estimula o consumo dessa carne tão saudável.
5: Incentivar o consumo de pescado no Brasil. Esse é o objetivo da Semana do Pescado, que este ano é realizada entre 1º e 15 de setembro. Criada em 2003 pelo Ministério da Pesca e Aquicultura, a iniciativa também tem o objetivo de valorizar o empreendedorismo pesqueiro. A campanha propõe que as pessoas criem o hábito de incluir o consumo do pescado ao menos uma vez por semana.

0: tambaqui.
1: O peixe foi o meio de sobrevivência do seu Francisco dos Santos Bezerra, que desde os 9 anos de idade já acompanhava o pai, que era pescador. Hoje, aos 65 anos, está aposentado da profissão.
2: Saía assim 2:30 da manhã e quando era 1 hora da tarde já estava chegando de volta. Minha família toda eu criei a custa de pescaria.
1: E foi justamente o pescado que fez a merendeira Marli Pereira de Souza ganhar até prêmio. Só de saber os ingredientes, já dá a vontade de experimentar essa receita, que leva o nome de peixe joia rara.
3: Leite de coco, extrato de tomate, vem a batata inglesa, vem o queijo mussarela, que dá todo o diferencial, né? Todo o sabor do peixe. Nós colocamos o tomate, a cebola, o pimentão, a manteiga, para dar aquela refogada, aquela apurada, e é onde vai dando sabor.
1: E esse prato é um dos preferidos de Ana Júlia Ramos da Silva.

0: 9 anos.
1: Gosto muito do peixe porque o peixe é macio e também do queijo da batata.
0: A diretora escolar Maria Ângela Rolim de Oliveira garante que os alunos aprovam essa refeição.
2: Na escola a gente usa muitas estratégias para a criança aceitar bem o peixe. Então aqui na escola eles amam o peixe assado. Eles amam esse peixe, né, que a nossa merendeira faz com batata, com queijo mussarela. Então assim, tem uma boa aceitação.
0: O pescado chega até as escolas públicas de diferentes regiões do país por meio do PNAE, o Programa Nacional de Alimentação Escolar. Uma pesquisa nacional realizada pelo FNDE em parceria com o Ministério da Educação e o Ministério da Pesca e Aquicultura aponta o potencial de ampliação do pescado na merenda escolar. O levantamento revela que a inclusão do pescado nas escolas ainda possui espaço para crescimento. O ministro da Pesca e Aquicultura, Édipo Araújo, ressalta que a cadeia produtiva nacional está muito organizada e preparada para atender a demanda.
3: São pescadores, pescadoras, armadores, aquicultores, feiras e empresas que envolvem essa cadeia. O pescado brasileiro, ele precisa estar no centro da mesa da população brasileira.
0: E quem ficou com vontade de comer peixe pode conferir receitas, espécies de peixes, além de dicas sobre como escolher o pescado, saber se ele está fresco e bem armazenado no site comapescado.com.br. Reportagem Luciana Colares de Holanda.
4: Uma plataforma abre possibilidades para que pessoas com deficiência pratiquem atividades esportivas.
5: Mas quem pode participar? No Paradesporto, atletas com diferentes tipos de deficiência podem competir.
4: Para promover disputas justas e significativas, existe um sistema de classificação que determina quem é elegível para competir e agrupa os atletas em classes esportivas, considerando o impacto da deficiência nas atividades fundamentais de cada modalidade.
6: A atleta paralímpica de tênis de mesa, Carla Maia, conta como o esporte transformou sua vida.
7: Trouxe propósito, me trouxe desafio, me trouxe saúde, oportunidade até como repórter depois. Por isso eu indico para todo mundo.
6: E para quem deseja começar a praticar uma modalidade paralímpica, como Carla Maia, o Comitê Paralímpico Brasileiro oferece uma plataforma que reúne orientações sobre como dar os primeiros passos e permite localizar clubes e associações que desenvolvem atividades esportivas adaptadas. A página Quero Ser Atleta Paralímpico está disponível no site cpb.org.br. Ela apresenta informações para quem pretende iniciar no esporte, seja por lazer e inclusão, ou seja com o objetivo de seguir uma trajetória no alto rendimento. A ferramenta também facilita a busca por instituições que atuam no esporte paralímpico. Segundo o Comitê Paralímpico, existem atualmente mais de 1000 associações dedicadas ao desporto para pessoas com deficiência em todas as regiões do Brasil. O secretário nacional de Paradesporto do Ministério de Esporte, Fábio Araújo, explica qual é o primeiro passo para encontrar a modalidade adequada.
8: Então, procure uma entidade que ofereça um esporte inclusivo, acessível e seguro, porque quando você insere o esporte na sua vida, você não está falando só de competição, você está falando de empoderamento, que ela vai buscar uma educação melhor, uma vida social, ela vai buscar seus direitos, ela vai buscar emprego melhor. Então o esporte é a porta de entrada para muitas outras coisas dentro da vida da pessoa com deficiência.
6: E o tipo de deficiência e como ela impacta a execução das atividades não impede a prática de qualquer modalidade. No paradesporto, os atletas passam por uma classificação. O objetivo é minimizar o impacto da deficiência sobre o resultado da competição. O processo é realizado por classificadores certificados que levam em consideração quanto a deficiência afeta a execução das tarefas e atividades fundamentais de determinado esporte. Assim, os atletas podem competir de forma justa em cada modalidade. Reportagem Cleide Lopes.
5: Dia 7 de setembro, próxima segunda-feira, celebramos a independência do Brasil. Mas para chegar a essa conquista, a história começou bem antes de 1822.
4: Foi resultado de um processo que não ocorreu apenas às margens do Ipiranga, mas que envolveu guerras na Europa e Brasil.
5: E não só com personagens dos livros, mas brasileiros anônimos em diversas regiões do país.
4: Vamos conhecer um pouco mais sobre essa história na reportagem de Graziele Bezerra.

0: príncipe regente Dom João decidiu transferir a corte portuguesa para o Rio de Janeiro. Foi então que o Brasil deixou de ser colônia e passou a integrar o Reino Unido de Portugal. Anos depois, com a queda de Napoleão na Europa, as cortes portuguesas passaram a exigir o retorno da família real. Dom João retornou a Portugal, mas deixou aqui seu filho, Dom Pedro I, que protagonizou o chamado Dia do Fico. Em 9 de janeiro de 1822, conforme relembra o escritor e jornalista Laurentino Gomes.
1: Dom Pedro, pressionado pelas cortes constituintes que queriam que ele voltasse a Portugal, ele decide, não, se é para o bem da nação e felicidade geral de todos, eu fico. Ou seja, é um rompimento entre o herdeiro da coroa portuguesa e a monarquia que estava em Lisboa. E a partir daí, diria assim, que o processo se torna irreversível, né?
0: No dia 7 de setembro, nas proximidades do rio Ipiranga, Dom Pedro recebeu cartas com notícias e decisões das cortes portuguesas. E foi ali que ocorreu o episódio que entrou para a história como o Grito da Independência. Como detalha o historiador e diretor do Museu do Ipiranga, Paulo Garcês Marins.
2: Aqui foi declarada a independência, porém, essa independência foi pactuada no Rio de Janeiro, naquilo que viria a se tornar a corte imperial, com as elites do país fazendo um movimento bastante conservador nesse processo de independência.
0: Outros personagens tiveram participação direta no processo de independência, como o ministro José Bonifácio e a princesa Leopoldina, esposa de Dom Pedro. Sem eles, provavelmente Dom Pedro não teria conseguido aguentar a pressão entre a corte de Lisboa e os interesses brasileiros, segundo o jornalista e escritor Laurentino Gomes. Mas ele lembra também de outros brasileiros que protagonizaram a independência.
1: Os brasileiros de 1821 e 1822 sonharam grande. Brasileiros ricos, imperiais, mas também brasileiros pobres, brasileiros escravizados, brasileiros simples, anônimos. Sonharam que o Brasil poderia se manter como um país unido, que não se dividisse. Um país que se tornasse independente de Portugal e tivesse grandes ambições. Esse Brasil aconteceu. Nós temos o Brasil hoje graças aos sonhos daquela época.
0: Para consolidar a independência, ocorreram confrontos em diferentes regiões do país. Houve combates e mortes no Ceará, no Piauí, no Pará e, sobretudo, na Bahia, onde foram desencadeadas as batalhas de Pirajá e de Itaparica. Com colaboração de Malu Prado, reportagem Graziele Bezerra.
3: Na lista de espera do ProUni e foi chamado, tem até o dia 14 de setembro para comprovar as informações apresentadas na inscrição.
4: A documentação deve ser entregue à instituição de ensino indicada pelo candidato.
3: Cada faculdade ou universidade define o formato de recebimento dos documentos exigidos, que pode ser presencial ou online.
4: Quem não apresentar os dados no prazo, perde a vaga.
3: O programa Universidade para Todos usa a nota do Enem para conceder bolsas em instituições particulares de ensino.
4: E essas foram as notícias do governo federal.
3: Uma realização da Secretaria de Comunicação Social da Presidência da República.
4: Com produção da empresa Brasil de Comunicação.
3: Fique agora com as notícias do Poder Judiciário e do Congresso Nacional. Boa noite.
4: Boa noite para você. Até amanhã.
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7: Jornada Ítalo Hispano-Brasileira de Direito Público foi encerrada no Supremo Tribunal Federal com um debate sobre integridade do processo democrático eleitoral.
8: Para STJ, comprador de celular defeituoso não está dispensado automaticamente de aguardar prazo legal para conserto.
7: Bancário chamado de devagar, devagarinho, obtém aumento de indenização na justiça.
8: Boa noite, eu sou o Arthur Filho.
7: E eu sou Walter Lima.
8: A 17ª Jornada Ítalo Hispano-Brasileira de Direito Público foi encerrada nesta quinta-feira no Supremo Tribunal Federal com debates sobre integridade do processo democrático eleitoral e o papel da justiça constitucional.

0: O encontro, iniciado ontem, reuniu magistrados, professores e pesquisadores do Brasil, da Itália e da Espanha. Marta Ferreira.
1: A jornada teve como tema resistência democrática e justiça constitucional. Na terceira e última sessão do evento, os debates abordaram a atuação da justiça constitucional para garantir a regularidade das eleições. O diretor do Centro de Estudos Constitucionais do STF, Fernando Facuri Scaffi, apresentou o panorama dos acontecimentos posteriores às eleições presidenciais de 2022 e exibiu vídeo institucional sobre os ataques às sedes dos três poderes em 8 de janeiro de 2023. Ele citou as investigações, os processos e os julgamentos decorrentes dos ataques. Segundo Scaffi, o cenário político brasileiro continua marcado por disputas intensas e críticas ao Supremo e ao sistema de justiça.
2: STJ entende que comprador de celular defeituoso não está dispensado automaticamente de aguardar prazo legal para o conserto.
0: O prazo definido em lei é de até 30 dias para o fornecedor resolver o problema. Fátima Uchoa.
3: A Defensoria Pública do Rio de Janeiro ajuizou ação civil pública contra as operadoras Claro, Oi, Tim e Vivo, alegando que o celular é produto essencial e por isso seria abusiva a prática dos fornecedores de não disponibilizar o direito imediato à troca, à devolução do valor pago ou ao abatimento do preço. Mas o Tribunal de Justiça Estadual discordou. No voto condutor do julgamento pelo STJ, o ministro Ricardo Villas Boas Cueva observou que, em regra, só após os 30 dias é que a lei garante ao consumidor uma dessas três opções. E embora o celular seja importante na vida cotidiana, cabe ao juiz analisar cada caso se o aparelho é essencial para a pessoa, a ponto de serem dispensados os 30 dias.
2: Um bancário que era alvo frequente de apelidos e brincadeiras ofensivas por causa de uma doença relacionada ao trabalho vai receber uma indenização maior por danos morais.
0: A decisão é da terceira turma do Tribunal Superior do Trabalho, Samanta Flor.
4: O bancário foi diagnosticado com LER-DORT, doença que afetava os movimentos e dificultava que ele realizasse algumas tarefas. O trabalhador passou a ser alvo frequente de comentários e brincadeiras ofensivas entre os colegas. Para a terceira turma do TST, além da repetição das ofensas, houve omissão da empresa em impedir a situação. Por isso, a corte elevou a indenização por danos morais de 10 mil para 20 mil reais.
2: Tribunal Superior Eleitoral celebra Pacto Nacional pela Paz e Tolerância nas eleições 2026.
0: Acordo busca promover diálogo, segurança, pluralismo e fortalecimento da democracia no pleito de outubro. Fábio Ruas.
5: O pacto foi firmado nesta quinta-feira com instituições da sociedade civil e organizações religiosas. O objetivo é fortalecer a democracia, promover a convivência pacífica e contribuir para a realização de eleições livres, seguras e legítimas. Na abertura do evento, o presidente do TSE, ministro Cássio Nunes Marques, disse que o tribunal dá um passo que transcende o calendário eleitoral por um propósito comum de fortalecer a democracia brasileira e reafirmar um de seus pilares constitucionais, o pluralismo político. Ele disse também que é necessário construirmos um ambiente em que ninguém tenha medo de votar, de manifestar opinião, de participar da vida pública ou de defender as próprias convicções.
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2: A você, uma boa noite.
0: E até amanhã.
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8: Eu sou Paula Groba.
9: E eu sou Humberto Pinheiro.
8: E estes são os destaques de hoje do Jornal do Senado, que começa agora.
9: Aprovada MP da taxa das blusinhas, que zera imposto sobre compras internacionais de até $50.
8: Congresso aprova medida para acelerar fila de benefícios do INSS.
9: Senado aprova a criação de Universidade Federal da Fronteira Norte.
8: Boa noite.
10: Boa noite.
8: O Senado confirmou o fim da taxa das blusinhas, que é um imposto nas compras internacionais de até $50.
10: A medida ainda determina a realização de avaliações periódicas sobre os impactos da desoneração fiscal. E mais, o texto ainda prevê isenção de impostos para medicamentos de doenças raras que não tenham similar no Brasil. Repórter Márcio Maturana.
11: Agora é definitivo. Compras internacionais de até $50, cerca de R$250, não pagam mais um imposto de importação, que era de 20%. A senadora Leila Barros, do PDT do Distrito Federal, foi a relatora na comissão mista da medida provisória.
12: Enquanto o viajante que se desloca ao exterior já goza de isenções de tributos federais sobre a bagagem no valor de $1.000, a família de baixa renda que não viaja não dispõe desse mesmo canal desonerado. A única forma de disposição desse extrato social para adquirir produtos importados de pequeno valor é pela remessa internacional.
11: Nas compras de até $3.000, as alíquotas da importação serão reduzidas de 60% para 30%. Uma das mudanças é a isenção de impostos para medicamentos de doenças raras que não tenham similar no Brasil. Outras são a adoção de medidas para a venda de produtos ilegais e a realização de avaliações periódicas sobre os impactos da desoneração. O primeiro em 3 meses e os seguintes em intervalos de no máximo 6 meses, como explicou Leila Barros.
13: A gente atendeu em parte a maior preocupação do setor, que é a avaliação, dando essa autonomia ao Ministério da Fazenda, a avaliação de 6 em 6 meses e também passar pelo Executivo a avaliação do Congresso Nacional anualmente.
11: O imposto sobre importações de até $50 ganhou o apelido de taxa das blusinhas, mas existia para qualquer tipo de produto, como eletrônicos ou cosméticos, em compras internacionais que ficaram populares em sites e aplicativos de celular. Já a cobrança do ICMS continua igual para compras de qualquer valor, porque a alíquota desse imposto é definida pelos estados.
8: E o Senado enviou para a sanção presidencial a prorrogação até 2030 de incentivos fiscais a programas de atenção à saúde oncológica e de pessoas com deficiência.
10: Com a medida, empresas poderão continuar direcionando parte de seus impostos para financiar projetos de entidades sem fins lucrativos que atuam na prevenção, no diagnóstico e no tratamento. Repórter Pedro Pincer.
14: O projeto altera o funcionamento do Programa Nacional de Apoio à Atenção Oncológica e do Programa Nacional de Apoio à Atenção da Saúde da Pessoa com Deficiência. O texto prorroga até o ano calendário de 2031 a possibilidade de dedução do imposto de renda para doações destinadas aos dois programas. Com a medida, empresas poderão continuar direcionando parte dos seus impostos para financiar projetos de entidades sem fins lucrativos que atuam na prevenção, diagnóstico e tratamento de doenças oncológicas, bem como em serviços de reabilitação e tecnologias assistivas. A relatora, senadora Mara Gabrilli, do PSD de São Paulo, ressaltou que a aprovação não vai significar aumento de despesas.
15: Não há no texto ampliação de percentuais de dedução, criação de novos benefícios ou majoração de despesa orçamentária direta. Os limites e condições para usufruto do benefício permanecem inalterados, de modo que a renovação do incentivo não implica aumento de renúncia fiscal em termos percentuais, mas apenas a manutenção do regime vigente por mais um ciclo.
14: O texto também atualiza a legislação para incluir o termo correto transtorno do espectro autista e adequa as referências às normas de certificação de entidades beneficentes.
8: A fila de benefícios do INSS é um dos principais desafios da Previdência. Para reduzir a espera de quem precisa de uma resposta sobre aposentadorias, auxílios e outros benefícios, o Congresso aprovou uma medida provisória que amplia a força-tarefa do INSS e da Perícia Médica Federal.
10: A medida reforça as equipes do órgão e da Perícia Médica Federal com o objetivo de acelerar a análise dos pedidos que estão há mais de 30 dias na fila. Repórter Rodrigo Rezende.
16: O Congresso aprovou a medida provisória que ampliou a força-tarefa do INSS e da Perícia Médica Federal com o objetivo de diminuir a fila de cidadãos que aguardam benefícios previdenciários. A ideia da MP é dar celeridade à análise dos pedidos, principalmente para aqueles que estão aguardando há mais de 30 dias na fila. A relatora, senadora Zenaide Maia, do PSD do Rio Grande do Norte, destaca que desde a edição da MP, os resultados já são significativos.
17: Os resultados alcançados em 2026 evidenciam a efetividade do programa. Entre janeiro e junho, o número de processos pendentes de análise ou de perícia médica inicial caiu de 2,7 milhões para 1,7 milhão. A redução foi ainda mais expressiva nos processos com tempo de espera superior a 45 dias, que passaram de 1,7 milhão para apenas 557 mil.
16: Como não houve modificação por deputados e senadores no conteúdo da MP enviada pelo Poder Executivo, o texto será agora promulgado pelo Congresso.
18: Atos de crueldade contra animais poderão estar entre as hipóteses que autorizam a aplicação de medidas socioeducativas de internação para crianças e adolescentes.
10: Projeto com essa determinação teve a votação concluída na Comissão de Constituição e Justiça e deve seguir diretamente para análise da Câmara dos Deputados. Repórter Bruno Lourenço.
19: O projeto de lei inclui ações contra animais praticadas com crueldade extrema ou com potencial concreto de causar lesão grave ou morte como nova hipótese de internação para menores de idade. A proposta também aumenta penas para maus tratos contra animais em geral. A relatora, senadora Leila Barros, do PDT do Distrito Federal, defendeu maior cuidado com os animais.
12: A vedação à crueldade, ela constitui fundamento central do direito animal brasileiro e confere proteção aos animais individualmente considerados. Essa proteção constitucional também se relaciona à dignidade da pessoa humana na medida em que a submissão de animais à crueldade degrada os próprios valores éticos que devem orientar as ações humanas e a atuação estatal.
19: O texto ainda aumenta a punição em casos que envolvam tortura, abuso sexual ou transmissão das agressões pela internet.
18: E avançou no Senado a criação de um serviço de telefone nacional gratuito para encaminhar denúncias de maus tratos a animais. A proposta assegura o direito ao anonimato dos denunciantes.
10: O projeto define como maus tratos atos de crueldade, abandono, agressão, mutilação, falta de alimentação e cuidados, além de trabalho excessivo ou inadequado. O abandono também é considerado maus tratos. A matéria seguiu para análise do plenário em regime de urgência.
18: O Senado aprovou o projeto do Executivo que cria a Universidade Federal da Fronteira Norte.
10: A nova instituição herdará a estrutura, os estudantes, servidores e professores atualmente vinculados ao campus Oiapoque da Universidade Federal do Amapá. Repórter Alexandre Campos.
20: A população do extremo norte do Amapá, que vive no município do Oiapoque e imediações, contará com uma nova instituição de ensino superior. Isso porque o Senado aprovou nesta quinta-feira o projeto do Executivo que cria a Universidade Federal da Fronteira Norte a partir do desmembramento da Universidade Federal do Amapá. Em julho, um projeto semelhante havia sido analisado pelos senadores. No entanto, a proposta foi vetada pelo governo por ter sido apresentada por parlamentar e não pelo Poder Executivo, como manda a Constituição. Representante do Amapá, o presidente do Senado, Davi Alcolumbre, destacou a importância estratégica da Universidade Federal da Fronteira Norte.
21: É fundamental termos a condição de formarmos capacidade intelectual na academia, na universidade, no conhecimento, nessa nova perspectiva das riquezas da exploração do petróleo e das riquezas que o petróleo pode proporcionar para o Brasil e vai proporcionar para a Amazônia, de conhecimento, de inteligência, e a universidade, só ela é capaz de gerar todas essas perspectivas.
20: Além da oferta de vagas em cursos de graduação e pós-graduação, a nova instituição também atuará em pesquisa e extensão e buscará promover o desenvolvimento regional. O projeto segue para a sanção presidencial.
10: Com edição de Paula Groba e trabalhos técnicos de Eliseu Caires, o Jornal do Senado fica por aqui. Acompanhe agora as notícias da Câmara dos Deputados. Boa noite.
18: Boa noite e até amanhã.
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1: Plenário da Câmara zera imposto sobre importações de até 50 dólares.
3: Câmara confirma Brasil em acordos de proteção à mulher no trabalho.
1: Deputados aprovam Plano Nacional de Cultura para a próxima década.
22: Boa noite. A Câmara aprovou o Plano Nacional de Cultura para os próximos 10 anos. O repórter Antônio Vital tem os detalhes da proposta.
23: A Câmara dos Deputados aprovou o projeto do governo que institui o Plano Nacional de Cultura para os próximos 10 anos. A proposta estabelece princípios, diretrizes, eixos estratégicos e mecanismos de gestão para orientar as políticas culturais do país. Entre os princípios das políticas públicas voltadas para o setor estão o respeito à diversidade cultural, a valorização dos trabalhadores e a garantia de direitos, como o acesso universal à cultura, a liberdade de expressão e a preservação do patrimônio imaterial. Entre os eixos estratégicos estão o financiamento descentralizado, a redução das desigualdades regionais no acesso aos recursos, a presença das artes e da cultura nos currículos escolares e a proteção de culturas tradicionais, indígenas e de matriz africana. Outro eixo é a proteção de direitos autorais no ambiente digital, principalmente em função do uso de ferramentas de inteligência artificial. Cada eixo apresenta objetivos que servirão de base para a elaboração de metas específicas, ainda a ser definidas. O texto também prevê mecanismos de monitoramento do alcance dessas metas, tanto pelo governo federal quanto por estados e municípios. A proposta foi enviada pelo governo ao Congresso no ano passado, a partir de debates da 4ª Conferência Nacional de Cultura e consultas abertas ao público pela plataforma Brasil Participativo, com mais de 85 mil acessos. O relator da proposta, deputado Pedro Czai, do PT de Santa Catarina, acrescentou outros pontos ao projeto, como a prorrogação até 2028 do prazo para que estados e municípios façam a adesão ao Sistema Nacional de Cultura ou criem seus próprios fundos de cultura como condição para receberem recursos da Política Nacional Aldir Blanc de Fomento à Cultura. Esse prazo hoje termina no ano que vem. Pedro Czai disse que os objetivos, diretrizes e eixos estratégicos do Plano Nacional de Cultura contam com fontes de recursos e incentivos fiscais já existentes, mas ele anunciou que o governo vai elaborar um projeto para aumentar as fontes de financiamento para o setor.
24: As ações estratégicas e os indicadores serão democraticamente construídos com estados e municípios do Brasil. Isso para deixar claro, diferente do Plano Nacional de Educação, nós fizemos metas, definimos financiamento, definimos PIB, etc. Neste ponto, em relação ao financiamento, nós vamos apresentar um outro projeto para discutir novas formas de financiamento da cultura brasileira.
23: O projeto cria um colegiado para gerir o Plano Nacional de Cultura, com representantes do Ministério da Cultura, do Conselho Nacional de Política Cultural e dos órgãos gestores dos estados e municípios. A aprovação do Plano Nacional de Cultura para os próximos 10 anos foi acompanhada no plenário pela ministra da Cultura, Margarete Menezes, e foi comemorada pela bancada do governo. A deputada Jandira Fegali, do PCdoB do Rio de Janeiro, destacou a importância da cultura para o país.
25: Cultura é economia, é trabalho, é disputa, é compreender o Brasil profundo, é entender o que ele é capaz, de que forma a gente faz a integração civilizatória de toda a sociedade na sua diversidade. Não há nenhuma luta de resistência e luta por independência que a cultura não tenha sido um fator fundamental. E no momento que tenta nos recolonizar, aprovar esse plano é um instrumento de resistência.
23: O projeto que institui o Plano Nacional de Cultura para os próximos 10 anos foi enviado para análise do Senado. Da Rádio Câmara de Brasília, Antônio Vital.
26: Saúde.
1: Rosiana Sarney, do MDB do Maranhão, quer obrigar o SUS a encaminhar pacientes com câncer para hospitais privados quando os prazos legais para diagnóstico ou início do tratamento não forem cumpridos. A medida também prevê encaminhamento preventivo quando o atendimento público estiver prestes a estourar o prazo.
22: Rosiana Sarney afirma que a proposta dá efetividade aos prazos já previstos para o atendimento oncológico. Pelo texto, o paciente deverá ser comunicado do encaminhamento, terá transporte garantido quando necessário e continuará acompanhado pela rede pública durante todo o tratamento.
26: Previdência.
1: Beto Preto, do PSD do Paraná, propõe que a remuneração de adolescentes e jovens contratados como aprendizes deixe de entrar no cálculo da renda familiar do Bolsa Família. A medida valeria durante a vigência do contrato de aprendizagem e preservaria os demais critérios do programa.
22: Beto Preto explica que a proposta evita que famílias percam o benefício quando um jovem consegue o primeiro emprego como aprendiz. O deputado afirma ainda que a mudança incentiva a qualificação profissional e reduz a evasão escolar.
6: Trabalho.
1: A Câmara aprovou a adesão do Brasil a dois tratados internacionais sobre trabalho que protegem as mulheres. O repórter Marcelo Lascher traz os detalhes.
0: A Câmara dos Deputados aprovou a adesão do Brasil a dois tratados internacionais sobre direitos dos trabalhadores e, em especial, as mulheres. Um dos textos aprova a adesão do Brasil à Convenção da Organização Internacional do Trabalho, a OIT, com medidas contra violência e assédio no trabalho. A Convenção 190 da OIT é o primeiro tratado internacional a reconhecer o direito de todas as pessoas a um mundo de trabalho livre de violência e assédio. Os países que ratificarem o texto ficam obrigados a adotar medidas para proibir violência e assédio contra trabalhadores e garantir reparação às vítimas e sanções aos autores. A Convenção considera violência e assédio baseados no gênero como práticas inaceitáveis e inclui o assédio sexual como violência praticada contra as pessoas em razão de seu sexo e gênero. Outro trecho estabelece que as medidas previstas na Convenção se aplicam à violência e assédio que ocorrem no trabalho, inclusive durante os deslocamentos do empregado. A adesão do Brasil ao tratado recebeu parecer favorável da relatora, deputada Benedita da Silva, do PT do Rio de Janeiro, mas foi criticada pelo deputado Kim Kataguiri, do Missão de São Paulo. Segundo ele, os termos que designam o assédio no ambiente de trabalho são vagos e podem encarecer os encargos trabalhistas.
2: Gente, não é à toa que só 30% dos países que integram a OIT concordaram com esse tratado. Nós, mais uma vez, Brasil, América Latina, África, estamos sendo feitos de tonto pela Europa, que vão lá, usam seus 3 votos, cada país lá na OIT, e empurram legislação trabalhista para nós. A gente fica com a legislação mais cara, a gente fica com a legislação mais burocrática.
0: O plenário também aprovou a adesão do Brasil a outra convenção da OIT, esta voltada para promover a igualdade de oportunidade de tratamento para trabalhadores, homens e mulheres, com responsabilidades familiares. Segundo a convenção, as responsabilidades familiares não podem ser usadas como uma razão para demissão. Os trabalhadores devem ter direito à livre escolha de um emprego, levando em conta suas necessidades com responsabilidades familiares. A deputada Benedita da Silva também ofereceu parecer favorável à adesão do Brasil a esse tratado.
4: A ratificação da convenção reforça demais as respostas às interrupções de trajetória laboral impostas pelas responsabilidades de cuidado, que reduzem a densidade contributiva das trabalhadoras e comprometem sua cobertura previdenciária na velhice.
0: As propostas que ratificam a adesão do Brasil às duas convenções da Organização Internacional do Trabalho sobre assédio e cuidado seguiram para análise do Senado. Da Rádio Câmara de Brasília, com informações de Antônio Vital, Marcelo Larcher.
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6: Segurança Pública.
22: Silvia Cristina, do PP de Rondônia, defende a aprovação da proposta de emenda à Constituição que reduz a maioridade penal de 18 para 16 anos. A deputada argumenta que a medida pode ajudar a reduzir a violência e responsabilizar jovens envolvidos em crimes graves.
1: Silvia Cristina cita a experiência pessoal com a violência ao lembrar o assassinato do pai e diz que criminosos adultos usam adolescentes para cometer delitos. Para ela, é preciso endurecer as punições para quem participa da destruição de famílias por meio da criminalidade.
7: se diminuir a maioridade, até porque rapaz e meninas, aos 16 anos, eles já votam, já casam, já sabem muito bem, já têm noção do que estão fazendo, a gente diminui essa violência que assola o Brasil. Então é um fato que causa muita discussão, mas para quem sabe já sofreu na pele o efeito da violência, não pode deixar de ser favorável a algo que a gente sabe que tem que ser mais rigorosa, nós temos que ser mais rigorosos nas penalidades de quem sabe que está destruindo família.
22: Sargento Faur, do PL do Paraná, apoia a redução da maioridade penal para casos de crimes graves. O parlamentar lembra sua experiência na Polícia Militar para defender punições mais severas a infrações hediondas e de envolvimento com o crime organizado.
9: Muitas vezes fala-se que queremos prender crianças. É mentira. Nós queremos prender menores bandidos. Menores cometem crimes graves transportando drogas químicas, estuprando e matando crianças, matando pessoas para roubar. Precisam ser punidos severamente de acordo com a gravidade dos seus crimes. Comissão especial instalada, já começamos os trabalhos e tive contato com o relator e ele deu a entender que vai fazer uma consulta pública, um plebiscito para que o povo decida finalmente se quer ou não a redução da maioridade penal no Brasil.
1: Na opinião de Sargento Faur, a revisão da legislação penal responde a uma demanda expressiva da sociedade por mais segurança. O deputado garante que a maioria dos integrantes da comissão especial é favorável à proposta.
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6: Justiça.
22: Acácio Favacho, do MDB do Amapá, é autor de proposta que consegue gratuidade da justiça a pessoas que recorram ao judiciário para obter atendimento de saúde do poder público ou de planos privados. Pela matéria, o benefício poderá ser concedido antes da análise da situação financeira do paciente.
1: A gratuidade abrange ações sobre medicamentos, tratamentos, cirurgias, internações e outros recursos relacionados à saúde. Acácio Favacho avalia que a medida facilita o acesso à justiça em situações nas quais os gastos médicos podem comprometer a renda do paciente.
6: Política.
22: Vinícius Gurgel, do PL do Amapá, apoia projeto que impede condomínios e proprietários de proibir o funcionamento de sedes partidárias em imóveis comerciais. De acordo com a proposta, a regra vale desde que sejam respeitadas normas de segurança, acessibilidade e vizinhança.
1: Vinícius Gurgel considera que a medida protege a liberdade de organização dos partidos políticos. O texto torna nulas cláusulas que imponham esse tipo de restrição e prevê que o prejudicado solicite a reparação por eventuais danos. A matéria está no Senado após a aprovação da Câmara.
6: Desenvolvimento Regional.
22: Altineu Cortes, do PL do Rio de Janeiro, defende um regime especial para acelerar obras de reconstrução em cidades atingidas por eventos climáticos extremos. Ele explica que a proposta simplifica licitações, reduz prazos administrativos e prioriza a recuperação da infraestrutura.
1: Na visão de Altineu Cortes, é preciso agilizar as ações de reconstrução e prevenção em estados e municípios em situação de calamidade pública. Para ele, o Estado precisa garantir socorro rápido e eficiente às populações afetadas por desastres naturais.
22: Paulo Litro, do União do Paraná, apresentou o projeto que reforça as regras de segurança para a abertura de comportas de barragens. A proposta do parlamentar determina que a liberação da água seja feita de forma gradual, conforme o volume de chuvas e o nível dos reservatórios.
1: Paulo Litro também propõe a instalação de sistemas de alerta para moradores de áreas próximas às barragens. O texto, que atualmente tramita na Comissão de Integração Nacional, prevê ainda a divulgação dos planos de abertura das comportas para reduzir riscos de inundações.
6: Votação.
22: Deputados aprovam medida que isenta de imposto compras internacionais de no máximo $50. O repórter Antônio Vital tem mais informações sobre a chamada taxa das blusinhas.
23: A Câmara dos Deputados aprovou medida provisória que isenta do imposto de importação as compras internacionais de até 50 dólares, conhecida como taxa das blusinhas. A medida provisória, aprovada faltando 5 dias para perder a validade, já está em vigor desde maio, quando foi publicada. Até então, as compras de até 50 dólares pagavam taxa de 20%. O texto também zera a alíquota de importação para medicamentos destinados a doenças raras que não tenham similar nacional. Estabelece ainda taxação de 30% para as compras entre 50 e 3 mil dólares, com a possibilidade de o governo impor limites para os produtos mais caros. Além disso, obriga as plataformas de comércio eletrônico a adotarem mecanismos contra fraudes, como preços fictícios abaixo dos preços reais e fracionamento das compras de modo a evitar a taxação. O descumprimento sujeita as empresas a multas, suspensão de atividades e até proibição de operar no país. O texto final cria ainda um sistema de avaliação periódica sobre os impactos da isenção, com dados sobre os impactos da medida sobre os empregos, a arrecadação e o comércio. Os relatórios devem considerar especialmente setores considerados mais atingidos pela concorrência de produtos importados, como de roupas, calçados, brinquedos e cosméticos. Deputados da oposição criticaram a proposta e disseram que o fim da taxação sobre os produtos importados prejudica a indústria e o varejo nacionais. Foi o que disse o deputado Gilson Marques, do Novo de Santa Catarina.
8: O empreendedor brasileiro, aquele que paga DARF, que paga Selic a 15%, que contrata e pagar um imposto caríssimo, tem que concorrer com o exterior. A China, por exemplo, que tem regra trabalhista análogo à escravidão, que se diz, entra no solo brasileiro sem nada de imposto.
23: Já deputados da base do governo disseram que eventual prejuízo a comerciantes e fabricantes brasileiros será compensado com a entrada em vigor da reforma tributária no ano que vem, o que vai acabar com o imposto cumulativo sobre os produtos. O deputado Reginaldo Lopes, do PT de Minas Gerais, disse que a medida beneficia quem não pode fazer compras pessoalmente no exterior.
13: É fundamental para aquelas pessoas de menor poder econômico, que não têm condição de fazer viagens internacionais, como os 16 milhões de brasileiros assim fazem e têm o direito à isenção até 2 mil dólares.
23: Já o presidente da Câmara, Hugo Mota, disse que a medida beneficia também aqueles empreendedores que dependem de compras no exterior para seu comércio. Ele disse que a Câmara está atenta ao impacto da isenção no setor de varejo.
14: Sabemos que existem preocupações da indústria e do varejo em relação a essa medida. E a Câmara dos Deputados não dará as costas a essas preocupações. A Câmara continuará dialogando com o setor produtivo, buscando conciliar a proteção do poder de compra das famílias, sem deixar de olhar para a competitividade da indústria e a força do varejo nacional.
23: A medida provisória que isenta do imposto de importação as compras internacionais de até 50 dólares seguiu para análise do Senado. Da Rádio Câmara de Brasília, Antônio Vital.
1: Logo em seguida, a aprovação da MP na Câmara, o Senado retomou sessão própria com a inclusão do tema na pauta de votações.
6: Economia.
22: Mauro Benevides Filho, do União do Ceará, é autor de proposta que obriga o Banco Central a enviar ao Congresso as informações solicitadas por deputados e senadores. Ele explica que a medida visa dar mais transparência à relação entre a instituição e o Poder Legislativo.
15: Restabelecer a obrigatoriedade do Banco Central prestar informações ao Congresso Nacional, tanto à Câmara quanto ao Senado, de qualquer informação que o Congresso deseje. Por exemplo, eu quero pedir informação não só do Brasil, quero pedir informação quanto é a taxa de juros lá da Suíça. O Banco Central tem isso e terá que informar para a gente poder fazer uma avaliação da atuação do Banco Central, que eu acho que o Banco Central hoje privilegia muito o sistema financeiro, com taxas de juros muito elevadas, em detrimento da iniciativa privada, das famílias, das pessoas. E nós temos, portanto, que acabar com isso.
1: Mauro Benevides Filho avalia que a fiscalização do Congresso pode ampliar a responsabilidade do Banco Central na definição da política monetária do país. Ele avalia que a taxa de juros atual representa um custo adicional de pelo menos 300 bilhões de reais por ano.
22: Kleber Verde, do MDB do Maranhão, apresentou o projeto que altera o sistema de consórcios para garantir novos direitos aos participantes desistentes e excluídos. O deputado propõe regras para a devolução de valores, limita multas e veda a cobrança de taxa de administração após a saída do grupo.
1: Kleber Verde acrescenta que o texto prevê o envio de saldos não resgatados ao Banco Central para, segundo ele, facilitar o resgate do dinheiro. Na opinião do parlamentar, a medida busca dar mais transparência e equilíbrio à relação entre clientes e administradoras.
22: Termina agora o jornal.
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19: Após um empate por 0-0 no jogo de ida, Grêmio e Internacional voltam a se enfrentar hoje à noite pela Copa do Brasil. A partida será na Arena do Grêmio, em Porto Alegre. O clássico de maior rivalidade do Brasil deverá contar com um dos maiores públicos da Arena Gremista, com projeção de 55 mil torcedores. Quem vencer, avança para encarar o Atlético Mineiro em uma das semifinais da Copa do Brasil. Em caso de novo empate, a decisão da vaga vai ser definida nos pênaltis. Pela Copa do Brasil, Grêmio e Inter se enfrentaram apenas em 1992. Naquela ocasião, após dois empates, o Inter avançou nos pênaltis, eliminando o Grêmio, curiosamente, também nas quartas de final. O Colorado terminou a competição daquele ano conquistando seu único título da Copa do Brasil. O Grêmio, por sua vez, é o segundo maior vencedor do torneio, com 5 taças. Gerson Felipe para Esporte Total. 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

0: a partir de agora. Tem música que a gente toca e volta no tempo. E tem música sertaneja que faz tudo isso ao mesmo tempo. Prepare-se porque está começando mais um Vila Sertaneja. Eu sou Nilo Deitos. Boa noite.
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2: Aí, Júnior, o que será que tinha naquele áudio, hein, meu irmão?
3: César, eu também quero saber, viu?

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0: Muito bem, você está na Rádio Menina, claro, com o Vila Sertaneja, a programação sempre especial para você. A gente escolhe as mais bonitas, as mais bacanas, aquela que você gosta, aqui na programação super gostosa da sua noite. Tá comigo, tá bem, hein? Vila Sertaneja na sua Rádio Menina, uma programação super gostosa para você ouvir do começo ao fim.
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2: 11:39.
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0: E o final do Vila Sertaneja chegou. Um grande abraço para você, uma noite linda e especial. E amanhã estamos de volta a partir das 10 aqui na Menina.
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0: 11:59.
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1: Moradores de Balneário Camboriú e Itajaí podem utilizar transporte gratuito para doar sangue no Hemosc de Blumenau. O serviço é oferecido pelas Secretarias Municipais de Saúde mediante agendamento. As regras para a doação foram atualizadas pelo Ministério da Saúde. Entre as mudanças está a redução do tempo de espera para quem fez tatuagem ou micropigmentação em estabelecimento com alvará sanitário. Agora são 7 dias. Também houve redução do período de espera após cirurgia bariátrica, colonoscopia e endoscopia, entre outros casos. Em Balneário Camboriú, o agendamento do transporte deve ser feito pelo número 47-99982-2185. Em Itajaí, pelos telefones 3249-5500 ou 3249-5555. Daiane Valentim para a Rádio Menina.
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0: essa é pra casar, viu?
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que se chama 90-10, onde uma pessoa tem 90% daquilo que você procura em alguém, só que você foca naqueles 10% que falta. Aí você sai pra rua, se aventura, e realmente você encontra aqueles 10%, mas não se deu conta que perdeu os 90%.

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1: A Secretaria de Saúde de Balneário Camboriú abriu um novo credenciamento para ampliar a oferta de consultas, exames e procedimentos especializados pelo SUS. O edital contempla 28 áreas, incluindo dermatologia, cardiologia, ultrassonografia, tomografia, ressonância, mamografia, oftalmologia, fisioterapia e fonoaudiologia. São mais de 600 itens previstos. A medida também permite a renovação dos prestadores que já atendem na rede e a entrada de novas empresas. Segundo a Secretaria de Saúde, o objetivo vai aumentar a oferta e reduzir o tempo de espera dos pacientes. Os atendimentos continuam gratuitos e serão realizados mediante encaminhamento e regulação da rede pública. Daiane Valentim para a Rádio Menina.
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2: Ah, canção rei! Isso aqui tem que ter sentimento.

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0: 2:19.
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2: A Câmara de Vereadores de Balneário Camboriú aprovou dois projetos que alteram o orçamento municipal em quase 16 milhões de reais. O maior projeto autoriza o remanejamento de 14 milhões e 950 mil reais para garantir recursos para as folhas de pagamento dos servidores das áreas de saúde e educação. Outros 904 mil reais serão destinados ao Fundo Municipal de Turismo, Fundação Cultural, Secretaria de Gestão de Pessoas e Subprefeitura da Região Sul. Os dois projetos foram aprovados pela Câmara e agora seguem para a análise da prefeita Juliana Pavan, que poderá sancionar ou vetar as propostas. Daiane Valentim para a Rádio Menina.
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2: O nome dela é Flash, hein?

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0: 2:59.
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1: A Polícia Rodoviária Federal vai reforçar a fiscalização nas rodovias durante o feriado da Independência. A operação vai desta sexta-feira até às 23h59 de segunda-feira. Em Santa Catarina, a atenção será redobrada, principalmente nas BR-101, 280, 282 e 470, devido ao aumento previsto no movimento. A PRF vai fiscalizar principalmente excesso de velocidade, ultrapassagens proibidas, uso de celular ao volante, embriaguez e falta do cinto de segurança. Também haverá restrição para veículos com cargas excedentes em pista simples em horários específicos durante o feriado. Daiane Valentim para a Rádio Menina.
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0: 3:37.
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0: 3:59.
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0: Olá, minha gente, é sexta-feira, vamos juntos para mais uma edição do Sertanejo Bom Demais. Eu, Lio Brasil, Edson Valentim, os nossos patrocinadores. 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Agradecendo por mais um dia juntos e pedindo a proteção do Criador para nossa família, hoje e sempre.

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0: E sexta-feira maravilhosa, chegando mais um dia. Minha gente, meu povo, bom dia. Começamos o nosso sertanejo bom demais de hoje. É sexta-feira, dia 4 de setembro de 2026. E a gente ouviu juntos Amâncio Nascimento, Milagre dos Pães. Teve o Menino e o Cachorro com Abel e Caim. Mocoque e o Paraíso, Rimas de Rodeio. Antes, as Irmãs Barbosa, Talvez. E começamos o encontro de hoje com Christian Ralph, A Deserdada. Bom dia, Tião Violeiro.
1: Bom dia, Lio Brasil. Bom dia, minha gente querida. E sexta-feira chegou. Tô feliz porque nós estamos juntos de novo.
0: Seja bem-vindo, Tião Violeiro. Aquele abraço pra você, meu querido. Ó, um abraço também especial pra você, meu amigo, minha amiga, amantes da boa música sertaneja.

0: país. Esse nosso encontro, já sabem, vai até às 6 horas da manhã. Vamos saber como é que fica o tempo hoje? Segundo os meteorologistas, hoje teremos sol com muitas nuvens e períodos de céu nublado, noite com pancadas de chuva. Temperaturas oscilam entre 15 e 20 graus. O sol nasce daqui a pouquinho às 6h25 e se põe às 18h02 desta sexta-feira. E nós estamos na lua minguante. Para começar esse dia bem, vamos agradecer, né, por mais um dia de vida. Senhor, antes de qualquer palavra, eu quero te agradecer. Gratidão pela vida que pulsa em mim, pelo ar que respiro, pelo dia que começa cheio de possibilidades. Gratidão pelas lutas, porque me ensinam. Pelas vitórias, porque me fortalecem. Eu reconheço. Até aqui foi a tua mão que me sustentou. Que hoje eu veja com gratidão até o que ainda não entendo. Que a tua paz guie meus passos e a tua graça me envolva desde o amanhecer. Amém. Tá chegando o nosso bloco comercial e daqui a pouquinho a gente volta com mais músicas aqui no Sertanejo. Bom dia, tá, gente?
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Muito bem, já estou de volta desejando a você uma maravilhosa manhã, madrugada, que o seu dia seja perfeito, seu trabalho abençoado, que as coisas fluam bem pra você, né? E se tiver um probleminha ou outro, a gente resolve devagar, com calma, com tranquilidade. Não adianta desespero, não. É só ter fé e botar Deus na frente de tudo, que as coisas vão dar certo sim. Pensamento positivo, gente. É o nosso sertanejo bom demais aqui na Rádio Menina. E aquele abraço especial, um abraço do tamanho do mundo pra você, ouvinte. Bom dia!

0: 4:27, minha gente. Bom dia.
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0: Agora 4h33 no sertanejo que é bom demais.
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1: Vamos levantar, gente. Bom dia. É o nosso sertanejo bom demais aqui na Rádio Menina. E aquele abraço especial, um abraço do tamanho do mundo pra você, ouvinte. Eu, Lio Brasil e o Edson Valentim juntos com você até amanhecer o dia.

0: É sertanejo bom demais, meu povo. Espero que vocês tenham gostado desse bloco aqui, ó. E a gente ouviu juntos o Lourenço e Lorival, Como Eu Chorei. Teve também Avenida Boiadeira com Daniel, Chitãozinho e Chororó. Cantaram pra gente essa belezura caipira. Antes, João Neto e Frederico. Teve também Carlos Rei e João Viola. Um Dia no Sertão. Vai, Tião, conta pra gente aí o que é que tem pro nosso café da manhã de hoje.
1: Tá saindo um café gostoso, com pamonha quentinha. É mais um dia que tá começando, minha gente.
0: Que maravilha. Olha, gente, hoje, 4 de setembro, né? Comemoramos o dia da promulgação da Lei Eusébio de Queiroz e também o dia do serventuário no Brasil. Só explicando essa lei, né, de Eusébio de Queiroz. É a lei que proibiu o tráfico de escravos para o Brasil. E sobre o dia do serventuário, que a gente comemora hoje também, homenageia os servidores da justiça e do cartório. E para não esquecer, hoje também é Dia Mundial da Saúde Sexual, promovendo a conscientização sobre a saúde e os direitos sexuais. Vamos fazer mais uma pausazinha, tomar aquele café gostoso preparado pelo Tião e daqui a pouco a gente tá de volta. É sexta-feira, bom dia, minha gente!
2: Acorda, gente!

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0: Bom dia, meu povo, bom dia, minha gente, amantes da boa música sertaneja. É pra ficar à vontade, viu? Sentir o carinho do nosso ranchinho aqui, esse ranchinho sertanejo, onde a gente bate papo diariamente das 4 às 6 da manhã, tomando café, um bom chimarrão e curtindo música boa.

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1: Olá, bom dia, Rio Brasil. Aqui é o Alcione Rocha de Camboriú, na escuta do sertanejo bom demais, a qual hoje entro em férias por um mêsinho, descansar um pouco, né? E gostaria de pedir uma música com Bob Robson, Férias de um Sertanejo. Um ótimo final de semana para você, para todos. Deus abençoe. Um ótimo dia. Tamo junto. Dale Vascão!

0: Dirlene Maria do FEC, sintonizada, curtindo o nosso sertanejo bom demais de hoje. Obrigado pela companhia. Um beijo pra você, um abraço forte.
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1: Ô, minha gente bonita, tô de volta trazendo mais música sertaneja raiz pra você que é o melhor ouvinte do mundo e que não abre mão de uma boa música, né? Um bom café da manhã, um bom chimarrão e, é claro, com uma boa companhia. Eu, Lio Brasil e o Edson Valentim juntos com você até amanhecer o dia. Vamos levantar, gente. Bom dia.

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1: De Salgado fazendo companhia pra gente aqui no Sertanejo Bom Demais de hoje e sempre, né? Grande abraço, obrigado pelo carinho.

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1: Oi, Sally, obrigado, viu, pela companhia, curtindo o sertanejo bom demais. É sempre muito bom ter você por aqui. Abraço, Sally de Itapema.

Mais um grande amigo aqui do nosso sertanejo bom demais, o nosso querido ouvinte Ivan, de São José na Grande Florianópolis, sintonizado com a gente. Abraço, viu, Ivan? Não esquece, gente, daqui a pouquinho, a partir das 6 horas da manhã, todas as notícias para você começar o seu dia sabendo de tudo. É o nosso Bote a Boca no Trombone, já já, com nossa equipe de jornalismo da Rádio Menina. E segue o baile, segue o sertanejo bom demais.

0: Esse bloco preparado especialmente para você, gostou, né? Alain Aladim, Dois Passarinhos, teve a Minha Serenata com Chico Rei Paraná, Milionários é Rico, Esse Meu Coração Sem Juízo, Tapete da Sala com Teodoro Sampaio e o Zé da Serra e o Serraninho. Gosto é gosto. Só modão do bom até às 6 horas da manhã aqui na nossa Rádio Menina, no nosso sertanejo bom demais, né? Lembrando, gente, daqui a pouco, às 6 horas depois do sertanejo, já chegando aí a nossa equipe de jornalismo, apresentando, trazendo para você as notícias desta sexta-feira no Bote a Boca no Trombone. 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
1: Uniu Brasil.
0: Fala, Tião.
1: Pra se livrar de uma visita inconveniente, aquela visita que não vai embora de jeito nenhum, é só deixar uma vassoura de cabeça pra baixo atrás da porta. E tem mais, quem passar por debaixo do arco-íris muda de sexo. Ui, por exemplo, o homem vira mulher e a mulher vira homem. É o que o povo dizia antigamente.
0: Mais uma pausa e daqui a pouco estamos de volta. É sertanejo e é bom demais.

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0: demais. Feliz demais da conta em ter você por aqui comigo, juntinho até às 6 horas da manhã, Lio Brasil, e você que é o melhor ouvinte do mundo. Tá chegando mais música boa.
1: Um sacrifício.

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1: Tá chegando mais música boa aqui no Sertanejo Bom Demais, só que eu quero lembrá-los que daqui a pouquinho, a partir das 6 horas da manhã, você confere todas as notícias aqui do nosso Bote a Boca no Trombone. Já, logo depois do Sertanejo Bom Demais. Bom dia, povo.

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1: Essas as últimas de hoje do nosso Sertanejo Bom Demais. Que peninha! Pois é, mas amanhã já é sábado novamente. E aí a gente se encontra a partir das 4 horas da manhã para 5 horas de sertanejo, hein? Das 4 até as 9 neste sabadão. Eu espero todo mundo aqui comigo, curtindo e também participando, me ajudando a fazer a programação. E também tenho certeza que tem um presente bem legal para te dar amanhã, tá? Fiquem agora com o Bote a Boca no Trombone, Adilson de Souza, Moisés Stucker, Camille Guckert, Gerson Felipe e as notícias desta manhã de sexta-feira. Abraço, gente, até amanhã com os nossos patrocinadores. 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Até amanhã.

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3: Dia 6 em ponto. Olá, estamos chegando. Bote a boca no trombone aqui na Menina FM. 16 graus a temperatura. Essa reta final aí do nosso inverno brasileiro. Daqui a pouco, 22 de setembro, nós estaremos entrando em uma nova estação que é a primavera brasileira. Pois bem, sextou, graças a Deus, né? Essa palavra, uma das mais ditas nos últimos tempos, toda vez que a gente chega às vésperas de mais um final de semana, sextou, e aí fica todo mundo mais feliz, porque tem muita gente que vai descansar, vai aproveitar, tem alguma atividade diferente, depois de mais uma semana de muito trabalho, graças a Deus, e a gente agradece ao trabalho que a gente tem, a poder levantar cedo, ter essa rotina de se arrumar, de pensar no dia, de como vai ser, quais as tarefas, quais os objetivos de cada dia. Isso é importante para a gente ter essa rotina interessante. Já pensou você acordar sem trabalho? Já pensou não ter perspectiva de fazer algo, de contribuir com algo para a sociedade, para sua família, para sua vida particular? Então é hora de pensar nisso. Às vezes a gente está cansado, né? Ah, não aguento mais. Mas olha, tem muita gente que gostaria de estar sim levantando cedo, tendo um compromisso e, claro, principalmente tendo um objetivo, ter o seu rendimento no final do mês, no início do mês, seja lá onde for, né? Tem gente que já recebeu, tem gente que não recebeu, para cumprir seus compromissos, para poder ter o seu momento de lazer também. Então é hora de agradecer, é dia de agradecer sempre. Antes de tudo, agradeça a Deus por esse novo dia que ele está te dando de presente, para que você possa trazer a sua contribuição para a humanidade. Muito legal. Tudo bem, Moisés Stucker? Bom dia.
4: Oi, Adilson. Bom dia para você. Bom dia a todos. Sextou, né? Que coisa boa, sexta-feira. O pessoal já começa a se organizar aí pro fim de semana. E claro, a gente tá aqui juntinho com você até 8h25 com muita notícia, muita informação. Hoje um programa mais leve também, né? A gente no horário, durante o horário político, a gente vai falar um pouquinho de música, né? Vamos ouvir uma boa música também voltada pro jazz, né? Isso é muito bom. Eu gosto demais, Adilson de Souza. Eu acho legal demais a gente de vez em quando trazer uns papos assim um pouco mais leves no bote a boca no trombone, até porque, né? Todo mundo merece também um pouco de descontração, um pouco, né, de alegria. Não é só, a vida não é só reclamação, né?
3: Verdade.
4: Não é só, né, apontar isso, apontar aquilo. A gente também tem que saber aproveitar um pouquinho daquele tempo tão precioso que a gente tem, né? Passa tão rápido esse tempo. E quero trazer um destaque hoje positivo, no meu ponto de vista, pelo menos, aqui para a cidade de Balneário Camboriú. Uma cidade onde muita gente reclama demais, né, Adilson, que... Meu Deus, como é difícil da gente morar aqui e trabalhar, porque o aluguel é muito caro, as possibilidades de compras, de financiamentos de apartamentos também é mais complicada para aquele trabalhador, né, que não tem uma renda tão elevada, até porque os valores dos imóveis aqui em Balneário Camboriú custam caro. E aconteceu uma audiência pública, né, a prefeitura de Balneário Camboriú apresentou o programa Morar BC. Prevê aí a criação de até 8 mil moradias acessíveis entre 2027 e 2032. Olha só, hein? Tá aí, né? Na boca da botija. Proposta voltada principalmente para essas famílias aí de baixa e média renda. Para garantir que os trabalhadores justamente tenham como permanecer aqui na cidade de Balneário Camboriú. Primeira etapa, inclusive, de acordo com a audiência que aconteceu ontem, deve oferecer 2 mil unidades. Já no ano que vem, entre 2027 e 2028, o programa prevê aí incentivos, inclusive urbanísticos, tributários para os empreendimentos, além de 100 milhões de reais em incentivos municipais. O projeto de lei deve ser encaminhado para a Câmara de Vereadores aqui de Balneário Camboriú nas próximas semanas. A prefeitura espera, né, que essa legislação, claro, seja aprovada até o fim deste ano, permitindo aí o início dos primeiros projetos aqui em Balneário Camboriú.
3: Critérios, né? Tem que ter alguns critérios, né?
4: Isso, tem que ter alguns critérios, com certeza.
3: Poder se encaixar.
4: Mas que bom que a movimentação está acontecendo, né? Porque a cidade precisa desse tipo de moradia.
3: E onde vai ser?
4: Itapema já se movimentou.
3: Esse é o detalhe, né? Onde? Onde que tem hoje um espaço em Balneário Camboriú que possa ser feito para moradias populares?
4: É, eu creio que nessa nova lei aí de microzoneamento já deve ter alguma previsão para isso, né? Espero eu que já tenha uma previsão para isso, porque é importante que tenha um espaço também e tenha estrutura, né, para essas moradias serem construídas, porque assim, né,
3: junto... o espaço territorial de Balneário Camboriú é bem pequeno,
4: mas junto com elas vai ter que vir o quê? Escola, posto de saúde, segurança, não adianta só construir casa, né? Infraestrutura, rede de esgoto, saneamento básico. Cara, vai ter que vir tudo. Não adianta só construir casa também, né?
3: É verdade. Legal, né? Interessante. Mas pelo menos tem o pontapé. A gente fala tanto que daqui a pouco não teremos mais mão de obra aqui, porque ninguém consegue mais viver aqui e trabalhar aqui. Né? Tem que viver nas cidades vizinhas e mesmo assim também com a valorização do próprio Balneário Camboriú, as outras também automaticamente se valorizam, não só pelo Balneário, porque as outras também estão se estruturando, né? Itapema, Porto Belo, Itajaí, tá todo mundo também crescendo junto. E aí o pessoal fica para trás. Quero agradecer, depois vou mostrar, mas já quero fazer então também menção a um agradecimento. Eu estive ontem à noite no 1º Batalhão de Polícia Militar da cidade de Itajaí. Que legal. A gente não tá em vídeo ainda na TV, né? Não? Mas no YouTube estamos, né? No YouTube e no Facebook nós estamos. Então, coloca som, coloca som. Esse vídeo tem som, é bem bacana esse vídeo e depois eu vou explicar.

0: Quem tá na rede social pode ver, tá no YouTube, Menina Play, é a formatura de alguns alunos da Polícia Militar, alguns, bastante alunos, viu? Mais de 70 se formaram e ontem vestiram pela primeira vez a farda da Polícia Militar do Estado de Santa Catarina. Eles serão distribuídos em várias cidades do estado e ontem foi a formatura, se chama Formatura do Fogo. Muito legal, nunca tinha visto, olha que eu já acompanhei algum tipo de solenidade de Polícia Militar. A Formatura do Fogo, muito legal. Eles estavam primeiro com uma roupa que é utilizada para o curso, aqui camiseta branca e tal. Aí some, eles desaparecem, vestem pela primeira vez a farda da Polícia Militar e aparecem em meio a contochas e em meio a fogos que no local foram preparados justamente para essa formatura. Se desligam todas as luzes, a iluminação só fica através das tochas do fogo no momento desta formatura do fogo oficial. E aí depois tem toda uma solenidade, todo um ritual muito legal, é de arrepiar, emocionante para as famílias, olha, porque esses homens e mulheres passaram por momentos interessantes de prática e de teoria para chegar até esse momento e que agora eles estão aptos a servir oficialmente a segurança do estado de Santa Catarina e a Polícia Militar deste estado. Muito bacana. Isso foi um dos atos de ontem. Teve também aniversário de 67 anos do 1º Batalhão. Homenagem ao Dia do Soldado. Agradeço ao Major Favoreto, comandante do 1º Batalhão. Depois eu vou mostrar. Eu fui homenageado também, junto com outras pessoas. Ganhei uma medalha de amigo do Batalhão da Segurança Pública, um diploma também. Foi muito legal. Na hora da segurança eu vou estar mostrando. E encontrei alguns das antigas, né? A gente tem um conhecimento grande, como é bom a gente chegar no lugar e conhecer bastante gente do nosso meio, né? Depois de tantos anos trabalhando na área da segurança pública aqui em Balneário Camboriú e na região, coronéis que estiveram aqui já comandando 12, enfim, né? Conheci o novo comandante pessoalmente, já tinha conversado com ele por telefone, o 02, que a gente chama, do estado de Santa Catarina, Coronel Fabrício, inclusive ficou de aparecer aqui em Balneário Camboriú pra gente conversar. Muito legal, foi sensacional os momentos que eu estive ontem no 1º Batalhão, junto com outros tantos convidados, autoridades, famílias, civis e militares, revendo algumas pessoas que eu não via das antigas e também consolidando cada vez mais essa parceria que nós temos, imprensa e área de segurança pública. Muito legal, e eu agradeço o Major Favoreto que me concedeu esse momento de honra de estar recebendo essa medalha de amigo do batalhão. Hoje, Moisés, é dia de comer uma sobremesa, meu amigo. Cadê essa sobremesa?
1: Leia lá a continuidade. Uma sobremesa?
0: Extra.
1: Uma a mais, né?
0: Uma a mais. Eu pensei que era, não viu extra, né?
1: Ai, ai.
0: Então dá pra comer duas sobremesas.
1: Qual que é a tua preferida?
0: Eu tenho torta de bolachinha.
1: Aquela de torta alemã, assim? Aquela.
0: Cara,
1: aquela com bolachinha maisena?
0: Eu sou raiz, eu sou da época que minha mãe e minhas tias faziam torta de bolacha Maria.
1: Maria, essa.
0: Né?
1: Boa.
0: Um olhava no Guaraná, ia fazendo as camadas ali, botava um creme. Eu sou dessa época raiz. Aí é o meu doce preferido a vida toda.
1: Meu pudim. Pudim de leite condensado. Esse é o meu preferido, cara. E a minha mãe faz um pudim. Nossa! Eu não consigo não comer o pudim inteiro.
0: Hoje seria mais que um extra?
1: É, muito mais.
0: Comeria um pudim inteiro.
1: Inteirinho. Inteirinho.
0: Pudim é delicioso,
1: da minha,
0: né,
1: mãe. É bom, cara. É muito bom. Nossa!
0: Então hoje vai ter sobremesa, né? Hoje vai ter. Hoje é dia de aniversário.
1: É, hoje tem sobremesas.
0: Hoje,
1: né?
0: Hoje, inclusive, você que fez aniversário no mês de agosto, Moisés, está sendo homenageado hoje no nosso momento dos aniversariantes aqui.
1: Aniversariante, né?
0: Então vai ter salgadinho, vai ter sobremesa. Vamos comer salgadinho extra, sobremesa extra.
1: Tomara que a Julie traga cedo, né?
0: Não, ela disse que agora mudou e vai vir bem mais cedinho. É,
1: porque senão você vai ter que levar pra mim.
0: Não, eu posso comer por você.
1: Não, vai levar, né?
0: Dia Mundial do Taekwondo.
1: E dia de Santa Rosália.
0: Vem com a gente, estamos chegando. Não demos um bom dia pra ela, peraí. Não,
1: pois é.
0: Como assim?
1: É que elas trocam, elas ficam trocando aqui, né, pra enganar a gente.
0: Eu tô sentindo falta do Gerson, a gente faz esse rodízio assim, né?
1: Sim,
0: aí é o Gerson
1: verdade.
0: Chama a Camille, o Gerson está em coma emocional, né?
2: Não sei se chegou em casa já.
0: Eu
2: né?
0: acredito que nem saiu de Porto Alegre,
2: não, então,
0: né?
2: Então, chegou em casa em algum local em Porto Alegre, né? No hotel, não sei onde é que ele ia ficar. Bom dia pra você, Adilson, bom dia pro Moisés, pra todos que estão ligadinhos com a gente aqui no Bote a Boca no Trombone. Já tem bastante participação aqui no nosso WhatsApp, então se você também quer fazer como todos esses nossos ouvintes e mandar mensagem pra gente no nosso WhatsApp, pode encaminhar pelo 47991741005 que a gente já responde e a sua mensagem vai ao ar também. Nas entrevistas de hoje, a gente vai receber o Evandro Rassi, ele que é compositor e professor e vai se apresentar né, no Festival da Música de Itajaí. Será o primeiro trabalho autoral dele que vai ser apresentado na cidade de Itajaí nesta sexta-feira. Também vamos falar por telefone com o advogado criminalista Dr. Luiz Eduardo Rigueto e vamos falar sobre a polêmica envolvendo o caso do Banco Master e o ministro Alexandre de Moraes. Essas são as pautas do BBT de hoje.
0: Esse fundo de bebê
1: aconteceu, hein?
3: Vamos lá, agora diga pá.
4: Pá.
3: Diga pai.
4: Pai.
3: Pá.
4: Pá.
3: Pai.
4: Papai.
3: Papai. Franzinha.
4: Papai.
3: Fran.
0: Quem mandou isso aqui foi o Robson. Deixa eu interpretar para as pessoas que estão só ouvindo, não estão vendo, porque é um vídeo. Né? Lembra? Como é que é o nome desse?
1: Família Dinossauro.
0: Família Dinossauro.
1: Do Baby.
0: O Baby, o quem chama papai é o Baby
1: Dino.
0: O Dino Coloradinho.
1: É o Dino e o Baby, né? O Dino é o papai e o Baby é o...
0: Dino é o gremista, né? Ensinando o Baby, que é o Colorado, chamar papai. Aí vocês já entenderam, né? Papai, quem que é o papai dos Colorados? Depois a Camille que vai falar hoje no... O Gerson, nem que estivesse aqui, eu duvido que ele tenha voz hoje.
2: Não, inclusive dá pra gente colocar a foto dele já, né?
0: Ele mandou?
2: Ontem era 10.
0: Mesmo, será que ele mandou pra mim? É, ó, mandou pra todo mundo. 10:11,
2: ele mandou, o jogo já tinha acabado, né? Deixa eu colocar aqui na nossa live só um pouquinho. O Gerson, essa vez, foi na geral do Grêmio, né? Tava lá, com certeza, gastou muito a voz torcendo pro Grêmio ontem.
0: Quem tá no YouTube, também no Facebook, pode ver o Gerson lá. Na arena do Grêmio ontem, deve ter entrado em êxtase, enlouquecido.
1: Até porque ninguém esperava um 3-0 assim, né?
0: É.
2: Foi 3-1, né?
1: É, foi 3-1, mas tava 3-0, né?
0: Nem os gremistas.
1: Não, nem vocês. Mas jamais.
0: Eu falei que era 2-2, quem chegou mais próximo foi a Camille.
2: Foi 2-1.
0: Né? Eu?
1: Falei 1-1.
0: Surpreendi, realmente. Parece que...
1: Seu Elias deve estar com dor de cabeça hoje, né?
0: O seu Elias, ele foi bem consciente. Ele me disse que ia ser 2-0 pro Grêmio.
1: Ele sempre acompanha o Bote a Boca no Trombone.
0: Ele tá desacreditado com o Inter. Mas

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2: É, tomara que continue como está, né?
3: A gente vai olhar pra TV, né? Não tem nada, tá fora.
2: Hoje não tem, mas tem no YouTube, né? Então dá uma espiadinha no YouTube e também na rede social ali.
3: Porto Belo ou Itapema? Porto Belo, né? Porto Belo.
2: Imagem de Porto Belo. Tomara que continue sem chuva o final de semana, né? Pra nos abençoar um pouquinho, né? Pra gente poder fazer uma atividade externa, assim, que tá chegando no final de semana. O outro foi de muita chuva. Falei 16 graus. Bom dia, a gaúcha que está lá no YouTube, Menina Play, até que enfim, levantando com a lua, se mostrando em um lindo céu azul. Marco Antônio, aonde você está, Marco Antônio, que tem essa lua e o céu azul? Em Itapema, que não é, né?
3: Não.
2: Ou Porto Belo?
3: Não, tá.
2: Itapema ali, né?
3: Ali é Porto. Ali é Itapema, né? Tem o mole ali, né?
2: É. É. Ali tem o mole.
3: É o Itapema. Uhum.
2: Vamos ver se o sol vai sair, Marinho. E aí, bom dia.
4: Bom dia, muito bom dia, Dilson, Moisés, Gerson. Bom dia a toda a nossa equipe, a você que já está ligado aqui no BBT. Até que enfim ela chegou. Já é sexta-feira, vamos ter a temperatura subindo rapidamente. Já é uma condição pré-frontal. Novamente a passagem de uma nova frente fria, muda as condições do tempo a partir da tarde, chuva à noite, entre a noite de hoje e amanhã, sábado, muita instabilidade passando por aqui, mas não vai chover direto. Daqui a pouco já estamos preparando e vamos trazer todos os detalhes da previsão do tempo completa para todo o feriadão aqui no Bote a Boca no Trombone. Não sai daí.
2: Não sairemos, ficaremos aqui te esperando daqui a pouquinho, às 7 horas. Marinho, obrigado, 6:18. 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
2: 6:19, pega um recadinho aí que eu vou buscar o outro nosso recadinho, aquele, né? Da Oral Sim, que você mandou pra mim, Camille.
3: Tem áudio nesse vídeo, Camille, do Raul, que ele mandou de quarta-feira ainda. Ele fala sobre um cruzamento perigoso na Quarta Avenida. Vamos ver onde na rua 620, é isso? Pela placa ali. Existe a rua 620? Existe. Rua 620 com Quarta Avenida. O Raul tá reclamando aí de uma situação perigosa. É sempre muito perigoso, né? O pessoal atravessando a quarta, a terceira, assim, cruzando. Vamos ouvir o que ele fala.
6: Fala, Rádio Menina. Eu tô aqui na rua 620 com a Quarta Avenida, tá? Agora quase deu um acidente aqui, porque o pessoal vem da 620 lá da terceira descendo, querendo passar a 620 aqui, ó, indo até a Avenida Estado. E o pessoal aqui, Quarta Avenida normal. E aqui, então, o pessoal não respeita aqui, tipo, não respeita não, transversal. Mas teria que ver com as autoridades o que seria melhor para colocar aqui um quadrado, aquela faixa amarela no chão, ou até uma sinaleira. Nem que esteja, tem uma sinaleira na Alvin Bauer e tem uma sinaleira aqui, ó. 904. Pô, mas uma outra sinaleira aqui, nada contra. Eu parava aqui para o pessoal da 620 descer. Porque ninguém passa aqui agora para ter o carro com uma motinha bem levezinho, mas por embora. Passa aí para autoridades aí, ó, Rádio Menina. Valeu, tamo junto. Fala, Rádio.
2: 6:20.
3: E aí? É permitido atravessar, cruzar a terceira e a quarta ou não, Adilson?
2: Não.
3: Não é permitido?
2: Não.
3: Nenhuma rua?
2: Não, existe delas. As ruas próprias.
3: Com semáforo?
2: Com semáforo, para você fazer essa travessia, né? Porque você não pode passar todas as pistas em qualquer via que cruza a terceira ou a quarta avenida. Isso não é permitido.
3: Você tem que entrar na avenida e fazer...
2: É, porque aí, né, tem muita gente que fica ali... Vai uma pista,
3: uhum.
2: Aí tem que esperar o outro parar.
3: Sim.
2: Vai, e fica, e vai, e o outro não para, e você fica no meio, atravessado. Isso não pode.

0: ruas próprias que são feitas justamente para que você ultrapasse onde tem um semáforo e vá para o outro lado.
1: Ah, mas é que o pessoal aqui, né? Ah, não.
0: Aqui ninguém obedece.
1: O pessoal aqui é o seguinte, né?
0: Não, não.
1: Nossa, eu vou ter que passar uma quadra para fazer o retorno. Ah, vai morar em São Paulo, vai morar em Curitiba para ver quanto que você tem que andar para fazer um retorno. Vai deixar de ser preguiçoso, rapaz. Vamos respeitar as leis de trânsito também. Ah, pelo amor de Deus, né?
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0: Vaga para monitor, operador de caixa e gerente comercial. 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
1: Vaga para auxiliar de limpeza, para trabalhar em período integral, residir em Camboriú, tem que ser do sexo feminino. 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
0: E tem vaga para jardineiro. Você é bom como jardineiro? Então entre em contato no 999-3602-38.
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1: Já voltamos depois do intervalo com mais participações aqui no Bote a Boca no Trombone. Não sai daí.
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0: Vamos lá, 6:28 e tem recado. Vamos botar a boca no trombone? Então, ó, prepare-se, porque agora chegou a sua hora. Isso mesmo. Quem fez essa vinheta do trombone vai estar aqui hoje. Você vai conhecer, para quem vai estar na rede social e vai ouvir, né? Para quem está no rádio, o Evandro, ele que é o autor do trombone desde a primeira vez, lá há muitos anos, mais de 30 anos atrás. Boa noite, foi ontem que mandou, né? A Cris mandou ontem ou anteontem? Mandou na quarta-feira, reclamação da educação da escola Rogério Leonardo Kunen, em Camboriú. Ela diz o seguinte, lá no Santa Regina, um banheiro apenas. Um banheiro apenas? E ainda sem as portas? Como assim? E ela diz, a minha filha é adolescente, tem 14 anos, segura o xixi até chegar em casa, pois não consegue usar o banheiro sem privacidade. Os pais procuraram a secretaria da escola, que disseram que aguardam a Secretaria de Obras levar uma solução. Porém, meses já se passaram. Eu não posso acreditar nisso. Sinceramente, secretária Karen Krug, a senhora está sabendo disso? A informação chegou até a senhora. Eu não acredito que tenha chegado, porque eu duvido que a Karen ia deixar isso há meses. Um banheiro apenas numa escola, né? Meninos e meninas. E apenas esse banheiro está sem portas. É inacreditável. Cadê a diretora da escola que não mandou essa informação? Ou mandou a informação? Inadmissível. Inadmissível. Não ter um mínimo de condição para os alunos fazerem as suas necessidades pessoais.
1: Complicada a situação, hein? Meu Deus do céu. Vamos continuar aqui.
0: A Daiane também mandou.
1: Também, né? É? Daiane, né?
0: Daiane, embaixo ali, ó.
1: Gostaria de saber quando que vão arrumar os banheiros da escola. Mesma situação, né? Principalmente das meninas que estão sem portas. Cadê a privacidade? Sem contar que os meninos ficam espiando as meninas no espelho do banheiro, hein?
0: Ah, aí também já. Espiando também, aí já tem que pegar esses. Piar de. Isso. É, esse mesmo, né? Piar de. nisso, né? E dar uma conversadinha de perto aí.
1: Pois é, a Marilei também, mesma situação. Olha,
0: Ana,
1: só.
0: Olha, monte de mãe aqui, ó, monte de mãe pedindo providências em relação à escola Leonardo Cunha e o banheiro. Banheiro, só tem um agora, o outro tá fechado já. E esse um não tem porta pras meninas.
1: Complicada a situação, hein, gente?
0: Vamos. Secretária Karen Krug, por favor, ela sempre nos ouve. Sempre nos ouve. Então, por favor, né? Uma providência, uma resposta para essas mães e para a população da cidade de Camboriú.
1: 6h31 e hoje é sexta-feira. 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
0: Tem outro recado agora da Tatiana, um outro assunto agora, pedindo audiência pública para debater tarifa zero do BC Bus para os turistas. Tatiana, vamos ver, deixa eu entender o que ela quer. Pedir a este conceituado programa, muito obrigado, para cobrar da Câmara de Vereadores marcarem uma data para audiência pública referente à tarifa zero do BC Bus para turista. Isso é um pedido da população e dos trabalhadores de Balneário Camboriú. Turista deve pagar para usar o transporte público. Lembrando que na última temporada, o ônibus público foi usado pelos guias argentinos para fazer tour pela cidade, mostrando a cidade com o transporte público. Pô, aí tá louco, né? Tá de sacanagem também, né? Botar um pelotão de gente pra mostrar a cidade, né? Como guia turista no transporte público, gente. Nossa, eu até acho que, né? Todo mundo tem direito de andar no transporte, mas fazer, ó, aqui nós estamos passando agora na orla, estamos chegando no Pontal Norte, aqui a roda gigante, pô, gente, aí também é demais, né? Tem que ter um ônibus particular para isso, né?
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14: Hoje nos destaques do Portal Menina, a Câmara aprova dois projetos que alteram o orçamento municipal em quase 16 milhões de reais, saiba o motivo. Alexandre dos Santos é exonerado e deixa a Secretaria de Saúde de Camboriú. Após alargamento, Praia do Gravatá começa a ganhar novas áreas de restinga em navegantes. Adolescente de 14 anos está desaparecida há uma semana em Itajaí. 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
0: Eu sabia que a secretária já ia responder, Karen Krug, sobre o banheiro da escola Rogério Cunha em Camboriú. Quer dizer, banheiro que não está funcionando, um e o outro não tem portas. As meninas não conseguem o banheiro com privacidade. Bom dia, secretária.
15: Bom dia, Dilson. Bom dia, Moisés. Com relação às portas dos banheiros, não só da escola Rogério Cunha, como das outras unidades também, é bastante triste, porque as portas são colocadas, elas são um modelo de persiana, e qualquer batida elas desmontam, né? Essa escola, ela já passou por um reparo esse ano nas portas, né? Nós vamos novamente fazer o reparo, já foi chamado o serviço de serralheria, foram até a escola, já tiraram a medida das portas para refazer. A nossa manutenção esteve na unidade escolar, foi feito um reparo paliativo, né, para que não tivesse essa privacidade, né, invadida, só que os alunos, eles quebram as portas mesmo, né, e aí fica difícil. O paliativo é feito com PVC para a gente conseguir ter o tempo da confecção das novas portas, e nesse meio tempo eles batem com o pé, eles desmontam, né? Então fica bem complicado. Mas eu vou até a unidade hoje, assim que chegar na secretaria, eu já me desloco até a escola, né? Com o pessoal da manutenção, e eu vou pedir à gestora que ela coloque alguém na porta do banheiro para fiscalizar, porque é muito complicado, né? Não é só nessa unidade, mas nas outras também. Exemplo da escola Balor, só nesse ano já foram trocados 4 vezes as portas dos banheiros. Então eu fico muito triste também com a postura dos alunos, né? Aí os pais cobram quando a porta está quebrada, mas cobrar dos filhos que não quebrem as portas é difícil, porque inclusive no banheiro das meninas são elas que quebram as portas, né? Então eu fico muito triste com relação a isso também, mas tomarei providências imediatamente com relação a isso. Vou colocar uma pessoa no banheiro para tomar conta, né? Porque é só isso que me resta.
0: Meu Deus do céu.
1: Bom,
0: o que que esses adolescentes estão fazendo na escola?
1: Não,
0: isso é o tipo de gente que não precisa ir para a escola.
1: Não estão recebendo a educação dos pais.
0: Não precisa ir na escola. Não, nem vai, né? Porque jovens, adolescentes que quebram as portas, e agora o pai e a mãe reclamam. Com razão. Eles não sabem quem quebrou. Pode ser o filho deles. Mas é um absurdo, né? O que está acontecendo com esses jovens? Alguns, não generalizo. Eles chutam as portas, quebram as portas, tem que botar porta blindada de ferro agora, é isso? Porque os próprios imbecis que vão para seria ir para a escola para estudar, né? Que o objetivo qual é? Estudar, né? Claro, né? Conhecer pessoas, enfim, mas estudar, o objetivo é estudar. Educação é lá dentro de casa, como a gente sempre fala, né? Educação, pai e mãe, imagina será que eles quebram as portas da casa deles também, do quarto deles, do banheiro deles, da casa da mãe, do pai? Será que eles quebram também? Devem quebrar, né? Ou eles, hoje em dia, tem alguns que mandam no pai e na mãe. O pai e a mãe não pode nem falar, porque senão eles já levantam a voz, já saem, já fogem de casa, já chamam o conselho, escambau. Porque educação é o que não tem, né? Tem alguns, olha, que eu vou te dizer que tipo de geração de alguns jovens de hoje em dia ir pra escola pra chutar meninas quebrando porta de banheiro. Eu fico de, meu Deus do céu, cara. Meninas quebrando porta de banheiro. Bota no meio do mato, né? Bota, tem que levar pro meio do mato pra morar, né? Chutar cerca, chutar lá árvore, fazer alguma coisa. Um absurdo isso.
1: É, brincadeira, né, cara?
0: Que loucura, parece brincadeira, mas...
1: É, né? Brincadeira.
0: Você viu o depoimento da secretária? Os alunos e as alunas, eles quebram as portas. E quem não faz isso deveria apontar assim, ó. Eles que estão fazendo. Ah, porque são, vamos chamar de agueta, dane-se, chame o que quiser. Agora, quebrar a escola, tá, é demais, né? É demais. Pra mim não entra na minha cabeça uma coisa dessa.
1: É complicado, né, cara? 6h40, vamos pra mais um antes do intervalo?
0: Uma carreta parada na Santa Catarina, né? O Wagner nos mandou aqui, ó. Carreta, sentido Balneário Camboriú, polícia militar no local, provavelmente acidente. Então, trânsito, já agora é mais tranquilo, né? Não vai trancar tanto, mas daqui a pouco, se essa carreta não ser retirada, providenciada alguma coisa, já complica. Será que? Agora eu me lembrei, sempre tem um caminhão que quebra por ali, né? Também na Santa Catarina, né? Lembra que tem um ouvinte que, inclusive, ele... Sou eu!
1: Ah, o Galdério?
0: Galdério.
1: Antes que alguém reclame, sou eu que tô com o caminhão quebrado ali na avenida.
0: Tomara que não seja, senão, pô, esse caminhão aí tem que trocar, né? Não, tomara que não. 6h41, vamos fazer o break? É isso? Depois tem o destaque do esporte. Eu não sou tão... O Gerson está aí enlouquecido. Eu tô com um pezinho no chão, né? Tranquilo. Foi um jogo. Tem,
1: até porque
0: tem
1: foi
0: mais.
1: Contra o Inter, né?
0: Tem mais pela frente. Vamos lá, passo a passo, né? Se fosse Flamengo, já tava dizendo, somos campeões. Mas não, né? Vamos devagar.
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3: Antes do esporte, só agradecer o Kleber dizendo que sim, a Santa Catarina tá trancada, já tá trancada, porque esse caminhão que tá parado lá teve um envolvimento de acidente com um veículo. Olha só as imagens na rede social ali próximo à central de luto. O trânsito tá bastante intenso já essa hora. Obrigado, pessoal que tá nos acompanhando, né? Aí no carro agora.
4: Vai até Biguaçu o trânsito.
3: Ali complica bastante, né? Depois da central de luto, a curva direita, depois a curva esquerda até a Biguaçu.
4: É, tá parado até ali, pelo Waze aqui.
3: Trânsito bem pesado nesta sexta-feira, já agora, ó, bem cedinho, às 6h45.
4: E foi bem ali o acidente. Por ali, tá?
3: Outro acidente aconteceu aonde? Em Porto Alegre.
4: Porto Alegre? Aconteceu um acidente?
3: É.
4: Mas será que foi acidente? Camille Guckert, foi acidente ou não foi acidente?
5: Pois é, Moisés. É, vamos trazer aqui os destaques do esporte, porque hoje gremistas estão sorrindo e colorados estão chorando, né? Porque ontem no Clássico Gaúcho, que valia a vaga para a semifinal da Copa do Brasil, o Grêmio levou a melhor, jogando em casa, contando com o apoio da torcida. Inclusive, recorde de público na temporada do Grêmio este ano, em 2026, foi o recorde de público ontem para enfrentar justamente o Internacional e disputar essa última vaga.
3: 55 mil?
5: Por aí, eu não peguei o número certinho, mas foi mais de 55 mil
3: exatamente.
5: Torcedores que estavam na Arena do Grêmio ontem. É, o Grêmio venceu o Internacional por 3-1. O Grêmio abriu o placar aos 14 minutos com Carlos Vinícius, já no primeiro tempo. Aos 22 minutos, Carlos Vinícius de novo marcou pro Grêmio. Aí a gente foi pro segundo tempo. Krovinovic, o croata, né, do Grêmio, ampliou ainda mais esse placar aos 22 minutos do segundo tempo. Aí o Internacional tentou, né, uma virada, tentou ir para cima e conseguiu marcar o golzinho de honra aos 33 minutos do segundo tempo. E agora, né, com a classificação, o Grêmio vai enfrentar pela frente, né, o Atlético Mineiro como adversário da próxima fase da Copa do Brasil, que é justamente a semifinal da competição. E a gente já tem mais ou menos as datas de quando esses confrontos devem acontecer. Não tem a data definida, mas os jogos serão nas semanas do dia 1º e também no dia 8 de novembro, né? Na semana do dia 8 de novembro. E os mandos de campo, né, eles ainda precisam ser definidos por sorteio pela CBF, que vai divulgar justamente as datas e os horários exatos das próximas partidas, mas já dá para saber que é em novembro que esses jogos da semifinal vão acontecer, né? E vale ressaltar que uma das novidades desse ano é na Copa do Brasil é justamente a vaga do vice-campeão para a Conmebol Libertadores, né? Quem perder o título vai entrar já na fase preliminar da competição e pode herdar aí então a vaga direta, caso, né, o campeão já esteja garantido na fase de grupos pelo Campeonato Brasileiro. Vale ressaltar que então as semifinais que nós temos da Copa do Brasil serão entre Atlético Mineiro e Grêmio e também Palmeiras e Vasco, todos esses ainda com o mando de campo, sorteio e a data prontinhos para ser definido. A verdade é que o Grêmio deu um show ontem com o apoio da sua torcida e conseguiu eliminar o seu maior rival no Clássico Grenal de número 454. E com certeza, Gerson Felipe torceu muito por você ontem, Adilson de Souza, lá na Arena do Grêmio, na geral do Grêmio.
3: E tocou a valsa.
5: Tocou?
3: Tocou a valsa, ó.

0: A valsa dos 15 anos.
1: E ontem, inclusive, depois que acabou o jogo, teve, né, um início de confusão ali na entrada do vestiário, né? Mas aí, situação que já foi controlada, é o que acontece, né?
2: Quando eu achei que aconteceu mais.
1: Então, eu também achei que durante o jogo teria mais brigas, né? Mas a verdade é que teve um futebol bem jogado na noite de quinta-feira lá em Porto Alegre.
0: Agora, o próximo passo é o Galo. Aí o bicho pega também, né? Literalmente o bicho pega, que o Galo também tá voando, né?
1: Torcer pra pegar o primeiro jogo, o Galo, na casa deles, e o segundo jogo vocês em casa, que aí com o apoio da sua torcida fica um pouco mais fácil.
0: Não perder, pelo menos, né? Lá.
1: Segurar um empate lá também. Empatezinho é importante.
0: Lá, aí eu tenho esperança de chegar na final. Eu não acredito que o Grêmio pode ser campeão da Copa do Brasil. Sinceramente, por mais que todo mundo fale, que é copeiro.
1: É porque do outro lado tem Palmeiras e Vasco que...
0: Tem Palmeiras, né? Tem Palmeiras do outro lado.
3: Vasco, não.
1: Não, então, foi. Mas é que o Palmeiras, né?
3: O Vasco vai tomar uns 4 do Palmeiras.
1: Não sei.
0: Na minha concepção, né, dá tempo, os 4 são na ordem de primeiro, o melhor é o Palmeiras, em segundo...
3: Atlético Mineiro,
0: em terceiro Grêmio, em quarto Vasco. Nessa ordem de, digamos assim, hoje quem está, não sei na tabela do brasileiro como é que está essa situação.
3: Eu acho que Vasco e Grêmio não tem favorito ali entre os dois, hein?
0: O Vasco e o Grêmio estão meio parelho.
3: É.
0: Né? Quando, por isso que eu disse que o Grêmio poderia ganhar, que o Vasco ganhou, o Grêmio ganha. O Vasco perde, o Grêmio perde.
3: Na verdade, o Vasco trouxe umas contratações que deu uma ajeitadinha no time ali, né? Mas, enfim... Vamos falar de Brasileirão, Série A?
1: Vamos lá, porque a gente tá entrando na 26ª rodada do campeonato e já começa com jogos amanhã, viu? Amanhã, às 4 horas da tarde, o Bragantino vai receber o Bahia para esta rodada da competição. No Morumbi, São Paulo e Atlético Mineiro se enfrentam amanhã às 6:30 da tarde. No Maracanã, amanhã também, só que daí à noite, clássico no Rio de Janeiro, porque Fluminense vai receber o Vasco da Gama no Maracanã para fazer esse clássico. E no Couto Pereira, Curitiba e Mirassol se enfrentam no domingo às 11 horas da manhã. E ainda no Mineirão, o Cruzeiro vai receber o Atlético Paranaense às 4 horas da tarde de domingo. No Beira-Rio, o Internacional vai receber o Santos no domingo às 4 horas da tarde, no mesmo horário em que no Mangueirão, Remo e Flamengo se enfrentam. E ainda no domingo, só que aí às 6:30 da tarde, Botafogo e Palmeiras fazem esse jogão no estádio Nilton Santos, no Engenhão. E aí na Neoquímica Arena, o Corinthians vai receber a Chapecoense num jogo às 7:30 da noite. E a rodada só se encerra na segunda-feira com o confronto entre Vitória e Grêmio lá no Barradão. Esses os destaques do Brasileirão, 26ª rodada.
3: Vamos lá, Série B.
1: Vamos lá, porque tem catarinenses jogando neste final de semana e inclusive hoje, porque o Criciúma vai receber no Heriberto Rilse o Cuiabá hoje à noite às sete e meia da noite. Vale ressaltar que o Criciúma está na terceira posição da tabela com 44 pontos, inclusive empatado com o Vila Nova na mesma pontuação. Criciúma precisando ficar ali entre os dois primeiros para conseguir a classificação, né? E amanhã, às 4 horas da tarde, Novo Horizontino vai receber o Avaí, e o Avaí tá numa situação um pouquinho mais complicada. Tá na 16ª posição da tabela do Campeonato Brasileirão da Série B, com 29 pontos e apenas um ponto da zona de rebaixamento.
3: Série C, Camille.
1: Vamos lá, porque já temos porque esse final de semana tem os jogos do Grupo B e também do Grupo C. Amanhã, às 5 horas da tarde, o Inter de Limeira vai enfrentar a Ferroviária. E aí sim, na segunda-feira, Paysandu e Brusque fazem esse jogo no Mangueirão às 6 horas da tarde, válido pelo Grupo B. E no Grupo C, o Floresta e o Maringá se enfrentam no domingo às 4 horas da tarde. E ainda na Arena Pernambuco, Santa Cruz e o Botafogo da Paraíba vão se enfrentar no domingo às 6:30 da tarde.
3: Camille, já tô com o meu aplicativo aberto aqui, ó. F1 TV.
1: Daqui a pouquinho tem treino livre.
3: Daqui a pouquinho, 7:30 da manhã, hein?
1: Isso mesmo, o primeiro treino livre, a Fórmula 1 que chega a Monza, né, neste final de semana para disputar o Grande Prêmio da Itália, que é a 13ª etapa da temporada de 2026. E as atividades, né, nesse tradicional circuito começam, então, nesta sexta-feira, às 7 horas da manhã, com o primeiro treino livre, né, que vai dar aí essa chance das equipes ajustarem o carro, né, para esse traçado italiano. O fim de semana, então, vai prometer grandes emoções dentro da Fórmula 1, especialmente com a disputa que está acirrada ali no topo da tabela, né? O italiano Kimi Antonelli, que é o atual, né, líder da competição, tem 59 pontos de vantagem sobre o seu companheiro de equipe, que é justamente o britânico George Russell, e também sobre Lewis Hamilton, que está na Ferrari. Só que nesse final de semana em específico, o Kimi Antonelli vai enfrentar um desafio ainda maior em Monza, porque ele vai cumprir uma punição no grid de largada por trocas de componentes no motor. Então, o calendário deste final de semana é às 7h30, treino livre, o treino livre 2 acontece às 11 horas da manhã de hoje. E aí amanhã a gente tem treino livre 3 às 7h30 da manhã e a classificação para o grid de largada às 11 horas. E aí sim, no domingo, a corrida acontece às 10 horas da manhã.
3: O templo da Fórmula 1, circuito de Monza, hein? Baita corridaça. Esse circuito tem muita ultrapassagem. Aí que é bom de ver, né? Pois. Mais algum destaque?
1: Vamos trazer mais um destaque, porque esse final de semana tem resenha dos amigos aqui em Balneário Camboriú, viu? Campeões mundiais pela seleção brasileira, Romário e Denilson, serão os principais nomes dessa resenha do amigo nesse evento que acontece, então, nesse sábado, na Praça de Esportes, né? A Céu de Praça de Esportes, ali no bairro Nova Esperança, aqui em Balneário Camboriú. Esse confronto, né, entre os amigos tanto do Tetra como também do Penta, ainda vai ter Márcio Santos e o Edilson Capetinha também representando essas gerações campeãs de 94 e também em 2002. Vale ressaltar que esse evento, né, celebra os 20 anos da CELD e contará com uma programação a partir do meio-dia e meio. Então, não fique de fora, né, a entrada para acompanhar os jogos é gratuita, né? Após a partida com esses craques, então haverá uma festa com, né, pagode, com a participação inclusive do Fernando Pires, Eric Johnson, entre outros artistas que foram convidados. E aí sim, para essa participação, os ingressos para a festa estão à venda no site Ingresso Nacional. Esses os destaques do esporte aqui no Bote a Boca no Trombone.
0: Valeu. Obrigado, Camille. Valeu. 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
0: Sextou, bora saber do tempo, com o trânsito bem paradinho na Santa Catarina ainda, você que tá no carro aí, ouça o Marinho, bom dia.
5: Nosso bom dia aos amigos que estão acompanhando aqui o BBT, até que enfim ela chegou. A sexta-feira, com temperaturas mais elevadas hoje, já é uma condição pré-frontal. Novamente a organização, a passagem de uma nova frente fria muda as condições do tempo no fim de semana. Entre o final da tarde e noite de hoje, nós já vamos ter, a partir de agora, a instabilidade avançando pelo estado, trazendo chuva entre a noite de hoje e amanhã, sábado, que será o dia com maior instabilidade deste fim de semana. Essa frente fria é de passagem rápida, vai derrubar as temperaturas. Vamos preparar o casaco, porque ainda vai fazer frio, principalmente a partir de domingo, 7 de setembro, segunda-feira, será gelado aqui na região, mas com tempo bem melhor. A chuva se concentra mais durante o sábado, que terá mistura de circulação marítima, umidade vinda do mar, juntamente com a passagem desta frente, sistema de chuva, que vai trazer algumas trovoadas isoladas pela nossa região. Longe do volume de chuva que foi no fim de semana passada, no início de semana, mas teremos alguns períodos aí de pancadas de chuva também pela nossa região, entre a noite de hoje e o sábado. Os ventos também, que são de noroeste, devem passar a sudoeste e sul, com rajadas intensas, deixando o mar agitado, as condições marítimas também para a área de navegação e pesca, com ondas mais altas também aqui nas praias da região. Não é recomendado a navegação e a prática da pesca durante este fim de semana, já que o mar vai ficar bastante grosso, agitado ao longo da costa norte catarinense. Nós teremos o domingo já o tempo apresentando melhorias, ainda com alguma chuva mais fraca e isolada. Segunda-feira, feriado nacional, 7 de setembro, nós vamos ter até algum chuvisco isolado, principalmente no início e final do dia. Então, no decorrer do período, teremos algumas aberturas de sol, sempre acompanhado da nebulosidade variável ao longo do litoral norte catarinense. Desejando a todos um bom dia, Dilce Moisés, com as primeiras informações da previsão do tempo atualizadas, Marim Stringari para o Bote a Boca no Trombone.
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11: Vamos lá, hora da segurança. Enquanto você não esteve nos acompanhando, que estava dando horário eleitoral gratuito, a gente estava no YouTube com um programa, um quadro bem bacana. A gente trouxe um músico, o Evandro Hassi. Pode ir lá no YouTube, fica lá, né, registrado, vai ficar agora para sempre, obviamente, e você vai ver que papo legal e do show que vai ter hoje lá no teatro em Itajaí. É muito bacana os instrumentos que o Evandro apresentou aqui pra gente, mas tem muito mais para ele apresentar lá no teatro hoje com a banda.
12: O Evandro é o nosso trombonista, né?
11: Esse trombone que você escuta na rádio, esse trombone aí, ele mesmo que esteve aqui agora. Para quem não pôde acompanhar no YouTube, né? Enfim, tá no carro, enfim, não deu tempo. Vale a pena ir lá conferir, tá? Bom, vamos falar de segurança, porque na manhã de ontem, a Guarda Municipal de Balneário Camboriú prendeu um homem por injúria e assédio sexual. Foi na rua 2950, por volta de 8:30 da manhã, gente. A guarda foi acionada para atendimento dessa ocorrência. Uma mulher que trabalha na empresa responsável pela limpeza, na ambiental, limpeza da cidade, ela foi assediada e perseguida por esse homem. E além de falar palavras de cunho sexual, tentou tocar nela, como também ficou seguindo ela e mais uma colega pela rua, gente. Olha só que loucura. Momento em que a vítima pediu ajuda pro supervisor, que rapidamente chamou a guarda. Esse homem foi abordado, 65 anos a idade dele, afirmou que recém tinha saído da cadeia e havia ingerido bebida alcoólica. Foi preso e foi para a delegacia. Não precisa nem ter saído da cadeia, né? Esse tipo de gênero não precisa estar no meio de pessoas do bem, na sociedade. Não tem condições de viver em sociedade porque vai aprontar, tem que ficar na cadeia. Morrer na cadeia, de preferência. A madrugada de quinta-feira também foi marcada por outro atendimento da Guarda Municipal, que acionou, inclusive, a Polícia Civil para realizar a prisão de um homem de 34 anos na Vila Fortaleza. Ele agrediu a esposa na frente da filha, filhinha de apenas 3 anos. A vítima procurou ajuda na Polícia Civil. Numa importante decisão, denunciou primeira vez que foi agredida fisicamente por ele. Três guarnições da GM foram até lá. O agressor estava dormindo, completamente bêbado, foi algemado e nem percebeu que tinha sido algemado. Imagina o estado da criatura, né? Imagina só o estado da criatura. Vamos falar sobre uma adolescente que desapareceu também? A Alexia Viviele Ferreira Diniz, de 14 anos. Ela desapareceu, foi vista a última vez no dia 27 de agosto. Ela é procurada pela Polícia Militar da cidade de Itajaí, natural de Iguatu, no Ceará. O desaparecimento dela foi comunicado ao SOS Desaparecidos, canal oficial da Polícia Militar, utilizado para auxiliar na localização de pessoas desaparecidas em Santa Catarina. Após 28 anos, o homem responsável pelo assassinato de José Lídio da Costa, conhecido como Zé Lídio, foi condenado a 18 anos de prisão em regime fechado pelo Tribunal do Júri de Comodoro, no Mato Grosso. O julgamento ocorreu na noite de terça-feira, dia 1º. O condenado não poderá recorrer em liberdade. O crime aconteceu em 3 de maio de 1998. Em Nova Lacerda, no Mato Grosso, Zé Lídio foi vítima de uma emboscada e atingido por 3 disparos enquanto estava dentro de um veículo com a esposa, Rosângela Schneider da Costa, e os filhos, Aquiles e Diana, que ainda eram crianças na época. Segundo a família, o assassinato teria sido motivado por uma desavença relacionada à extração e comercialização de palmito. Lídio chegou a ser levado ao hospital, mas não resistiu aos ferimentos. Durante o julgamento, o Tribunal do Júri reconheceu como qualificadoras o motivo torpe e o uso de recurso que dificultou a defesa da vítima, considerando que o crime ocorreu no meio de uma emboscada. Familiares e amigos viajaram até Comodoro para acompanhar o julgamento. Entre eles estavam os filhos de Zé Lídio, o Aquiles da Costa, ex-prefeito de Penha, e Diana da Costa, que atualmente vive no exterior. Está chegando mais informação da Guarda Municipal. Na noite de ontem, por volta de 11:30, a Romu foi empenhada através da central numa ocorrência onde um homem agredia o filho em via pública na rua Islândia. No local, um grupo de algumas pessoas revoltadas com a situação, uma das pessoas também havia sido agredida pelo homem alterado, representou contra a agressão também, foi dado suporte à criança, chamando o conselho tutelar, e ele foi encaminhado à delegacia de polícia.
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11: Vamos relembrar um pouquinho? Relembrar um fato que aconteceu em Balneário Camboriú em 2019. Próximo da Martin Luther. É a sequência da Israel, que vai em direção ao Bairro das Nações. Tem um condomínio ali no posto, Bob's. Lembrou o condomínio de luxo que tem ali? Aqui em Balneário Camboriú. Lembra daquele apartamento que acabou explodindo por conta de um vazamento de gás em 2019, que vitimou fatalmente o Ademir, empresário Ademir Formigoni Júnior? Ele foi a vítima de explosão. Foi em outubro de 2019. Ele acabou falecendo pouco mais de um mês depois. Ele faleceu no novembro, 24 de novembro, lá em São Paulo, no Sírio-Libanês. Ele foi internado na UTI. Desde o acidente, o Ademir, que na época de 37 anos, ele ficou em coma induzido por conta de uma infecção causada pela queimadura. A queimadura no corpo atingiu 70%. Ele não tinha previsão de alta, era casado com uma médica que atuava na época no Hospital Marieta. O velório aconteceu naquela época. Mas o fato foi o seguinte: a explosão, né? A explosão por conta do cheiro. Primeiro, a Tatiana, irmã do Ademir, disse que sentiu um cheiro forte de gás. Alertou a esposa que eles deveriam sair de casa. Quando eles abriram a porta para sair do apartamento, automaticamente ligam-se as luzes do corredor. E acontece na maioria dos prédios, né? Que é automático. E ali, por conta do gás que tinha vazado, explodiu. E aí, ele acabou sendo atingido. Teve um inquérito, a Polícia Civil instaurou todos os procedimentos para investigar. O laudo apontou que um vizinho teria mexido na tubulação de gás e causou o vazamento e provocou a explosão. Um andar inteiro do prédio foi atingido, 70 pessoas ficaram desalojadas até a constatação dos bombeiros que não havia riscos. Ele estava com o gás cortado, esse vizinho, e fez uma ligação sem autorização. E quando teve o vazamento, ele não comunicou o síndico, muito menos a zeladoria. Lucas Daniel Espínola Santos. Ontem teve o julgamento à revelia. O que que significa? Que ele não compareceu nesse julgamento e foi condenado a 30 anos de cadeia. 30 anos. Lucas Daniel Espínola Santos, ontem, julgamento que aconteceu no fórum aqui de Balneário Camboriú, deu condenação a 30 anos. Outro detalhe. Ele não compareceu no julgamento, a sua defesa também não deu nenhuma explicação, ele já está sendo considerado foragido. Saiu um mandado de prisão e ele, neste momento, está sendo considerado foragido e agora a polícia, que faz o seu papel, fará com certeza de localizar o Daniel. Bom, para fechar, quero agradecer aqui, ó, ontem recebi, agora pode colocar a imagem, por favor, Amílio, por favor, na nossa TV Mocinha, na nossa rede social, moeda comemorativa do 1º Batalhão de Polícia Militar de Santa Catarina, diploma comandante do 1º Batalhão, confere a presente condecoração ao senhor Adilson, que contribuiu para o agradecimento dessa unidade aqui, esse diploma que eu recebi ontem, do Major Favoreto, no aniversário do 1º Batalhão. Ontem o batalhão completou 67 anos e muitas pessoas foram homenageadas. Também teve, né, os soldados alunos que também ontem oficialmente receberam a farda, participaram do curso, que estão agora autorizados e são policiais militares que vão trabalhar no estado de Santa Catarina. Também tivemos a comemoração por Dia do Soldado. Essa aqui é a medalha de contribuição, que é muito legal também, obrigado, né? Olha só que bacana. Essa semana eu fui contemplado com duas medalhas, né? Duas homenagens, recebi do CONSEG e agora recebi aí do 1º Batalhão. Encontrei muitos policiais amigos de tantos anos que a gente trabalha na área de segurança. Obrigado, Major Favoreto. Quem me entregou a medalha foi um ex-comandante do 12, o Coronel Daniel Nunes, que estava lá também. Ele está junto com o Coronel Fabrício, que hoje é o subcomandante-geral do estado de Santa Catarina, do Coronel Daniel Nunes, que me entregou essa medalha. Eu vou postar depois na minha rede social para o pessoal ver. Muito obrigado, obrigado de coração aí ao Major Favoreto, eu já conheço há tantos anos também. Enfim, né? O nosso papel de estar divulgando, de estar sempre acompanhando, principalmente a área de segurança aqui na rádio e também agora na TV. Obrigado de coração aí, fiquei muito honrado, lisonjeado pela homenagem. E parabéns a todos os homenageados também na noite de ontem ali em Itajaí.
12: Show de bola, hein? Parabéns.
11: Valeu.
12: 7:41 e começou a semana F no... Começou não, né? Tá terminando a semana F, mas termina em grande estilo. 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
12: Vamos lá então, as informações de trânsito aqui da nossa região. Olha só, um acidente entre um carro e um caminhão. foi registrado nesta quinta-feira por volta de uma da tarde na rua 2550, esquina com a 4ª Avenida, em Balneário Camboriú. Não houve feridos, os dois veículos, de acordo com a BC Trânsito, tinham condições de circular e os motoristas foram orientados a trocar os contatos, claro, né, para retirar os veículos também da pista para desobstruir o trânsito. Os agentes fizeram a sinalização, organizaram o fluxo e a via foi liberada. Ainda bem que não houve vítimas neste acidente. Uma colisão traseira entre um furgão e um carro foi registrada ontem por volta das 2 da tarde na Avenida Atlântica, aqui em Balneário Camboriú, em frente ao Hotel de Sintra. Segundo os envolvidos neste acidente, que foi uma batida entre o Chevrolet Sonic, que teve uma pane mecânica e freou de repente. Aí a Master, né, que é aquele furgãozinho que vinha logo atrás, não conseguiu parar. Bateu na traseira do automóvel, aí o transtorno foi gerado, né? Não houve feridos, os dois veículos tiveram problemas mecânicos e precisaram ser removidos durante o atendimento. A avenida ficou em meia pista, mas o trânsito foi normalizado após a retirada dos veículos. E uma mulher de 28 anos de idade ficou ferida após um acidente envolvendo, adivinha? Mais uma vez, um autopropelido e uma caminhonete Ford Ranger na noite de ontem aqui em Balneário Camboriú. A batida aconteceu por volta das 9 horas da noite no cruzamento entre a Brasil com a rua 3000. De acordo com testemunhas, a condutora do autopropelido teria o quê? Avançado o sinal vermelho. Eles não respeitam de jeito nenhum a sinalização, né? Aí é um acidente atrás do outro, com certeza. Ela foi atendida pelo SAMU, encaminhada para a UPA das Nações. Polícia Militar participou dessa ocorrência e fez o registro, né? Mas fica aqui mais uma vez essa notícia de um acidente envolvendo autopropelido na cidade de Balneário Camboriú. Não vai parar. Não vai parar, porque eles não têm responsabilidade nenhuma em conduzir esse tipo de veículo aqui na cidade, na região, né? Balneário, Itajaí, eles andam do jeito que eles querem, não acontece nada com eles, não tem uma legislação, não tem punição, não tem... Então, vai continuar esse salseiro que é, e não adianta, né? Prefeitura fazer barulho para isso, para aquilo, colocando regra, porque não existe regra para esse tipo de veículo, infelizmente, aqui no nosso Brasil.
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12: E já começou, hein? Já começou, hoje vai até segunda-feira, o quê? A Operação Independência 2026 nas estradas, hein? Expectativa de movimento intenso nas rodovias federais aqui do estado, principalmente, claro, na nossa BR-101, na 280, no norte do estado, e também na 470, entre Navegantes e Blumenau. Fiscalização, de acordo com a Polícia Rodoviária Federal, vai ser reforçada com atenção para excesso de velocidade, ultrapassagens proibidas, uso do celular ao volante, embriaguez e falta do cinto de segurança. Também vai haver restrição para veículos com cargas excedentes em trechos de pista simples. Hoje, sexta-feira, das 4 da tarde às 10 da noite. No sábado, das 6 da manhã ao meio-dia, e na segunda-feira, volta de feriadão aí novamente das 4 da tarde até as 10 da noite. Então você, né, que tem excesso aí de peso, veículos com cargas excedentes, tem que ficar ligadinho para não ser autuado pela Polícia Rodoviária Federal nas nossas rodovias federais aqui do estado de Santa Catarina. E atenção aqui, Balneário Camboriú, motoristas têm que ficar atentos a alterações no trânsito para hoje, hein? Vai haver interdições parciais na Atlântica, na Normando Tedesco, em trechos das ruas 2300, na 1041, na 1801 e na 3100. Além das obras nas ruas Curitibanos, Concórdia, Armazém e Rua Blumenau. Também haverá interdição total na Rua 1400, esquina com a Brasil, na Rua 3800 e na Rua Amapá, esquina com a Santa Catarina, hein? As alterações ocorrem por obras, serviços de drenagem, carga e descarga e outras intervenções. Em casos de emergência, novos bloqueios poderão ser realizados pela BC Trânsito aqui em Balneário Camboriú. Vamos dar uma puxada no Waze só para informar a movimentação de momento. Olha só, Camboriú, Avenida Santo Amaro, trânsito bem complexo ali entre a Santo Antônio e o comecinho ali da Dom Afonso, né? Que é a nossa via gastronômica, bastante trânsito no local. A BR-101 também em Itajaí aqui, em alguns trechos da rodovia, muito trânsito nesta sexta-feira. Tá começando o feriadão, né? O pessoal começa a viajar, então muita atenção você que vai pegar as estradas hoje. 7h49, estas as informações de trânsito para esta sexta-feira.
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9: Vamos de volta aqui com Bote a Boca no Trombone, né? A sua participação muito importante aqui, programa de sexta-feira. Puxa aí, Adilson, uma que eu acho que meu WhatsApp, ele deu pau aqui.
10: Deixa eu ver aqui o Leonir, o trânsito na Santa Catarina continua pesado, né?
9: Continua, ali na região, né, da Biguaçu, ali teve um acidente hoje, acidente não, né, um caminhão quebrado, e aí transtornou tudo por ali.
10: Bom, vamos lá, né, vamos em frente, tá na hora do nosso sextou na sexta jurídica.
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10: 7:54. Vamos em frente. Tô tentando buscar aqui.
9: Aqui, meu... ó. Investigação da Polícia Federal, viu, Adilson? Sobre o Banco Master, identificou
10: contratos
9: milionários de honorários advocatícios. Proposta de transferência de cotas. De um jato, de um helicóptero, além de pagamento de viagem internacional, experiências de luxo oferecidas por Daniel Vorcaro. A quem? Ao ministro Alexandre de Moraes, hein? Do Supremo Tribunal Federal.
10: É. E integrantes da família dele também. Isso está descrito em documento que integra a investigação. Que muvuca no país, hein? Neste ano eleitoral, estamos aí a um mês das eleições. Doutor e professor, doutor Luiz Eduardo Righetto. Bom dia, bem-vindo ao Bote a Boca no Trombone.
11: Bom dia, Adilson, bom dia, Moisés, bom dia, Camille, bom dia a todos os nossos ouvintes. E aí, Adilson,
10: hã? É, e agora?
11: Qual o caminho nosso país vai tomar, hein?
9: Vai dar em algo, tem que dar, né? Porque, pelo amor de Deus, né? Alguma coisa tem que acontecer, né?
11: Qual será o sabor da pizza?
10: É pizza, é? Meu Deus do céu.
11: Eu calabresa. Acho que acaba em pizza, eu acho que acaba em pizza, hein?
10: Eu também acho.
11: Não sei.
10: Eu aposto na pizza.
11: Mas que absurdo, né, Adilson? Que absurdo que a gente está vivendo nesse país, né? Diante dessas notícias dessa última semana, em relação, obviamente, a coragem do ministro André Mendonça de divulgar, né, as conversas do Daniel Vorcaro com o ministro Alexandre Moraes, com o procurador da República, Paulo Gonet, chefe da Polícia Federal, ou seja, com todo esse cenário político desastroso, jurídico e político desastroso que a gente está vivendo, né? Então, vivemos realmente um caos. E aí, né, respondendo inicialmente a tua pergunta, será que nós temos uma alternativa? Será que nós temos uma saída? A nossa saída parte do ministro Edson Fachin, presidente do STF, né? E se tiver o mínimo de responsabilidade, o mínimo de ética, o mínimo, na verdade, de consciência, afasta preliminarmente né, o douto ministro Alexandre de Moraes das suas funções até que se apure os fatos. Isso eu já não acredito que vá acontecer. Basta acompanharmos as notícias da semana, que logo depois de toda essa divulgação feita pela imprensa desses escândalos, eles estavam, na verdade, às gargalhadas nos bastidores do Supremo Tribunal Federal, né? Então, fico realmente perplexo, né, que o presidente da Suprema Corte do Brasil não tenha se posicionado de uma maneira mais contundente para afastar esse ministro, né?
10: Pois é, agora a gente está acompanhando também, a gente acompanha daqui o que acontece. Eu estava vendo hoje de madrugada, quando eu acordei, que o próprio Alexandre de Moraes agora abriu um pedido de investigação contra o André Mendonça, o outro ministro que abriu toda essa caixa preta aí.
11: Exato, mas é aquela história do poste fazendo xixi no cachorro, né? É invertido, né? Tá tudo invertido no nosso país. Tá tudo invertido, quer dizer, ele tá trocando tiros, vamos dizer assim, com o André Mendonça. Quando o André Mendonça diz, eu vou te investigar, porque há elementos para isso, né? Ele simplesmente devolve dizendo, Edson Fachin, eu quero que inclua o André Mendonça no inquérito das fake news. Isso chega a ser um absurdo, chega a ser, na verdade, de uma audácia desse ministro. Eu fiz um vídeo, Adilson Moisés, postando, obviamente, uma crítica sobre essa situação, porque eu falo nesse meu vídeo dizendo o seguinte, né? Por muito menos, e claro, quando eu faço essa fala por muito menos, é uma fala ampla apenas para a pessoa ter uma reflexão, mas por muito menos, nós acabamos com a maior investigação, com a maior operação de combate à corrupção no nosso país. A Lava Jato foi derruída, foi jogada no lixo, quando um juiz federal conversava com um membro do Ministério Público Federal para poder, na verdade, acertar ponteiros. Tava errado? Sim, tava errado. Mas uma instituição, Poder Judiciário, conversava com outra instituição, Ministério Público Federal, isso foi visto com maus olhos, estava certo, tornou aquele juiz suspeito e anulou toda a operação. A pergunta que eu faço hoje para os nossos ouvintes pensarem é: hoje não é mais uma instituição falando com outra instituição. É um membro do Supremo Tribunal Federal falando com um criminoso. É um membro da Procuradoria-Geral da República falando com um criminoso. Daniel Forcaro, ainda que não tenha sido julgado, ele é investigado por um dos maiores crimes financeiros que o nosso país sofreu nos últimos anos. Quer dizer, aí a conversa, a troca de favores, todo mundo fala, né? Existe um outro viés que a gente tem que prestar atenção. Todo mundo fala agora, porque agora o objetivo é dizer o seguinte: eu fiz errado, mas você também fez. Vocês já viram na imprensa que todo mundo fala isso, né? Tudo, na verdade, tem esse viés. Então, agora o Flávio Bolsonaro conversou com o Daniel Forcaro. O Nicolas conversou com o Daniel Forcaro. Pessoal, pensa comigo, todo mundo que está nos ouvindo. O Daniel Forcaro era um banqueiro. Todo mundo conversa com o banqueiro. Todo mundo quer, obviamente, se aproximar de quem tem condições. Porque automaticamente, olha, o Flávio foi pedir apoio para o filme do pai. O Nicolas pode ter pedido apoio para uma eventual campanha. Mas o que o Alexandre...
10: Ah, que pena. Peraí.
11: Não é só a questão de um apoio, de um cartãozinho de 300 mil pro meu filho. Ele teve a toca. Ele, na verdade, recebeu o jato para a esposa para passear. O Alexandre Moraes, na verdade, recebeu pedidos do Daniel Forcaro para interferir em investigações. Isso é o cúmulo do absurdo, e o mais absurdo de tudo isso ainda é o ministro do Supremo Tribunal Federal, o presidente Edson Fachin, não fazer nada. E depois do Edson Fachin, a população tem que entender, os nossos ouvintes têm que entender que depois do presidente do STF, quem tem que se movimentar é o Congresso Nacional. E eu espero que nesse período eleitoral, nem que seja por movimentação política, mas que o Congresso, o Senado, a Câmara dos Deputados realmente se movimente para que esse país reestruture, para que esse país restabeleça o mínimo de dignidade, porque hoje é uma vergonha o que o nosso Poder Judiciário está passando por causa de alguns lá do Supremo Tribunal Federal. Esse é a visão, na verdade, né?
9: Doutor, mas o próprio presidente do Senado rejeita todos os pedidos, por exemplo, de impeachment do ministro Alexandre de Moraes. E não me surpreende se ele não der daqui a pouco uma passeadinha fora do país também, hein?
11: Por que será, né? Por que será que ele faz? Por que será que Paulo Gonet pediu para o Edson Fachin para que anulasse as investigações feitas por André Mendonça? Ora,
2: é o roto falando do rasgado. A coisa está tão minada dentro daquele órgão ali, que por óbvio que o presidente do Senado não vai permitir uma movimentação do impeachment, porque tem o rabo preso, porque deve e vai estar vinculado ao Alexandre Moraes, é troca de favores. Por que que na verdade o Paulo Gonet não queria que investigasse? Pois é, o filho dele foi a Londres às custas de Vorcaro. Quer dizer, como é que eu vou querer que investigue algo que vai me prejudicar? Então eu uso do meu poder indevidamente e digo, olha, dá um jeito de acabar com a investigação aí, porque vai sobrar para mim. E aí chega o ridículo, certo, do Alexandre Moraes pedir pro Edson Fachin investigar o André Mendonça. O André Mendonça deu uma frase ontem nas redes sociais que eu peguei do André Mendonça que eu achei espetacular. André Mendonça reforça sua segurança e passa a usar coletes balísticos porque sabe com quem está mexendo. Meu senhor amado, senhores ouvintes, ele está falando do ministro do STF. Imagine se um ministro do STF tem medo do outro ministro do STF. Por quê? Porque tem uma máfia instalada lá dentro. Tem uma máfia instalada. Eu brinco, eu falo com meu irmão sempre, né? Eu falei, eu me posiciono. Na faculdade eu sou um dos poucos que me posiciono em relação a isso. E acabo sempre brincando com o Leandro. Falei, Leandro, se sair um mandado de prisão, né, tem que me avisar, tem que dar um jeito de dar um suporte, porque a ditadura, a situação toda é tão perigosa, obviamente, né, de censura, de tudo mais, que dá até um certo receio. Mas enquanto eu puder, enquanto eu tiver aqui o Bote a Boca no Trombone, enquanto eu tiver meios de comunicação que permitam essa reflexão, a gente precisa mostrar para os nossos ouvintes, para a nossa população, que o STF está errado e não é questão partidária, não é a esquerda ou a direita, não é o partido A ou o partido B, é o poder judiciário que está apodrecendo de cima para baixo, de cima para baixo, lá da Suprema Corte, dando péssimos exemplos a todas as demais instâncias do nosso poder judiciário.
10: O que mais me preocupa, para finalizar de minha parte, é que se fosse, vou botar alguns anos atrás, quando não existia essa polarização, essa divisão, quando acontecia algo errado, o povo se abraçava, ia para a rua e podia fazer a sua manifestação e mostrar a sua indignação. Hoje não. Hoje, com a divisão e a polarização, tem gente que acha que o que está sendo feito lá está certo e que o senhor está tendencioso no seu comentário. A divisão está incrivelmente perdida e por isso que eu não vejo perspectiva de um país melhor.
9: Bom, investigação não é tendência, né, doutor?
2: Exatamente. É que assim, ó, o pior cego é aquele que enxerga e não quer ver, né? É aquele que não quer ver, ele simplesmente acredita que está tudo certo realmente, e eu escuto isso nos meus posicionamentos, inclusive na faculdade. Ah, porque o professor é de direita, porque o professor, na verdade, não tem questão de direita ou de esquerda, tem a questão, na verdade, de estar certo ou estar errado. Por isso que eu falei da Lava Jato, por isso que na minha postura eu falei, a Lava Jato errou, a Lava Jato, na verdade, teve uma falha e foi anulada, e agora, não vai ser feito nada? Não vai ser feito nada, ou seja, é o cúmulo do absurdo. Se não houver um movimento, dia 7 de setembro está aí. A população vai para a rua. Tomara que o Alexandre Moraes não diga que 7 de setembro é mais uma tentativa de golpe e prenda pessoas inocentes, este tirano, prenda pessoas inocentes no dia 8 de janeiro, que foram fazer uma manifestação que ele chama de golpe com algodão doce terço na mão, certo? E coloque atrás das grades pessoas com condenações absurdas que eu, como professor de direito penal, há 25 anos, não consigo chegar nas contas que esse cidadão lunático fez para dar 14 anos para a mulher do batom, 17 anos para outro, 20 anos para outro, por uma situação, na verdade, de uma livre manifestação, sem qualquer intenção, obviamente. Mas converse com determinadas pessoas, Adilson Moisés, e eu que sou louco. Claro que teve golpe, claro que teve isso. Alexandre Moraes salvou a democracia, não sei de onde. Eu não sei qual é o conceito de democracia que as pessoas estão dizendo que esse cidadão tentou salvar ou está defendendo. É o cúmulo do absurdo que nós estamos vivendo.
10: Obrigado. Sexta-feira, momento jurídico, doutor e professor Luiz Eduardo Rigueto. Bom final de semana para o senhor. Bom feriado. Cuidado, hein? Não saia dia 7. Cuidado.
2: obrigado. Bom final de semana a todos.
9: Ai, Jesus amado, né, cara? Nossa, já estragou a sexta-feira, tá tão bom, né? Agora a gente lembrou Desci.
10: A minha não estraga.
9: Não, mas é.
10: Meu final de semana não estraga, minha sexta não estraga, porque eu tô e andando pra eles. É isso que eu penso, né? Cada vez mais eu estou. Claro que tem que se preocupar com o país? Tem. Mas não adianta, não tem solução. Um país que não tem solução é o Brasil. Politicamente falando, não tem solução. É o que eu penso. Eu só perco meu tempo quando eu vou lá votar em alguém. Você eu vê, né, perco meu tempo.
9: Tudo leva a gente a crer que o crime organizado, as facções estão impregnadas no STF também.
10: O poder tudo está acima de tudo.
9: Ah, pelo amor de Deus, né?
10: Não é Deus que está acima de tudo e de todos. Ah. É o poder que está acima de tudo e de todos. Quem quer botar a mão no poder e condicionar as pessoas a pensar de uma forma, da forma que eles querem que a gente pense, é que manda. Então, eu perco meu tempo quando eu saio de casa para ir apertar na urna e pensar que alguém vai mudar alguma coisa. Porque entra ano e sai ano, eleição que vai, eleição que vem, seja lá qual figura que apareça dizendo que vai melhorar, ninguém melhora nada.
9: Mas tem gente que vai pra urna e aperta lá e diz, ah não, tá tudo certo. Tá tudo certo. É, o cara é... Ele salvou a democracia no país, tá bom. Vai, continua pensando desse jeito. 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
10: Delegado Osney, sempre nos ouvindo, né? Prazer de ouvir o delegado Osney. O Brasil tem uma saída, ele disse assim, tem uma saída, né? O aeroporto. Ali tem uma saída, né?
9: Ai,
10: e
9: ai.
10: Antes, o poder era o sexo dos velhos. Hoje, os caras vendem a mãe pra chegar pra se manter no poder. É loucura, né? O negócio é poder. Obrigado, doutor Osney, um abraço.
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10: Depois do intervalo.
9: Depois do intervalo, vamos pro intervalo então.
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8: 8:12, espaço que temos agora até o final do programa de recados. Marciana, ela tá chamando a atenção da Secretaria de Obras de Camboriú. Quando que eles vão terminar a rua Rio Amazonas? Meu Deus do céu, próximo a farmácia São João lá na rótula, tá horrível.
9: E o André, hein? Mais um na fila de espera da saúde em Balneário Camboriú. Fala, André.
10: Bem, gente, tudo certo? Ora, outro caso aqui, a minha esposa, a secretária da saúde, teve na rádio, falou que estava rápido o agendamento. A gente estava na posição 370, se eu não me engano. Isso faz mais de meses, né? Olha como é que tá a posição da fila aqui também, ó. E não mexe, tá? Não mexe. E um detalhe, a gente vai passar pro neuro, depois a gente vai entrar em outra fila para passar para uma ressonância. Então você imagina como é que vai estar isso aqui. A Secretaria da Saúde falou que era rapidinho, que não tinha fila, né? Pelo contrário, tá? Pelo contrário. Tá com uma fila imensa, imensa, imensa. E não anda, tá? E não anda.
8: Vamos encaminhar para a Secretária de Saúde de Balneário Camboriú, 350, Aline Leal.
9: 351 a posição, hein? Retorno, 24/4/2026.
8: 26 ou 27?
9: 26, abril. A inclusão da solicitação. Foi para consulta lá em abril.
8: Ah, ainda, foi?
9: Ainda não foi consultado. Ainda tá na fila. Abril, maio, junho, julho, agosto, setembro. 5 meses.
8: E aí eu volto da questão política, e tem gente que promete que vai resolver. Também ninguém resolve. Vamos lá, tem o Stanislau.
11: Bom dia, pessoal da Rádio Menina, Moisés, Adilson. Eu estava ouvindo aí vocês falarem do pessoal de moto aqui, exagerando aqui, né, no Cedro. Na Daniel Silvério tem mais um probleminha que exige fiscalização, que assim, de um lado da rua não poderia, né, é proibido estacionar, mas o pessoal insiste em estacionar toda a vida ali. Daqui a pouco, além desse pessoal empinando, vai acabar vindo de frente com algum outro carro que tem que desviar ali, porque o pessoal toda a vida fica ali estacionando do lado errado da Daniel Silvério. Isso eu acho que nunca vai acabar, por mais que tenha placas de sinalizações ali.
8: É verdade, Stanislau, não vai acabar, infelizmente, tem que morrer gente.
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9: E o Mazoto aqui tá reclamando de um buraco na rua Madagascar.

0: que tinha um buracão bem encostado na ciclovia, ali perto do posto sonho meu também, um pouquinho na frente da mecânica, também tem um buracão, meu, muito grande. Ô Zé Branco, vamos dar uma olhada de novo aí pra nós, amigão. Valeu, Rádio Menina, bom dia.
1: Abraço, buraco na Santa Catarina, Zé Branco.
2: É, mais um, né? Mais um. Vamos lá, então. A Leatriz, na verdade, Rua Barra Velha, local de usuários de droga, andarilhos e muito mais, mandou um vídeo aqui, inclusive, o pessoal lá tem no meio da calçada, tem até um varalzinho cheio de roupa ali, ó, pendurado. Ó.
1: Bairro dos Municípios, na Boa, Barra Velha. Olha a sujeirada lá que tá.
2: É, né?
1: Meu Deus do céu, olha Meu só o estado Deus que tá a Barra Velha. Céu.
2: Que lixarada, cara.
1: Que lixarada, que porquice que tá lá, hein? Atenção aí, o pessoal da fiscalização, pessoal da abordagem, né? Vamos dar uma chegada lá com a obra junto, tem que fazer um mutirão, né? Todo secretário tem que ir junto lá.
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1: Cheio de promoção, sexta-feira da carne no Forte Atacadista, vamos ouvir o Oscar agora.
3: Bom dia, eu queria uma vez falar ao vivo, mas se não é possível, tudo bem. É que eu sou Osmar aqui da Nova Esperança, da Rua José Cesário Pereira. Eu já mandei dois áudios uma vez ali, queria falar uma vez sobre o asfalto aqui na Rua José Cesário Pereira. Fizeram coisa muito boa, só que nas lombadas eles não deixaram passagem dos lados para água passar.
1: Entendi isso, Oscar, valeu, né? O asfalto tá legal, mas na lombada não tem a vazão, aí o que que acontece quando chove? Acumula, fica tudo trancado a água, né? Represaram a água, tem que botar, deixar uma aberturinha ali do cantinho, gente, é fácil, meu Deus do céu, mas é muito fácil, parece que as empresas que vêm fazer isso são amadoras, né?
2: Quem que tá na saúde de Camboriú agora, com a saída do Alexandre dos Santos, que foi exonerado?
1: Não tenho ideia.
2: Henrique Isaías, olha aí, ó, boa tarde, venho fazer uma reclamação aqui num postinho de saúde com o de Vila Verde. Eu e minha esposa trabalhamos, meu neném de 4 anos não está bem, levamos no PA e ontem o médico falou para trazer ele no postinho de saúde. Receitou alguns remédios. Ao meio-dia de ontem, a esposa levou para consulta, saiu de serviço, chegou, aí falaram que só atende consulta agendada. Um absurdo. Agora pela manhã, às vezes 10:30 da manhã, não tem ninguém para ser atendido. Os médicos estão ali. Se você chegar mesmo precisando de um atendimento, eles não atendem. Queria a resposta, porque funciona desse jeito. Por favor, nos ajude.
1: Vamos ver como é que vai ser o comportamento do seu Henrique Manuel Alves, que é o novo secretário de saúde, para atender a população.
2: É um novo já?
1: Através do programa, né? Aqui o programa é o termômetro, né? Se ele gostaria, quiser, né, de atender respondendo através da Rádio Menina, fique à vontade, o espaço está aberto, tá? Tem mais recados agora sobre as bandeirolas? Bom, bandeirola eu larguei de mão já, né? Larguei de mão, ó, pode botar a bandeirola. Tava pensando em botar uma bandeirola minha. Eu vou fazer uma bandeirola minha e vou botar o meu Instagram lá, @locutoradilson. Sigam lá, né? Me acompanhem aí nas redes sociais pra saber o que eu faço, saber o que que eu trabalho. Vou botar uma bandeirola na praça. Vai ter feira agora aqui, domingo, na pracinha aqui, que encheram de bandeirola. Vou botar uma bandeirola minha. Fala, Cleverson.
4: Bom dia, Dilson. Bom dia, Moisés. Bom dia a todos. Sobre essas bandeirolas aí, estão espalhadas pelas cidades, estão começando a incomodar, dar trabalho já. Aqui na Rua Itália, esquina com a Palestina, ontem tinha duas, uma perto da outra, e estava tapando a visão.
1: Isso aí, tá pondo a visão. E por aí vai, né? Bandeirola é isso aí.

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1: Cesara, vamos lá.
2: Bom dia, aqui é César Augusto falando. Tá, gostaria que vocês dessem um toque aí no pessoal, não sei se é pessoal da que cuida da BR-101 ou é mesmo a prefeitura. Eu tenho usado a Marginal todos os dias para vir por Nova Esperança aqui para trabalhar, e a ciclovia, a ciclofaixa, não sei como chamam, da Marginal tá horrível. Tá assim que, Deus o livre, parece um mato velho, a buraqueira. Tá tudo horrível, horrível, horrível, horrível. Se desse para dar um toque, pelo menos, porque agora vem o verão aí, e aí a gente vai ter que andar pelo asfalto, né?
1: Valeu, César, mais conhecido como César Augusto, é o nome dele na realidade, né? Perdão, tá? O Lazzarone disse, se eu fizer uma banderola, ele disse que vai colocar na frente da casa dele. Ai, ai, ai. Tá aí, ó, já arrumei alguém pra fazer, né?
0: Não, mas daí, você vai e vão arrancar, cara, aí, porra, aí a fiscalização vem atrás. Não, não pode, esse não pode.
1: Não é candidato.
0: É, aí arranca tua banderola.
1: Ah, não, aí vai ser um bafafá danado.
0: Ah, não, esse fim de semana não é o fim de semana da feirinha aqui na praça?
1: Falei.
0: É? Ah, falou?
1: Falei agora, eu devo botar aqui nesse final de semana, uma minha.
0: Ah, tá.
1: E tal, muvuca, né? Porque vai estar a feira e vai ter um monte de banderola em volta.
0: Tá sendo os pioneiros aqui, né?
1: Atenção, gurizada aí, ó. Os políticos, aproveite esse final de semana que vai ter feira e pode botar a banderola aí, que tá liberado.
0: Dá um pedala na banderola, assim, ó, pum! Derruba. Pronto.
1: Ai, ai, cara.
0: Coisa chata isso, né, cara?
1: Vamos desejar um excelente final de semana de muitas conquistas, de muita alegria, de muitas realizações. Vamos pensar pra frente, pra cima, coisa boa. Tira um pouco de coisa ruim. Não pense em política, que senão você vai ficar meio chateado, né? Meio irritado, essas coisas assim que te façam mal. Pega a bicicleta, vai dar um pedal, vai dar uma corrida, vai dar uma caminhada, vai jogar uma bola, vai no bar bater um papo com os amigos. Vamos fazer alguma coisa diferente, um churrasco, vai pra Semana Farroupilha, faça alguma coisa diferente, se divirta e até terça-feira, porque segunda eu vou folgar aqui da rádio.
0: Eu também, vou folgar então. Deixa o Gerson e a Camille se virando aqui, tá bom?
1: Obrigado, Forte Atacadista.
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1: Tchau.

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3: Você já parou alguma vez para observar uma gota d'água? Sim, uma pequena gota d'água se equilibrando na ponta de um frágil raminho. Com grandiosidade, a gotícula desafia a lei da gravidade, se balançando nas bordas das folhas ou nas pétalas de uma flor. São gotas minúsculas que enfeitam a natureza nas manhãs orvalhadas ou permanecem como pequenos diamantes líquidos depois que a chuva se vai. É por isso que um bom observador dirá que a vida seria diferente se não existissem gotas d'água para orvalhar a relva e amenizar a secura do solo. Madre Teresa de Calcutá foi uma dessas almas sensíveis. Um dia, um jornalista que a entrevistava disse-lhe que, embora admirasse o seu trabalho junto aos pobres, junto aos enfermos, considerava que o que ela fazia diante da imensa necessidade era como uma gota d'água no oceano. E aquela pequena sábia mulher lhe respondeu: sim, meu filho, mas sem essa gota d'água, o oceano seria menor. Sem dúvida, uma resposta simples e extremamente profunda. Pois sem os pequenos gestos, que significam muito, a vida não seria tão bela. Um aperto de mão em meio à correria do dia a dia. Um minuto de atenção a alguém que precisa de ouvidos atentos para que não caia nas malhas do desespero. Uma palavra de esperança para alguém que está à beira de um abismo. Um sorriso gentil a quem perdeu o sentido da vida. Uma pequena gentileza diante de quem está preso nas armadilhas da ira. O silêncio frente à ignorância disfarçada de ciência. A tolerância com quem perdeu o equilíbrio. Um olhar de ternura para quem pena na amargura. Pode-se dizer que tudo isso são apenas gotas d'água que se perdem no imenso oceano, mas são essas pequenas gotas que fazem a diferença para quem as recebe. Sem as atitudes aparentemente insignificantes que dentro da nossa pequenez continuamos a realizar, a humanidade seria triste e a vida perderia o sentido. Um abraço afetuoso nos momentos em que a dor nos visita a alma. Um olhar compassivo quando nos extraviamos no caminho reto. Um incentivo sincero de alguém que deseja nos ver feliz quando pensamos que o fracasso seria inevitável. Todas essas são atitudes que embelezam a vida. E se um dia alguém lhe disser que esses pequenos gestos são como gotas d'água no oceano, responda como Madre Teresa de Calcutá, que sem essa gota, o oceano de amor seria menor. E tenha certeza disso, pois as coisas grandiosas são compostas de minúsculas partículas. Reflitam sobre isso e tenham todos um ótimo dia.
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1: Ô potência, bom dia, boa manhã. Uma excelente sexta-feira. Sextou, bebê. Graças a Deus. Oh, meu Deus, que essa semana não passava, rapaz. 4 de setembro. E sexta-feira, é coisa boa. Como é que tá aí? Pronto pra dar o play no seu dia, na sua manhã? Pra quem já começou mais cedo, já vai junto com a gente também. Vamos que vamos, a partir de agora até o meio-dia tem show da manhã. Hã? Olha aí, rapaz. É, não é fácil. César Oliveira, Rogério Melo, Mateadores, aí já viu, né? 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E a gente começa agradecendo.
2: Por isso eu digo: obrigado, Senhor.
1: Obrigado, Senhor, por mais um dia. Obrigado, Senhor, por mais uma manhã. Por mais uma oportunidade que nós temos no dia de hoje de realizarmos os nossos projetos e de irmos em busca das nossas realizações, dos nossos sonhos. Que Deus abençoe o nosso trabalho, a nossa caminhada no dia de hoje. Que Deus abençoe as pessoas que convivem conosco. Que Deus abençoe as pessoas que carregam o seu fardo diariamente e que, independente da sua caminhada, independente do seu caminho, que Deus ilumine o seu caminho, a sua vida, e que você possa ser luz por onde quer que passe. Por isso agradecemos, Senhor, por mais um dia, lembrando que algumas portas permanecem fechadas porque um caminho melhor espera por você. Não tenha medo de mudar de direção em algum momento da sua vida, pois quando Deus conduz, até a mudança inesperada pode transformar em um recomeço ou algo extraordinário. Aproveite seu dia, viva o seu momento, saia da escuridão, venha para a luz e vamos juntos realizar um lindo dia, uma linda manhã. Abra as portas para a felicidade, deixe o dia começar, deixe a luz entrar e seja a luz. Por isso aproveite o seu dia e viva intensamente mais uma manhã. Vamos que vamos, galera, tá começando o show.
0: Você está com arroba Bertão.

de hoje, nesse clima gostoso de sexta-feira. Vamos com Delon, Canto do Engenho. É mais um hit que tá aqui no inverno da menina. O verão que vem daqui a pouco, né? Oh, meu Deus. Calma que tem a primavera antes, né? Sexta-feira, bebê.

0: Gustavo.
1: Balneário Camboriú, Santa Catarina. Rádio Menina 8h44, bom dia pra você.
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0: Pra você que tá junto com a gente aqui na programação da menina, legal demais ter você conosco, viu? Até o meio-dia tá rolando o show da manhã nesse dia lindo. Sextou, bebê? E sextou com cara de felicidade para alguns, tristeza para outros.
1: Um, dois, três.
0: Deu!
1: Chega! Tá bom assim.
0: É.
1: Tchau. Tchau, tchau. Mesmo que os secadores tenham trabalhado muito ontem à noite.
0: É.
1: Todos os secadores ligados, principalmente dos flamenguistas.
0: Não, senhor, aqui. eu tava vendo o César Leão, Rogério Melo e Mateador, eu queria nem saber desse jogo ruim.
1: Flamenguistas de plantão aqui, tudo secando, né?
0: Não, gosto, senhor.
1: De dar risada, não sei.
0: Ah,
1: quê,
0: claro.
1: Quando não adianta, não adianta. Não adianta, não adianta.
0: Na próxima, ficou pra próxima fase a risada.
1: Não adianta. Vai ter que esperar mais um pouco. Não adianta. Vai ter que esperar mais um pouco.
0: Fala então, rapá.
1: 3-1, tá bom? Tá bom, né? Vencer e convencer. Ok, não ganhamos nada. Pronto, pezinho no chão.
0: É.
1: Não sejamos igual o flamenguista que já disse que é campeão. Porque eles já são campeão brasileiro também.
0: É. Nós, você não vai falar do teu time? Vem continuar falando do Flamengo?
1: É o seguinte, nós estamos tranquilos, né?
0: É. Então,
1: passito.
0: Tá, não vai falar do só desse jogo?
1: Claro.
0: É só isso que teve ontem?
1: Não precisa mais nada.
0: Ah, então tá bom.
1: Não, já.
0: Ah.
1: Deu? Não fala.
0: Fala, Moisés.
2: Obrigado, senhor, por mais um dia. Onde assunto vai?

que se chama 90-10, onde uma pessoa tem 90% daquilo que você procura em alguém, só que você foca naqueles 10% que falta. Aí você sai pra rua, se aventura, e realmente você encontra aqueles 10%, mas não se deu conta que perdeu os 90%.

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2: Bertoldo, se liga nessa aqui, porque trabalhadores nascidos em setembro que optaram pelo saque aniversário do Fundo de Garantia por Tempo de Serviço, o FGTS, já podem retirar parte do saldo disponível das contas. O período para realizar o saque começou na terça-feira, dia 1º, e segue até dia 30 de novembro deste ano. A modalidade permite ao trabalhador retirar, uma vez por ano, uma parcela do saldo disponível no FGTS durante o mês de aniversário. Para ter direito ao saque, é necessário ter aderido à modalidade e possuir saldo em conta, ativa ou inativa, do fundo. Matéria completinha no portal Menina, que tem também. Câmara aprova dois projetos que alteram o orçamento municipal em quase 16 milhões. Saiba o motivo. Suposto avanço de sinal vermelho termina em acidente entre auto, propelido e caminhonete em Balneário Camboriú. Daqui a pouco, às 11, mais informações do portal.
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2: Vários campeões mundiais pela seleção brasileira estarão em Balneário Camboriú no próximo sábado. Romário, campeão em 94, e Denilson, campeão em 2002, são algumas das atrações da Resenha dos Amigos, que comemora 20 anos da CEL de Esportes. O grande jogo entre os times Amigos do Tetra e Amigos do Penta está marcado para 5 da tarde. Também estarão em campo craques como Márcio Santos, tetracampeão em 94, Edilson Capetinha, pentacampeão em 2002, além de Amaral, Preto Casagrande e Magrão. A partida será realizada na CEL de Praça de Esportes, na rua Edgar Linhares, no bairro Nova Esperança. A entrada para acompanhar o jogo dos craques é gratuita. Gerson Felipe para Esporte Total. 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

0: Modificação preferida, o som do Zé Neto e Cristiano aqui no show da manhã da menina, né? Eita, cafezinho do aniversário do mês hoje, rapaz, tava bom demais, hein? Por isso que a gente deu uma pausa aqui, rapaziada, deu uma sumida, mas já voltamos. Ivan, São José, bom dia.
1: Bom dia, Bertoldo. Bom dia, Deus. A todos uma abençoada sexta-feira.
0: A todos.
1: Nada de falar em futebol hoje.
0: Quem mais aqui? O José Antunes. Bom dia, José Antunes. Abraço. O Alberto, lá de Itajaí.
2: Bom dia, Bertoldo. Bom dia a todos da Rádio Menina.
0: Bom dia.
2: Uma excelente sexta-feira abençoada. Tamo junto. Sempre ligado ainda melhor. Um abraço. Tudo de bom.
0: Tudo de bom. Patrícia Moura, bom dia, que tenhamos um dia abençoado. A Nádia Machado, fala, Nádia. E que é isso, Nádia? Ah, não, Nádia, eu não vou tocar o hino do Grêmio, não ganharam nada. Ah, ganharam uma partida e olha lá. Ah, Close in Texas, amo. Já tô fazendo o passinho aqui, a Rosinha, né, pra a primeira música do show da manhã de hoje. Ivanete Oliveira, bom dia, Ivanete! Diga lá!
3: Bom dia, Dilson e Bertoldo! Ô,
0: potência! Ô,
3: potência! Feliz dia para todos os ouvintes da menina e para todos nós, fãs da Rádio Menina!
0: Boa!
3: E vamos ser felizes que nós não perdemos nada!
0: É bom, boa, dia. Ivanete, vamos ser felizes! Rodrigo!
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0: 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Bom dia, bom dia.
1: Bom Lúcio, dia,
0: Bertoldo. Bom dia a todos os gremistas da região.
1: Você
0: confirmou, né? O diagnóstico do pai. O pai manda, não adianta, e o filho baixa a cabeça e fica quieto.
1: É.
0: Eliminados eles estão, rebaixados vão ser.
1: É, cuidado.
0: Agora domingo. E o que nos resta? É seguir evoluindo. Eu almejo ali uma classificação para a Libertadores, já tá bom, Adilson. O que tu acha? Tu acha que tem condições?
1: Tá longe.
0: Não dá pra gente iludir com o clássico, obviamente que não.
1: É.
0: Mas é nítida a evolução, né? O meio-campo do Grêmio melhorou bastante. Um abraço, amigos.
1: Valeu, valeu, Rodrigo.
0: Sextou.
1: Abraço, final de semana tem jogo, né? Bom dia, bom dia, Bertoldo, Arroz e Pascoal de Itajaí, Nicolau Oliari, bom dia, Bertoldo, Adilson, sextou, bebê, aguenta o Adilson hoje, pois é. Tem um monte de gremista aqui, né? Falta de opção. Maria Luísa, bom dia. A Simone Bajuque, bom dia. A Simone pediu pra eu mandar um salve aqui pra galera que tá pintando o muro do condomínio Ariribá. Estão sempre escutando o rádio no talo lá. Ê, moçada, abraço. Angélica Monteiro, bom dia. A Priscila tava lá, né? Tava top ontem, né, Priscila? Encontrei ela ontem lá no acampamento Farroupilha, lá em Camboriú. E daqui a pouquinho até vou publicar que entrevistei o César Oliveira e o Rogério Melo, entrevistei o Beto dos Mateadores. Parabéns ao Japa do Legião Gaúcha, que também teve por lá ontem. Bem legal, a festa bacana mesmo. Show de bola. Um abraço pro meu amigo Felipe Ponte. Né? A Luciana, fala. Olá, Luciana.
2: Isso aqui é a Luciana de Porto Belo. Primeiramente, tô passando aí só para desejar uma ótima sexta-feira para todo mundo, abençoada. E que venha o fim de semana com
1: muita
2: alegria para todo mundo aí na rádio, para vocês, para nós aqui, tá bom?
1: Tá bom.
2: Um bom dia para vocês e um bom trabalho.
1: O Diego Soares.
3: Bom dia, doutor Beltouro.
1: Bom dia.
3: E teu Vasco ganhou, hein? Teu Vascão ganhou, meu querido.
1: Meu Vasco tá doido, rapaz? Eu não. Maria Aparecida, bom dia, ótima sexta. E mais aqui a Grazi. Oi, Grazi, bom dia.
4: Bom dia, Rádio Menina, bom dia pra todos. Aqui é a Grazi de Gaspar.
1: Opa!
4: Queria dizer pra vocês que o céu hoje amanheceu meio cinzento, né?
1: Ah.
4: Mas pra não esquecer que em cima da cinza tem um céu azul lindo. E dá-lhe Grêmio.
1: Tem que comemorar mesmo, né? Porque é difícil.
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1: A gente é acostumado, sabe quanto é bom. 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
11: Bom demais ter você com a gente aqui na programação da menina. A galera tá enlouquecida aqui, Edilson. É, rapaz, olha.
12: Calma, galera, calma.
11: Calma, que é calma. Só um jogo.
12: É bom porque.
11: É bom comemorar. Claro que é. Eu sei.
12: Agora.
11: A gente faz isso com frequência.
12: Esse ano você não vai saber da Copa do Brasil, porque vocês estão fora, né? Estão descansando, esqueci, né?
11: Ah, nossa.
12: É verdade. Ah, né?
11: Vocês não vão saber da Libertadores esse ano.
12: Vocês
11: estão fora da Libertadores. Somos o. E esse ano vamos pra quinta vitória na Libertadores.
12: Meu Deus do céu.
11: Rapaz, vai na próxima, vocês caem.

0: sucesso de Leonardo.
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0: Na voz de Marília Mendonça.
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0: Marília Mendonça, pra gente relembrar. Ei, coisa boa. Bom demais, né, Gilson? Relembrar de coisa boa, música boa. Relembrar da Marília, né?
1: Que sexta-feira tem... também.
0: Sexta-feira,
1: né?
0: É bom demais.
1: Encaixa tudo, tudo certinho.
0: Tá, vamos falar então dos do jogos, do campeonato.
1: Colorado, parece um colorado.
0: Eu não, você cara, que achar que ganharam o campeonato brasileiro.
1: Jogos,
0: já.
1: Meu Deus do céu, não tô falando nada. Né? Tu tá parecendo que é flamenguista, rapaz. Tá
0: eu louco, sou, né? De pai, mãe, coração e felicidade.
1: Céu, rapaz, é. Flamengo parece que ganha um jogo, ganha tudo, né? A gente tá bem quietinho aqui.
0: Sei.
1: Né? Cadê os colorados?
0: Tá, você vai falar ou não?
1: Tem colorado aí?
0: Tem colorado aí! Colorado!
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16: dia para você, minha amiga. Bom dia para você, meu amigo. Estamos aqui, hein, com a graça de Deus mais uma vez.
17: Para você do signo de Áries, dia de destaque no trabalho, com criatividade, responsabilidade abrindo portas. Cuide da saúde, evitando excesso de tarefas para evitar estresse. No amor, boas chances de encontros que podem evoluir para algo especial ou expressar seus desejos no relacionamento. Então, ó, aproveite, tá? Sua cor do dia é cinza e os palpites para hoje são 59, 49 e 13. Touro. Alô, Touro! Hoje é um dia promissor para aumentar sua renda, especialmente pela manhã. Família fica em alta com novidades e momentos de união que fortalecem os laços. No amor, a sua determinação ajuda a conquistar e consolidar relacionamentos, mas ó, cuidado à noite com possíveis mal-entendidos. Sua cor do dia é amarelo e os palpites para hoje são 9, 3 e 36. Geminiana, geminiano, hoje é dia de potencializar suas ideias e conquistar resultados com sua comunicação afiada. Valorize amizades verdadeiras e aprofunde laços de confiança. No amor, o seu charme fica em alta, atraindo olhares e possibilidades. Aproveite o dia para brilhar e se conectar. Sua cor é lilás e os palpites para hoje são 40, 13 e 49. 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
5: Bom demais, é gostosa de ouvir no inverno, no verão, no outono, na primavera. A gente tá sempre o tempo todo com você,
6: na
5: viu?
6: Na derrota, no empate, na vitória.
5: É bom de ouvir,
6: sempre.
5: É
6: bom, né?
5: É bom, é bom. Tem mensagem da galera que o Diego aqui tá rindo. O Estevão, fala, Estevão.
7: Bom dia, Adilson. Bom dia, meu.
6: Dia.
7: O Adilson tá que nem aquelas criancinhas que quando tá passando com o pai e a mãe na praça, vê aqueles balão inflável.
5: Sei.
7: Que quando ganha, a felicidade é imensa. Assim tá ele hoje.
5: É, ganha uma vez por ano?
6: Tá valendo. Nós é até bonita.
7: Internacional aí.
5: Fala, Maicon.
8: Ô, Bertoldo, bom dia, Bertoldo e Adilson. Adilson, hoje os colorados estão tudo assim, ó.
9: Alô?
10: Meu Deus.
9: Dá uma carreirinha aí, Rorró.
5: Quebrado por aqui. Mas vamos lá, vamos aos jogos do final de semana, Gilson.
6: Vamos lá, então. Aí, agora, vamos dar uma pausa. Porque, olha, a Copa do Brasil, se eu não me engano, ela volta só... Quando que é mesmo? Se eu não me engano, é novembro.
5: É?
6: Não sei, não me lembro agora.
5: Novembro é a final da Libertadores.
6: Que o Palmeiras vai levar? É isso?
5: Ah,
6: mais
5: não
6: ou menos
5: sei,
6: isso, né?
5: Eu acho que é do Mengão de novo, vamos ganhar a quinta taça.
6: Já ganharam.
5: Maior
6: já ganharam
5: das Américas.
6: Tudo. Já ganharam tudo, né?
5: Vamos lá.
6: Os colorados
5: tá,
6: não,
5: jogos
6: os colorados não me enche o saco, mas os flamenguistas, meu Deus do céu, como são chatos, né, cara?
5: Vai lá, todos você
6: que ganharam
5: que...
6: tudo, né?
5: Vai lá, simpaticíssimo torcedor.
6: Que vocês ganharam esse ano? Me diz, me dá a lista do que vocês ganharam esse ano. Qual é as taças que se levantaram esse ano? Me diz, esse ano, quantas? Vai,
5: você vai falar dos jogos do final de semana ou não?
6: Fala, mano, giro, quantas taças? Vai, Flamengo, quantas taças levantou esse ano? Vai falar ou não vai falar?
5: Vai falar dos jogos do final de semana, então?
6: Não vai falar quantas taças levantou esse ano? Ah, vai ter que procurar no Google, tá? Google, alô, quantas taças o Flamengo levantou esse ano? Quantas? Uma! Igual o Grêmio!
5: Taça Guanabara, Campeonato Carioca, Copa Libertadores da América.
6: Não, Libertadores tá fora também, não terminou ainda esse ano.
5: Derby das Américas.
6: Não, agora, esse ano, tá fora. Não, nem vou falar. Tchau, vou embora.
5: Todas as conquistas que o Grêmio não participou de nenhuma. Eles conquistaram ontem a possibilidade de passar para a próxima fase. Imagina se passa. Meu Deus do céu. Pelo semana.

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1: Rádio Menina 10:05, bom dia.
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3: Adolescente Alexia Viviele Ferreira Diniz, de 14 anos, está desaparecida. Ela foi vista pela última vez há uma semana, dia 27 de agosto, e é procurada pela Polícia Militar em Itajaí. A jovem é natural de Iguatu, no Ceará. O desaparecimento foi comunicado ao SOS Desaparecidos, canal oficial da Polícia Militar, utilizado para auxiliar na localização de pessoas desaparecidas em Santa Catarina. A polícia pede qualquer informação, pode ser divulgada no 48-3229-6020. Tem mais informações no Portal Menina. Bairro dos Pioneiros terá primeira feira livre neste domingo aqui em Balneário Camboriú. Balneário resgatou 38 pessoas das ruas por meio de internações involuntárias até agosto. E daqui a pouco, às 11, a gente volta com mais informações do portal.
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22: Oi, Câncer. Hoje é um ótimo dia para conquistar metas e organizar seus projetos com foco e determinação. No dinheiro, uma luz no fim do túnel surge, trazendo novas oportunidades de aumento na renda. No amor, é ideal para observar seus sentimentos com calma e evitar confusões, tá? Hoje sua cor é roxo e os palpites são 27, 36 e 12.
23: Leão,
22: hoje é dia que a sua comunicação fica em destaque, hein? Levando seu charme e carisma ao máximo, especialmente pela manhã. Seja cauteloso com gastos no happy hour e evite conflitos à noite. No amor, a conversa flui naturalmente e os encontros podem esquentar o seu coração. Hoje a sua cor é violeta e os palpites são 31, 13 e 4.
24: Virgem.
22: Oi, Virgem! O dia promete movimento e oportunidades com vibrações positivas que reforçam seu potencial. Cuide da sua mente, reservando tempo para relaxar e evitar ansiedade. No amor, uma conexão mais madura surge, reforçando relações e superando inseguranças. Hoje a sua cor é preto e os palpites do dia são 18, 54 e 47.
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1: Ô potência, vamos lá, bom dia. Oi, Rádio Mineira, oi galera que tá mandando seu salve aqui, a Betinha, participar do sorteio, é o Júnior de Gaspar, a Mara, né, a Gilmara. Ei, Mara, almoço das minhas crianças prontinho, coisa linda, Mara. É, quem mais? A Vanila, hein, Gaspar? Fala, Vani.
28: Bom dia, Bertoldo. Bom dia, Dilson. Tudo bem com vocês?
1: Tudo bem.
28: Feliz final de semana a vocês da rádio, aos ouvintes. Tem Colorado aqui, sim. Quero ver o próximo jogo do Grêmio.

0: Ignacio.
1: Tá feio, hein?
0: Incrível, de ruim.
1: E você, gosta da zoação do futebol? Participa também? Ou às vezes acha que é um assunto muito chato? Conta aí pra nós. Tá valendo hoje ingresso, para de ingresso pra NASA. Vamos falando de futebol, vamos com o tema da Copa, da idade.

0: Quem gostou faz barulho aí, churrasco faz.
1: Fernando Sorocaba, muito obrigado.
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12: Libra, seu networking fica em alta, facilitando novas parcerias mesmo à distância e podendo contar com indicações valiosas. Cuide da sua mente, fazendo pausas necessárias para evitar sobrecargas. No amor, o dia é ideal para conversas maduras e avanços nas relações, com boas perspectivas para quem busca alguém especial. Sua cor é azul esverdeado e os palpites para hoje são 41, 23 e 32.
13: Escorpião.
12: Alô, Escorpião, hoje é um excelente dia para mostrar o seu potencial no trabalho, usando criatividade, disciplina e iniciativa. Aproveite o período da manhã para negociar oportunidades e monetizar talentos, mas ó, cuidado com gastos inesperados à noite, tá? No amor, novas experiências prometem conexões intensas e possibilidades de sair da rotina. Sua cor é azul claro e os palpites para hoje são 44, 53 e 8.
13: Sagitariana,
12: sagitariano, aproveite a parceria e a troca de ideias que podem impulsionar a sua produtividade. Tem sinal de sorte por meio de uma conversa ou uma nova conexão pode abrir portas, tá? Aproveite o clima leve no amor, mas seja mais cauteloso com o que acontece no fim do dia. Sua cor é creme e os palpites para hoje são 60, 51 e 50.
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0: ouvimos também o som do Michel Teló. E na volta, vamos bater um papo com o Rick da Laritoral, porque neste final de semana, véspera de feriado, domingão, tem Laritoral no BC Marimar.
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0: Londrina, 10h39.
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12: Minha amiga de Capricórnio, meu amigo de Capricórnio, hoje é um dia excelente para inovar no trabalho e buscar novas oportunidades de crescimento. Aproveite para abandonar hábitos que pesam na rotina e faça mudanças positivas com a ajuda dos astros. Uma conexão profunda e transformadora pode surgir no amor, trazendo momentos intensos e especiais. Hoje a sua cor é rosa e os palpites são 59, 31 e 6. Para você que é do signo de Aquário, hoje o universo favorece planejamento e conexões que podem abrir portas no trabalho e nos negócios. Uma oportunidade especial pode surgir de uma conversa ou também de uma parceria, tá? A noite é ideal para diversão e aproximação que podem evoluir para algo mais sério. Hoje a sua cor é lilás e os palpites são 59, 44 e 8. Peixes, hoje seu lado dedicado e corajoso se destaca no trabalho, com boas chances de aprender algo novo ou receber um incentivo. Na família, assuntos antigos podem ser abordados de forma positiva. O amor, aposte no diálogo para evitar mal-entendidos e manter a harmonia. Aproveite seu dia, tá, pisciana e pisciano? Sua cor hoje, branco, e os palpites são 16, 52 e 61.
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6: Bom dia, bom dia, boa manhã. Alô, Balneário Camboriú, alô, litoral catarinense. O sol brilha no horizonte, minha gente. Vamos assim, ó.
7: Se tu disse que é legal, então vai me leve tal.
6: Se tu disse que é legal, eu vou dizendo que vai ser esse lugar legal nesse final de semana. Eu não. Vou falar com essas duas feras aqui, essas duas feras vão contar pra gente. Gelson, bom dia.
8: Bom dia, Bertoldo, bom dia a todos da Rádio Menina, bom dia, Júlio, bom dia ao meu amigo Rick, que tá aqui do meu lado, um prazerzaço novamente estar aqui participando do teu programa, Bertoldo, e anunciar essa programação extensa aí que nós temos desde o final de semana nos bares da Brahma, no bar da Original.
6: E bom dia, Rick, né? Lá de Torão, na área.
9: Bom dia, Bertoldo, bom dia, Santa Catarina, Balneário Camboriú, né? Menina FM, grande Gelson aí. Mais uma vez aqui, trazendo baitas informações aí pra vocês sobre o final de semana. Beijão pra Julie também, que tá aqui filmando a gente.
6: Gente, esse final de semana vai ser atípico, sabe por quê? Porque além do feriadão esticado, porque na segunda-feira, dia 7 de setembro, é feriado, pra quem desce do Paraná pra cá, Curitiba faz aniversário dia 8.
9: Pois é.
6: Então, meu amigo, o final de semana vai ser daquele jeito que a gente gosta.
8: A capital do Paraná vai ser Balneário Camboriú.
6: Vai ser com o cremosinho mais famoso de BC.
8: E esse calor que tá, esse veranique, esse solzão agradável. Balneário Camboriú vai se transformar final de semana com a capital paranaense, Curitiba aqui.
6: É verdade. O que que vai ter lá, meu amigo Rick?
9: Muito legal, Beitudo, porque assim, eu acho que a gente já tem uma história, não só com o Bar da Brahma, como o BC Bar e Mar, né? E a La Litoral é muito grata a isso. Todas as vezes ali, recorde público, cada vez mais pessoas aí entendendo essa soma aí que é La Litoral mais Bar da Brahma ou La Litoral mais BC Bar e Mar. Dia 6 de setembro, véspera de feriado, Banda La Litoral mais uma vez fazendo aquela festa ali no BC Bar e Mar, que é o bar oficial da cerveja original. Fica na Atlântica também. Cara, um bar sempre
6: cheio. Só faltou você dizer que tem chope a R$9,90 lá.
8: Ei, e olha, chope a R$9,90 é o mesmo chope lá do Bar da Brahma. Muita gente, Bertoldo, pergunta, mas ali no Bar da Original tem chope da Brahma ali. O chope é da Brahma, é o mesmo chope que tem lá no Bar da Brahma.
6: Ele é original porque é original da Brahma.
8: Original da Brahma. E vou contar uma novidade aqui de primeira mão.
6: Ai, cara. Ai, ai.
8: Tava conversando aqui com o amigo tudo, Rick. Então. Fizemos uma reunião, eu, meu compadre, meu irmão Luciano, essa semana aí.
6: Tá triste.
8: Ixi, hoje não dá pra falar de futebol.
6: Não,
8: hoje,
6: ele tá triste, tá chorando aí.
8: Daqui a pouco tomar um chopinho com ele lá pra dar um abraço nele, dizer que tá tudo certo, vida que segue, calma, calma. Ei, tem coisa que é melhor perder pra ganhar lá na frente, e pensa no campeonato brasileiro. Não, mas vou anunciar de primeira mão, nós vamos ter o segundo Bar da Brahma na Avenida Atlântica, Bertoldo.
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8: Lá litoral.
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9: O Gel sempre fala, pô, Rick, lá no litoral vai lá, tá sempre o bar lotado. Eu disse pra ele, cara, sempre que eu passo na frente dos bares, tanto do BC Barimar como
6: do Bar da Brahma,
9: tá sempre lotado. Então, existe ali uma troca de público, né, durante o dia. Tem o pessoal que do almoço acaba ficando até a noite. Eu vejo isso, né? O pessoal come a feijoada e fica a noite.
6: Vai embora, estica.
8: E agora nós temos a feijoada, Bertoldo, no...
6: No domingo.
8: No domingo, no Bar da Original, que será o Bar da Brahma muito em breve, né? Temos ali a feijoada, mesma feijoada que nós temos lá no Bar da Brahma.
6: No sábado.
8: No sábado, temos o mesmo cozinheiro, o mesmo chefe de cozinha.
6: Tudo mesmo, igual. Mesmo grupo de samba e pagode. Grupo de
8: samba, bem lembrado, a Bela e os Feras que tocam lá na Brahma, no sábado, toca no domingo ali. E esse domingo, o Rick vai prometer, está prometendo, hein?
6: Sabe por quê? Porque vai dar aquela forrada, Rick, com o feijão. Faz aquela feijoada, já emenda pra festa à noite.
8: E o Rick faz o balanço.
6: E deixa quieto que segunda-feira é feriado, meu querido.
9: É isso.
6: É só comemorar.
8: E o Shop 9,90 hoje já tá aberto, olha lá. Daqui 6 minutos já dá de tomar um já, Rick.
9: Muito legal. Ô, Gel, você sabe que eu vou falar ao vivo aqui já pra te comprometer. Todo dia 22, toda vez em novembro, por ali, 22 de novembro, tem o aniversário do Bertoldo.
8: Opa!
9: Tu vai entrar com 50
8: litros do chopp original Brahma nesse aniversário desse meu amigo. Já, e você, Rick, o que que vai dar, Rick?
9: E lá litoral. Mas, cara, sempre que rola.
6: Tem a banda, já tem o chopp, já vai, tá feita a festa.
9: Vai todas as atrações, vai Petra esse canhoto, vai o Cezinha, vai o Israel Luceiro, Jackson Tomás, é uma raça toda lá.
6: Vai reunir todo mundo.
8: Tá nisso hoje à noite no Bar da Brahma, tá lá Vitória Isolan, com Pércio Canhoto, com Matheus. Agradeci ontem, o Israel Luceiro esteve lá no Bar da Brahma, deu uma palhinha pra nós.
6: É, Israelzinho.
8: Depois fomos lá no Barzinho Carioca também dar uma... tomar uma também, né? Que a gente não é de ferro também, né?
6: Ó, a Simone Baju que tá mandando um abraço aí, Henrique, pro Gels também, né? Valeu, Simone, bom dia. 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
6: Uau. Vamos então, no clima então?
8: Bora!
6: Ó, domingo, hein, gente? Domingo, né? Todos os dias tem música ao vivo no Happy Hour, melhor Happy Hour de Balneário Camboriú, Bar da Brahma, BC Barimar. Mas domingo, já que é feriado, já que é dia de comemoração, né? Já que é dia de... tomar aquela gelada boa demais da conta.
8: E hoje, Bertoldo, só 16 horas tem aquela mineirinha que tá fazendo um sucesso.
6: Ah.
8: Uma música chamada Peão do Mato, que tá tocando muito aqui na rádio.
6: Tá tocando.
8: Hoje ela toca ao vivo lá no Bar da Brahma agora, 16 horas, a Paola Carime dando aquele show logo em seguida, Pércio Canhoto. E música ao vivo final de semana todo, feriadão aí que...
6: A mineirinha que arrebatou um manézinho.
8: Derrubou o peão do mato.
6: Derrubou o peão do mato aqui, feio, hein? Vamos lá então, ó, gente, domingo, lá no BC Barimar. Vamos pirar todo mundo junto com o Laritoral assim, ó.

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21: Opa, vamos lá, vamos conversar com a galera aqui antes da Grife Menina. Vamos ouvir o som do Arrá. Essa aqui também é a Laritoral toca, hein? Ah, alô, bom dia, Júlio, diga.
22: Bom dia, Dilson, bom dia, Bertoldo, bom dia aos ouvintes, Rádio Menina. Ótimo final de semana, feriadão pra todos.
21: Aqui boa.
22: Fala Júlio, falo de Itajaí. E gostaria de participar dos programas aí e ganhar um prêmio, né?
21: Bom,
22: um
21: Júlio.
22: Prêmio pra nós aqui, valeu, obrigado.
21: Valeu, Júlio, abraço pra você aí.
22: Falando em futebol, porra, meu Mengão tá chegando aí, né?
21: Tamo aí.
22: Primeiro que se cuide.
21: Ah, bom dia, ótima sexta, ligados aqui na Menina. Manda beijo pra Karen e a Bruna, que estão ligadas também na Pilozon. Opa, olha aí. O pessoal tá lá, hein? Chique. Ana Carolina por aqui, Carol do Bairro das Ações, ligadinha na programação, trabalhando no ateliê. Participar do sorteio, ótimo dia para todos os ouvintes, maravilhosa Rádio Menina, Dedé do Picolé, Paulo César Rigmote, bom dia. A Nilma, oi Nilma, bom dia.
23: Bom dia.
21: Tudo certo? Tá bom demais.
23: Uma apresentação.
0: coração, as músicas, uma maravilha.
21: Obrigado.
0: Sou fã desse programa aí da Rádio Menina.
21: Valeu.
0: E um sexto, um bom fim de semana.
21: Pra
0: cheio
21: todos.
0: De coisas boas pra vocês.
21: Obrigado.
0: Eu ofereci a próxima música pra galera que tá na escuta desse maravilhoso programa aí da Rádio Menina. Um abraço, Nilma.
21: Um abraço, Nilma. Abraço, Arlete Miller. Abraço aqui também. É o Miguel Beck lá em Floripa. Renato Farias está por aqui. Fala, Renatão.
5: Bom dia, Bertoldo. Bom dia a todos os amigos que estão na audiência do show da manhã. Temos aqui um vascaíno e um flamenguista dando uma passeadinha em Balneário Camboriú.
21: Opa!
5: É o Renato Farias e o seu Arnaldo, meu sogro.
21: Ô, seu Arnaldo, vamos mudar de time? Simone Bajuc, valeu, Simone. A Mariane Gonçalves, Nelson Kiel, ô Nelson, abraço. O Nelson segue o líder, aproveita por enquanto, Nelson, para vocês ir falando, né? Porque tem tudo para semana que vem não ser mais, tá bom? Maria de Fátima, vamos de Aha, Take On Me.
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1: Rádio Menina 11:20, bom dia.
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7: Vamos de Diego e Vitor Hugo aqui, gente, ó. Até o meio-dia tem show da manhã, já já mais mensagens da galera. Coisa boa ter você com a gente nessa sexta-feira.

0: edição de inverno da Avenida. Bom dia pra você, viu? Nadinho Cunha, fala, Nadinho.
1: Ô, Betode!
0: Ô, Nadinho!
1: Pra botar essa sonzeira, Betode!
0: Bom demais, né? Quem mais aqui? A Karina. Oi, Karina. Bom dia. Deixa eu ver o que que a Karina mandou.
2: Bom dia, tudo bem? Aqui é Karine Miller, eu sou candidata.
0: Karina. Ah, olha aí, ó. Aí não é com nós, aí. As candidatas aí não pode, tá? É. Gente, vamos fazer o seguinte, ó. Vamos pro intervalo já, já. Daqui a pouquinho tem sorteio.
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4: Maravilha, bom dia, boa manhã. O Cione Rocha participando com a gente. Fala, o Cione, o que ele mandou aqui? Esse tá feliz também.
5: Olá, bom dia, Bertoldo. Ô, potência. Aqui é o Cione Rocha. E dá-lhe Vascão, hein? 9 milhões na conta do Vasco. E segue, né? Vamos tirar o Palmeiras e ser campeão ainda. Sonhar é bom.
4: É bom.
5: Valeu, um abraço.
4: Abraço, senhor.
5: E a todos e a você também, todos os ouvintes.
4: Obrigado.
5: A final vai ser Vasco e Grêmio.
4: É?
5: Vasco campeão da Copa do Brasil.
4: Olha só.
5: Pode.
4: Que achou, hein? Previsões do pai Alcione aí, ó, viu? Ó, quem tá ganhando um par de ingressos pra NASA é o Nadinho Cunha. Ô, Nadinho, ó, você deu bem aí. Gente, vou fechando por aqui o show da manhã. 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Eu agradeço aí a sua audiência. Desejo um bom final de semana. Amanhã a gente vai estar junto com o Nilo, lá no Tia Menina, a partir das 16h no acampamento Farroupilha. A partir das 19h ao vivo com Peter Cicanhoto. E de segunda, feriadão, vou estar ao vivo aqui também. É, acho que é moleza, né? Tudo por causa do horário infernal gratuito. Um grande abraço, ficando as últimas de hoje aqui com a Information Society. Abraço.
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0: Olá, muito boa tarde. Estamos iniciando a partir de agora o nosso Jornal da Menina, com muita informação para você e, claro, também contando com a sua participação. Hoje é sexta-feira, até que enfim ela chegou, 4 de setembro de 2026, nós estamos vivendo o nosso inverno brasileiro, mas está uma sexta-feira de muito céu azul, calorzinho gostoso aqui pelos lados desta maravilha do Atlântico Sul, que é sem dúvida o nosso Balneário Camboriú. A produção é de Érica Guckert, o apoio técnico de Lio Brasil, e a partir de agora com muita, mas muita informação. Boa tarde, Érica, tudo bem?
1: Tudo bem, boa tarde, Tigrão, boa tarde também pro Lio Brasil e para todos os nossos ouvintes que já chegaram aqui para acompanhar a gente, tanto quem está conectado no rádio, no 100.5, ou também nas nossas lives no Facebook e no YouTube. Sejam muito bem-vindos e continuem com a gente, que até 1h30 tem muita informação chegando para você pelo rádio e também nas nossas lives.
0: A entrevista do Jornal da Menina, nós vamos conversar com o Onear Secato, que é secretário de Planejamento Urbano de Balneário Camboriú. Vamos falar sobre a audiência pública do programa habitacional de BC.
1: E no destaque de segurança, um jovem de 21 anos é preso por tentativa de feminicídio após agredir uma mulher com uma escora de obra lá no município de Tijucas.
0: Reportagem especial com Daiane Valentim. Balneário Camboriú terá desfiles de 7 de setembro na 4ª Avenida e no bairro da Barra.
1: E ainda no destaque de trânsito, agentes de trânsito atendem acidente com vítima envolvendo autopropelido e também um carro aqui em Balneário Camboriú.
0: O esporte. Tem muita gente feliz hoje. O Grêmio, o Imortal, elimina o Internacional e se classifica para a semifinal da Copa do Brasil.
1: E ainda hoje você vai conferir a previsão do tempo para esta sexta-feira e também para o fim de semana com o Marinho Stringari Filho.
0: Então é o seguinte, vem ficar bem informado, está começando o Jornal da Menina. 12h31 agora.
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1: Vamos lá então com os destaques de trânsito. Hoje a Camille Guckert vai trazer todas as informações do que aconteceu aqui na cidade nas últimas horas. Vamos lá, Érica Guckert, boa tarde para você, para o Tigrão, para o Lio Brasil, para todo mundo que está acompanhando a gente aqui no Jornal da Menina. A gente vai trazer um destaque que aconteceu na noite de ontem, quinta-feira. Essa ocorrência aconteceu por volta das 8h50 da noite. Os agentes de trânsito atenderam esse acidente de trânsito com vítima no cruzamento da Avenida Brasil com a Rua 3000 aqui em Balneário Camboriú. Essa ocorrência envolveu uma Ford Ranger de cor branca e também um autopropelido. Quando os agentes de trânsito chegaram no local, prestaram todo o apoio no atendimento e também na segurança viária, realizando a sinalização e também a organização do trânsito ali naquele momento para garantir a segurança de todos os envolvidos e também das equipes de socorro que atuavam nessa ocorrência. A condutora do autopropelido de 28 anos ficou ferida e precisou receber esse atendimento da equipe do SAMU. Na sequência, ela foi encaminhada para a UPA das Nações para essa avaliação médica. Conforme os relatos da testemunha que presenciaram esse acidente, a condutora do autopropelido teria avançado o semáforo vermelho, circunstância essa que teria contribuído para essa ocorrência, esse acidente que aconteceu então entre esse autopropelido e também o carro, a Ford Ranger. A polícia militar também foi acionada para os procedimentos cabíveis, assumindo o registro dessa ocorrência. Infelizmente, tem se tornado cada vez mais comum a gente ouvir e relatar, né, essas notícias de trânsito, acidentes muitas vezes envolvendo autopropelidos e carro, e nesse caso imprudência da condutora desse autopropelido, e inclusive ela foi quem levou a pior, precisou de atendimento médico. Então todo cuidado é pouco e respeitar as leis de trânsito é fundamental para a gente ter um trânsito cada vez mais seguro. A gente também traz outro destaque de trânsito da quinta-feira, mas dessa vez às 14h, porque os agentes de trânsito foram acionados para atender outro sinistro de trânsito, mas dessa vez sem vítimas, na Avenida Atlântica, em frente ao Hotel de Sintra, aqui em Balneário Camboriú. Essa ocorrência envolveu um Renault Master furgão de cor branca e também um Chevrolet Sonic de cor prata. Segundo os envolvidos, o Chevrolet Sonic apresentou uma pane mecânica, fazendo então com que o veículo travasse e freasse repentinamente, né? Parasse do nada. E esse Renault Master, que estava vindo, né, logo atrás, acabou colidindo na traseira do automóvel, né? Não conseguiu segurar e acabou tendo essa colisão traseira. Quando chegaram no local, né, esses agentes já constataram que não tinha vítimas nesse acidente, apenas danos materiais, né? Os envolvidos, inclusive, entraram ali em um comum acordo, né, para os dois veículos se acertarem ali, inclusive eles que, os veículos que estavam com problemas mecânicos que impossibilitavam a sua retirada imediata ali da via, né? Por conta disso, então, os agentes de trânsito realizaram a sinalização e também o gerenciamento do tráfego, mantendo a Avenida Atlântica em meia pista durante o atendimento, e aguardavam, então, a remoção desses veículos. Após a retirada, então, dos automóveis, o fluxo pôde ser normalizado. E agora a gente também fala de um outro acidente, dessa vez na noite de quinta-feira, viu? E foi lá no município de Itapema, na Terceira Avenida. Um dos veículos envolvidos acabou capotando após essa ocorrência, né? De acordo com o relato do condutor do carro, né, outro veículo teria passado pela preferencial e, ao perceber a aproximação, ele tentou reagir, né, mas o automóvel acabou capotando, né? E apesar do impacto e também do susto, essa ocorrência teria resultado apenas em danos materiais, não tendo feridos também nesse acidente lá de Itapema. Inclusive, os moradores da região aproveitaram esse episódio de acidente para reclamar justamente da falta de sinalização nesse trânsito, que é apontado então como uma preocupação dos moradores em relação à segurança viária daquele local ali da Terceira Avenida em Itapema. Segundo os moradores, a sinalização da localidade está insuficiente, né? Seria insuficiente, o que aumenta a preocupação com novos acidentes. Essas circunstâncias da ocorrência deverão ser apuradas pelas autoridades competentes do município de Itapema. E a gente teve um acidente hoje pela manhã na BR-101, só para variar um pouquinho, né? E foi na ponte entre Navegantes e Itajaí, no sentido Balneário Camboriú. As equipes do Corpo de Bombeiros e também da concessionária Arteres, né, que é responsável ali pelo trecho da rodovia, foram acionadas para atender essa ocorrência. O trânsito ficou, esse acidente inclusive envolveu uma van e também uma motocicleta, né? O trânsito ficou lento após esse acidente por causa do atendimento e também da movimentação dessas equipes na pista. Os motoristas que passaram pelo trecho, então, tiveram que reduzir a velocidade e também redobrar a atenção enquanto a ocorrência era atendida. A gente traz informação importante também da PRF, porque a gente sabe que tem um feriadão importante chegando, né? Segunda-feira é feriado da Independência e em Curitiba, né, também é feriado no dia 8, na terça-feira, o que vai estender o feriadão, e os turistas vindos do Paraná acabam chegando aqui para Balneário Camboriú, vindo para as rodovias, né, de Santa Catarina. Então, por isso esse alerta da PRF. Então, durante esses 4 dias de operação, a PRF terá equipes distribuídas em pontos estratégicos para aumentar a segurança e também reduzir os números de acidentes e mortes nas rodovias, né? A expectativa é de movimento mais intenso, principalmente nos acessos aqui ao litoral catarinense. Na região norte, os principais pontos de atenção são justamente a BR-101 e também 282, que devem registrar um aumento no fluxo de veículo em direção às praias, né? A fiscalização também será reforçada na Grande Florianópolis, principalmente na BR-101 e aí sim na 282 e também na 470 no trecho entre Navegantes e Blumenau. Segundo a PRF, as equipes vão priorizar a fiscalização, atenção condutores, a fiscalização dos comportamentos que estão entre as principais causas de acidentes graves, como o excesso de velocidade, também as ultrapassagens em locais proibidos, o uso do celular ao volante e também a condução de veículos sob o efeito de álcool. A gente sabe que no feriadão o pessoal quer passar da conta, inclusive pegar o carro enquanto já, né, bebeu qualquer tipo de álcool. Também serão verificadas as infrações relacionadas ao uso do cinto de segurança e dos dispositivos de retenção para as crianças, como as cadeirinhas e também os assentos de elevação. A orientação da PRF é para que esses motoristas façam uma revisão no veículo antes de pegar a estrada para não ter nenhum problema durante a viagem, né? E durante também essa operação haverá restrição de circulação para veículos e combinações de veículos que necessitam de autorização especial de trânsito e possuem também dimensões ou pesos excedentes, né? Os caminhões. As restrições serão aplicadas em determinados horários já desta sexta-feira, no sábado, dia 5, e também na segunda-feira, dia 7. E claro, a PRF reforça que em caso de chuva ou baixa visibilidade, né, que os motoristas devem reduzir a velocidade e, claro, redobrar a atenção. Essas são as informações de trânsito aqui para o Jornal da Menina.
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0: 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Só vou dar um pitaquinho, parabéns pelo boletim eficiente, completo com a situação do trânsito. Enquanto a Camila estava fazendo o boletim, eu estou observando aqui, nós estamos observando o trevo BR-101 com a Jorge Lacerda, que faz a ligação com Blumenau e aquela região. Gente, vocês não imaginam o trânsito nesse momento. E só para fazer um complemento, Arteres estima só no trecho nosso aqui, da BR-101, na nossa região, mais de 800 mil veículos. Então, o pessoal que está dirigindo, calma, paciência, o feriadão é longo, o feriadão, até segunda-feira. Com relação aos autopropelidos, eu já uma vez falei que ia me recusar a falar. Sabe por quê, gente? Tomara que dê tudo certo com a senhora, com o seu presidente. Mas esse pessoal abusa pra caramba. O pessoal abusa, não respeita sinal, é contramão, excesso de velocidade. As pessoas, eles também têm que ter a consciência e a sua responsabilidade. Sabe por quê, gente? No carro tem o para-choque, você numa moto ou num autopropelido, o para-choque é a sua perna, é o seu corpo, enfim. O pessoal também tem que ter a sua responsabilidade, porque o prejudicado, sem dúvida alguma, numa batida entre um autopropelido, uma moto, enfim, quem que vai sofrer, né? E graças a Deus a gente noticia poucos acidentes ainda com relação envolvendo moto, autopropelido, pelo menos é a minha opinião, respeitando alguma opinião divergente. 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Final de semana, um feriadão abençoado ao seu Gabriel Belling e toda a sua equipe. Érica Guckert. Pessoal interagindo conosco, Érica?
1: Temos sim, Tigrão, no Facebook. Aqui, ó, o Sérgio Vargas e o Gesiel já passaram desejando boa tarde, assim como o Manuel e o seu Ademir Mafra também, ó, já desejando um excelente final de semana e também um feriado para toda a equipe aqui da Rádio Menina. A Pela Barrios também participando, ó, ótimo final de semana para todo mundo. E a Heloína também desejou boa tarde já no YouTube aqui pra gente.
0: Detalhe, hein? Detalhe. Terça-feira. Ele vai estar aqui, Gerson Felipe, tá? Hoje eu tô tentando substituir aqui na edição do Jornal do Meio-Dia. Ele vai estar aqui na terça-feira. 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
0: Érica Gugert, os destaques, as manchetes do nosso portal Menina.
1: Crianças de ONG de Itajaí conhecem o Beto Carreiro pela primeira vez e têm reações emocionantes. Filho de 6 anos é agredido pelo pai em via pública e populares tentam intervir em Balneário Camboriú. Nascidos em setembro já podem sacar parte do saldo do FGTS. Veja como funciona. E se você quer ficar por dentro dessas e outras notícias aqui da nossa região, dá um clique aí.
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0: O nosso aliás, estou dando uma olhada numa imagem agora que está aqui na nossa telinha. Que sexta-feira maravilhosa. Tempo e temperatura, sempre. O nosso especialista é você, Marinho Lopes Stringari Filho. Sexta-feira, até que enfim ela chegou, Marinho. Boa tarde, tudo bem?
5: É isso, tudo bem, meu amigo Luiz Carlos Tigrão. Uma ótima tarde, bom almoço aos amigos aqui do Jornal da Menina. Olha, Tigrão, nós temos aí a temperatura ainda em torno de 20 graus. Não, nós tivemos aí o dia já com um tempo bom e a temperatura entrando em elevação. Umidade relativa do ar agora 79%, em torno de 20 graus. Nós temos ainda o tempo quente, mas há previsão, Tigrão, de mudança nas condições do tempo. Nós temos a formação e o avanço de uma nova frente fria que vai passar entre a noite de hoje, final da tarde, já pode ter chuva em algumas localidades aqui da região. Então, já temos aí mudanças no tempo na região oeste, no sul do estado. É uma frente fria, nova frente fria passando, chega fim de semana, o pessoal já reclama, né? Chuva de novo. Então, nós vamos ter entre a noite de hoje e principalmente amanhã, sábado, a condição de chuva aqui pela nossa região. Algumas pancadas intensas podem ocorrer com vento do quadrante sul, sudoeste, muito vento. E teremos retorno do frio, porque no domingo o tempo já limpa melhor, a massa de ar fria de origem polar, Tigrão, vai derrubar as temperaturas. Vamos preparar a japona, o casaco, a jaqueta aí, né? Japona, né? A Cleo que dizia. Então nós temos aí essa condição. Primeiro chuva entre a noite de hoje e o sábado, e no domingo então essa massa de ar fria vai trazer um frio intenso, com temperaturas até abaixo de 10 graus no domingo, e também já na segunda-feira, que é feriado nacional, 7 de setembro, nós teremos um frio intenso. Mas o domingo e a segunda-feira serão dias ensolarados e aproveitável com tempo firme. Somente o sábado que terá passagem dessa frente fria com muita instabilidade por aqui. Condição que deixa o estado do mar agitado, vento de sul, sudoeste, entre hoje e amanhã, vai deixar o mar agitado com risco à navegação. Então, pessoal que não é profissional do mar, aguardar aí no domingo tempo limpo, mas o mar ainda permanece agitado. Mas teremos aí, então, os dias mais aproveitáveis, domingo e a segunda-feira, feriado nacional, aqui no nosso litoral norte catarinense, Tigrão. Uma boa tarde a todos, ótimo almoço. Nos encontramos ainda às 18 horas no canal 100.
0: Com certeza. Obrigado pelas informações, Marinho. Enquanto o Marinho está fazendo a previsão, nós temos imagens de Bela Praia, aquele canto ali de Itapema, né? Essa é a praia da Ilhota. Um pedacinho maravilhoso. Agradecer, sem dúvida alguma, Conexão DCTV por essas imagens maravilhosas.
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0: 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Mas é uma saudação muito especial à dona Alcirene, que é a proprietária da Pizzaria La Barrica, meu querido David e a Daiane, a irmãzinha do nosso querido David. Ela está fazendo falta na câmara. Agora são 12 horas mais 49 minutos, meio-dia e 49. Vamos fazer um rápido intervalo comercial e a gente volta na sequência. Tem muita informação para a gente conferir no Jornal da Menina desta sexta-feira.
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0: Agora são 12 horas mais 53 minutos. Nos preparando para 7 de setembro. E a nossa cidade, Balneário Camboriú, terá desfiles de 7 de setembro na 4ª Avenida e também no bairro da Barra. A reportagem é especial de Daiane Valentim.
8: No dia 7 de setembro de 1822, o Brasil declarou sua independência de Portugal, marcando o início de uma nova etapa na história do país. Mais de dois séculos depois, a data continua sendo celebrada. Em Balneário Camboriú, a segunda-feira será marcada pelos tradicionais desfiles cívicos realizados em dois momentos e com a participação de escolas, entidades e forças de segurança. Neste ano, o tema escolhido é Balneário Camboriú, Respeito e Cidadania Constroem o Futuro. Pela manhã, o desfile será na 4ª Avenida, entre as ruas 1500 e 2300, a partir das 9 horas. À tarde, a programação começa às 14h30, no bairro da Barra, com percurso pela Avenida Hermógenes de Assis Feijó até a Praça do Pescador. Ao todo, são cerca de 30 grupos inscritos em cada um dos desfiles. Conforme conta a responsável pelos eventos da Secretaria de Educação, Cristiane Martini.
14: Todos os dois desfiles, com tudo pronto, tudo alinhado, todos os inscritos com a mesma expectativa que nós aqui da Secretaria de Educação para termos um desfile lindo de manhã e outro belíssimo à tarde, com a participação das bandas escolares.
8: A expectativa da organização é reunir aproximadamente 5 mil pessoas no desfile do centro e outras 3.500 no bairro da Barra, tomando como referência o público do ano passado. Participam dos desfiles os 27 núcleos de educação infantil, os 16 centros educacionais municipais, além de escolas estaduais e particulares.
14: Nos desfiles desse ano, nós teremos a grata satisfação de receber mais uma vez as forças de segurança, Polícia Militar, Corpo de Bombeiros, Secretaria de Segurança, Defesa Civil, Polícia Científica, que trazem um brilho a mais ao desfile. Além das instituições de ensino da rede municipal, estadual e particular, contamos também com a presença das universidades, dos grupos de escoteiros, com os atletas da Fundação Municipal de Esportes, todos com muita vontade, vão trazer um desfile belíssimo, vale a pena prestigiar.
8: O desfile deste ano também tem uma proposta diferente na forma de apresentar o tema. Cada instituição de ensino vai levar uma faixa com um subtema relacionado ao respeito e à cidadania. Os estudantes estarão uniformizados e não serão utilizadas alegorias ou enfeites. A ideia é manter o caráter cívico da programação e destacar valores que, segundo a organização, ajudam a construir o futuro da cidade. A programação do 7 de setembro encerra a Semana Cívica de Balneário Camboriú, que começou na terça-feira, 1º de setembro, com a hasteamento da bandeira do Brasil no Paço Municipal. Ao longo da semana, foram realizados momentos cívicos nos centros educacionais municipais e apresentações da banda municipal e de bandas escolares em diferentes bairros.
14: Nós iniciamos a semana com o hasteamento da bandeira no Paço Municipal, lá com a presença da prefeita, vice-prefeito e autoridades. Vem sendo uma semana muito gratificante, de muita movimentação relacionada à Semana da Pátria.
8: Quem pretende acompanhar os desfiles precisa ficar atento também às alterações no trânsito. No centro, a partir das 22 horas de domingo, será proibido estacionar nos dois lados da 4ª Avenida, entre as ruas 1500 e 2400. Na segunda-feira, a partir das 6 horas, haverá bloqueios em diversos acessos à avenida para a realização do desfile. No bairro da Barra, as interdições começam às 11 horas da manhã e seguem até o fim da tarde. A orientação da BC Trânsito é respeitar a sinalização, evitar os trechos interditados e planejar o deslocamento com antecedência. Toda a comunidade pode acompanhar os desfiles e comemorar a independência do Brasil. Daiane Valentim para a Rádio Menina.
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0: A nossa entrevista hoje é especial com Onear Secato, que é secretário de Planejamento Urbano de Balneário Camboriú. Vai falar com a gente sobre a audiência pública do programa habitacional de Balneário Camboriú. Aliás, o programa Morar BC prevê até 8 mil moradias acessíveis para famílias com renda mensal de até 18 mil reais em 5 faixas de renda. Unidades seriam entregues entre 2027 e 2032, com 2 mil na primeira etapa, 3 mil em cada uma das seguintes. A proposta busca facilitar o acesso à moradia aqui em Balneário Camboriú, mas precisa ser analisada pela Câmara de Vereadores. Secretário, primeiro um prazer tê-lo no Jornal da Menina desta sexta-feira, aqui na Menina e na TV Mocinha. Boa tarde, tudo bem?
16: Boa tarde, Tigrão. Boa tarde a todos os ouvintes da Rádio Menina. O prazer é todo meu estar aqui concedendo uma entrevista para ti.
0: Obrigado, querido. Quem poderá ter acesso às moradias e como será feita a seleção das famílias?
16: Tigrão, explicando para as pessoas desde o início, o que que é o Morar BC, né? O Morar BC é um programa de habitação e ele vai ser constituído como: Balneário Camboriú já é referência em operações urbanas consorciadas em grandes obras. A obra da Orla, reurbanização da Orla, a Avenida Prefeito Meirinho, a Avenida Martin Luther, dentre tantas outras obras que já foram feitas com operações urbanas e foram um sucesso. Então, foi-se pensado por que não se fazer uma operação urbana para habitação. Habitação, que é uma preocupação do plano de governo da prefeita Juliana e que nós viemos construindo desde a aprovação do plano diretor. Plano diretor, lei de microzoneamento e ontem a audiência pública é mais uma etapa. Então, essa é a parte formal do programa e do mecanismo para operacionalizar o programa, né? Após isso, estaremos encaminhando o projeto de lei para a Câmara. Pois bem, qual é o objetivo do programa? Atender pessoas que aqui moram e aqui trabalham. Hoje nós sabemos que nós temos em Balneário Camboriú um mercado imobiliário muito valorizado e a cidade vai valorizar ainda mais com a aprovação do plano de microzoneamento. E uma preocupação nossa é que as pessoas que trabalham aqui, às vezes moram em outra cidade, tenham essa acessibilidade a uma moradia. Sendo assim, foi criado esse programa Morar BC.
0: Agora, como é que o programa ele vai garantir, por exemplo, que os imóveis realmente tenham preços acessíveis, secretário?
16: Exatamente. Porque os imóveis em Balneário Camboriú têm um valor agregado? Por causa do potencial construtivo que um terreno tem. E isso valoriza o terreno. E o valor do terreno é distribuído no valor da unidade. Então, qual que é a grande ideia disso? Em locais onde nós temos um gabarito que contempla 3 pavimentos, por exemplo, o município vai entrar com incentivos de potencial construtivo, de outorgas, de desconto de TBI. Com todo esse incentivo, nós conseguiremos lá no final ter um imóvel mais acessível com o valor mais baixo do que do mercado habitual.
0: Perfeito. E onde serão construídas essas 8 mil moradias, secretário?
16: A princípio, nós vamos lançar no ano de 2027 e 2028 2 mil unidades, né? Essa intenção de arrancada de início, e nos anos posteriores mais 3 mil em 29 e 30, 31 e 32, o programa deve lançar mais 3 mil. Na lei complementar 132 de microzoneamento, deve estar entre o artigo 15 e o 17, foram definidos essas primeiras áreas, né? Uhum. Elas atendem Nações, Estado, São Judas, Nova Esperança, mas também no microzoneamento houve a lei excepcional para que atenda toda a cidade, que foi uma ideia da prefeita Juliana, que é a lei de zoneamento excepcional. Nessa lei, a construção, ela tem uma porcentagem público-privado, que pode ser de 20% a 30%. Então, sendo do interesse do município, tendo condições de atender e também respeitando o adensamento e a micromobilidade, que são estudos técnicos a serem atendidos, o excepcional também poderá atender. Então, toda cidade poderá ter condomínios do Morar BC.
0: São mais de 100 milhões de reais em incentivos municipais. Como eles serão utilizados, secretário?
16: Exatamente. É importante dizer que isso são incentivos. Quando Sim. tu não cobra outorga, tu tem um potencial básico e tu vai ultrapassar ele para potencial construtivo, ou tu vai dar um desconto no ITBI daquela uhum. unidade como incentivo, ou outro tipo de incentivo que virá a ser definido, né? O plano, ele ainda está sendo melhorado, Sim. tá? E será, é um gradativamente, já que ele é um plano novo, né? Ele é um plano que ele é um plano pioneiro, né? Podemos dizer assim, esses incentivos deixam de entrar nos cofres da prefeitura e vão para incentivo para a construção. O que acontece? A construção, ela é entre empresa privada e terreno privado. E o município entra com os incentivos, justamente esses, através de outorgas onerosas, através de incentivos fiscais, enfim, uhum. outros incentivos que nós podemos dar. Hoje, se tu fizer um cálculo rápido, eu acredito que seja mais que 100 milhões, porque Sim. 100 milhões dividido por 8 mil unidades dá uma R$12.500. Entendeu? Então, o incentivo será maior ainda, Tigrão.
0: E agora, e as contrapartidas, né? Quais que serão exigidas das construtoras que participarem desse programa especial, secretário?
16: Então, agora vai ser criado uma comissão, nós vamos uhum. estruturar todo o setor de habitação para que sejam criados critérios para essa participação, né, das construtoras, serão muito rigorosos tanto para a construção quanto para quem vai aderir ao programa, tá? Importante, Sim. quem vai aderir ao programa vai ter que ser o primeiro imóvel, vai ter toda uma pontuação, idoso, uma mulher chefe de família, entendeu? Toda sim. renda, até porque haverão faixas de renda familiar sim. que vão de 3.200 até 18 mil, por exemplo. É democrático, é um plano democrático, tia, nós temos que dizer isso, né? Uhum. Isso daí tem que ficar bem claro para a população. E os critérios para a classificação da empresa, agora com a estruturação do setor, vão ser criados esses critérios que serão agora anunciados gradativamente com o processo de execução desse plano.
0: Perfeito. Agora, dá até uma mais ou menos uma definição, uma expectativa. As primeiras moradias, elas poderão começar a ser construídas, serem construídas. Tem um prazo, mais ou menos, uma data ou não, secretário? Tá cedo ainda.
16: Olha, Tigrão, nós gostamos, até a prefeita Juliana nos cobra data e metas, Sim. e nós temos que ter assim para trabalhar. Claro que Sim. no caminho há ajustes, mas nós queremos até a metade do ano que vem estar lançando essas unidades.
0: Perfeito.
16: Agora, pelo menos essas 2.000 unidades, se não forem as duas mil né? em uma vez, mas gradativamente lançando já as unidades.
0: Perfeito, as 2.000 primeiras. Agora, tem um detalhe, estava observando aqui, como é que vai ser fiscalizado o uso dessas moradias, né? Depois de que elas forem entregues, como é que vai ser a fiscalização, secretário?
16: Importante que nós teremos uma comissão que ela será composta 50% pelo poder público, 50% pela sociedade civil. E associações que vão nos dar o suporte, tanto também, o principal disso vai ser a transparência e, claro, nós vamos contar com as pessoas que também nos informem. A pessoa não vai poder comprar para investimento, não vai ser uma compra para alugar, para ter aluguel temporário ou aluguel anual, ela é exclusivamente para as pessoas morarem. Então, nós vamos ter que ter uma política rígida com quem vai construir e também com quem vai morar.
0: Tem que ser uma fiscalização rigorosa, né, secretário? Tem que fazer essa fiscalização.
16: Exatamente. Nós vamos contar também.
0: Sim. A participação de todos.
16: E né? nós vamos contar com a participação de todos, inclusive da imprensa, das pessoas que vão morar, porque uma pessoa que fizer algo errado vai estar tirando a vez Verdade. De uma pessoa que necessita de uma família. E nós não podemos aceitar esse tipo de ação. Nós estaremos Perfeito. Firmes fiscalizando.
0: Onear Secato, secretário de Planejamento Urbano de Balneário Camboriú. Te agradecer pelas informações prestadas aqui, edição do Jornal da Menina, desta sexta-feira, e um bom feriadão. Não vai marchar não, segunda-feira, né?
16: Vou marchar pela manhã e pela tarde, nos dois desfiles. Patriotas tá que somos, temos que exercer nosso patriotismo na nossa pátria Brasil, tão querida e tão linda, né?
0: Verdade.
16: Obrigado pela oportunidade e sempre à disposição para falar contigo e com toda a população de Balneário, os ouvintes da rádio e atinge fronteiras aí. É sempre um prazer falar com vocês.
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0: 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Agora são 13h10. Vamos sair para um rápido intervalo. A gente volta na sequência. Ainda tem muita informação para a gente conferir no Jornal da Menina desta sexta-feira.
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12: E o Imortal ontem, o Grêmio elimina o Internacional, se classifica para a semifinal da Copa do Brasil. A nossa especialista em esporte está aqui, Camille Guckert.
14: Oi, Tigrão.
12: Tudo bem?
14: Tudo certo. Vamos trazer então os destaques aqui da nossa Copa do Brasil, porque ontem nós tivemos esse clássico gaúcho válido pelas quartas de final da Copa do Brasil, Grêmio e Inter, na casa do Grêmio, na Arena do Grêmio, ontem à noite, e o tricolor gaúcho venceu por 3-1, eliminou o seu maior rival lá no estado. Carlos Vinícius marcou no primeiro tempo, aos 14 minutos, depois ampliou a vantagem do Grêmio aos 22 minutos ainda do primeiro tempo. E aí a gente foi pro segundo tempo e o croata Krovnovic do Grêmio ampliou esse placar no segundo tempo aos 22 minutos. E aí o Internacional tentou, né, uma reação e aos 33 minutos Vitinho marcou pro Internacional, né, tentando descontar um pouco esse 3-1, mas não garantiu, né, a classificação. Quem se classificou foi o Grêmio e vai enfrentar agora o Atlético Mineiro na próxima fase, que é justamente a semifinal da Copa do Brasil. E vale ressaltar que os jogos da semifinal serão nas semanas do dia 1º e também dia 8 de novembro, né? Os mandos de campo serão definidos ainda em sorteio pela CBF, que depois vai divulgar também certinho as datas e os horários exatos dessas partidas, né? E os confrontos, então, das semifinais da Copa do Brasil ficaram em Atlético Mineiro e Grêmio e, do outro lado, Palmeiras e Vasco da Gama. Tigrão, essas as informações da Copa do Brasil e com certeza tu pode imaginar como o Gerson Felipe deve ter ficado lá na geral do Grêmio ontem acompanhando esse jogo.
12: Imagina a euforia do Gerson Felipe, né? Ele estava. Deu uma coisa. A vitória do Grêmio, a classificação do Grêmio, me garantiu aquele vinho especial que eu apostei ontem e acertei o placar do Auri Pavone. Né? Ontem ele falou: Tigre, eu estou numa expectativa, o jogo começa às 8, então vou te liberar, vou terminar.
14: Tem toda aquela preparação para assistir,
12: ficou,
14: né?
12: Ele ficou tão ansioso, ficou até mais gaguinho. Mas ganhei o vinho, viu, Ori?
14: Aí,
12: mas tem mais esportes aí, né, Camila?
14: Isso aí, vamos falar também da rodada do Campeonato Brasileiro desse final de semana, que tá chegando na 26ª rodada, Brasileirão da Série A, que começa com jogos amanhã, às 16h, Bragantino e Bahia. No Morumbi, o São Paulo vai receber o Atlético Mineiro às 18h30 e ainda amanhã às 21h. Clássico lá no Rio de Janeiro, o Fluminense vai receber o Vasco da Gama no Maracanã. E aí sim, no domingo, jogos da manhã às 11h, no Couto Pereira, Coritiba e Mirassol. E aí às 16h, lá no Mineirão, o Cruzeiro vai receber o Atlético Paranaense, terceiro colocado do Campeonato Brasileiro, o Furacão, que tá aí tentando, né, chegar cada vez mais perto do Flamengo e também do Palmeiras. No Beira-Rio, o Internacional vai receber o Santos no domingo às 16h, no mesmo horário em que no Mangueirão, Remo e Flamengo se enfrentam. E aí, nos jogos do domingo, às 18h30, a gente vai ter Botafogo e Palmeiras no estádio Nilton Santos, o popular Engenhão. E para finalizar a noite de domingo, às 19h30, na Neoquímica Arena, Coringão de Tigrão vai enfrentar a Chapecoense, o único representante de Santa Catarina na Série A do Campeonato Brasileiro. Às 19h30, esse jogo, o Tigrão já tá contando vitória. Três pontos garantidos contra a Chapecoense. E aí a rodada se encerra na segunda-feira no Barradão, com Vitória e Grêmio na segunda-feira.

0: precisa e muito ganhar. E esse final de semana também tem rodada da Série C pro Brusque, que é o único representante catarinense nessa competição. O jogo acontece na segunda-feira, às 18h, no Mangueirão Paysandu e Brusque. E esses são os destaques do esporte para o Jornal da Menina.
1: Só rapidinho. Eu acho que o Remo vai fazer um crime.
0: Tu acha?
1: Eu tenho quase que certeza.
0: Acho que não, tá?
1: Eu acho que sim.
0: Acho que quem vai cometer um crime é o Botafogo esse final de semana.
1: Aí o problema é das Googles, né, Leo? Três pontos, tranquilo. 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É, os nossos agradecimentos aos nossos patrocinadores. E agora tá chegando aquela alegria total aqui, né? Para o show da tarde, ela, Juliana Tormena. Abraço a todos, às 18h a gente se encontra no Canal 100. Bye, bye.
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0: Oi, galera, boa tarde.

Sertanejo, Laura Ribeiro. Obrigada pelo carinho da companhia. Laura Alves também, um beijo. Ela diz: eu e a Fê Choia, estamos ligadinhas na rádio. Falei certo sobre o sobrenome da Fê? Não sei. Beijo, Laura, beijo, Fê. Beijo, Marcos Vipeu, beijo, Luiz André de Floripa. Peraí. Ah, é mesmo? Ele disse que hoje ele tá apresentando o show da tarde pro seu chefe, o diretor da empresa, o Sandro Roberto, que tá na companhia. Alô, Sandro Roberto! Aquele abraço, seja bem-vindo! Luiz André, um ouvinte querido demais aí de Floripa. Egito Ribeiro, mandando salve pro Adriano, que tá lá no Chile. Não, tá chique demais o Adriano. Ele mandou foto ontem, Egito. Casal lindo, curtindo a neve. Acho chiquérrimo. Quem mais?

0: Marco aqui. Aqui te agradecendo pelo bolo que eu ganhei essa semana.
1: Você ganhou? Ah.
0: Gostoso.
1: Uma
0: delícia, muito obrigado, tá?
1: Que bom que você gostou, só um beijo pra você. Vamos resolver a batalha, então. Um Didi Agostino, Another Way. Dois Maurício Manieri e Alexandre Pires, Minha Menina. Três Black Eyed Peas, Shakira, Girl Like Me.
2: Oi, Ju, vocês estão? Boa tarde.
1: Oi, Luana.
2: Dar um beijo pro meu mozão Marcos. Eu poderia dizer pra ele que eu tô com saudade, mas eu quero mandar pra ele. Tô doida pra sentir teu cheiro. Doida pra sentir teu gosto. Louca pra beijar seu beijo. Um beijão, Ju.
1: Que isso, Luana? É um sexto desse que eu quero, amiga. Arrasou. Ai, como é que é o nome do moço?
2: Oi,
1: não, peraí. Como é que é o nome do marido?
2: Boa tarde.
1: Pera.
2: Eu queria mandar um beijo pro meu mozão Marcos.
1: Marcos, pelo... Ah, Marcos, fala um negócio pra você, hein? Essa declaração aqui merecia uma resposta. Não vou dizer nada, hein? Arrasou. Luana, um beijo pra você, minha linda. Vamos resolver a batalha, então. Nádia 3, Leandro 1, Valdir 1, Mara 3, Minha Mãe Linda Dora 3, David 3, Perla 3, Alberto 3, Mara 1, Tati 1, Avani 1, Maiara 1, Assis 3, Marcos 1, Carlos 3, Egito 2, Eloína 1, Jonathan 2, Simone 3, Diego 1. Fala, Manecão.
3: E tá de um braço, João! Estou!
1: Ô, bonito!
3: Bonita! Toma aí nessa sexta-feira maravilhosa, hein? Vamos de número 1, tá bom?
1: Tá bom.
3: Pra animar essa sexta-feira aí, ó. Nossa galera da MBJ aí, todo mundo aqui no galpãozinho hoje aqui, dando a manutenção, lavando as maquininhas, lavando os caminhão. Menino Dalsoque, menino Naru, menino Adriel. Tamo todo mundo ali, tá bom, bonita?
1: Tá
3: toca
1: bom.
3: Pra nós aí, tudo de bom e tchau, obrigado!
1: Tchau, obrigado, beijo pra toda essa rapaziada querida, bom trabalho!
4: Ju, aqui é Maria Luísa, volta na 3, beijo!
1: Beijo, Maria Luísa, Simone foi na 3 também.
5: Helena, vou na número 1.
1: Ivan foi na 1, Luiz André foi na 2, a Maria Eunice não votou. A Patrícia Moura foi na 3. Vamos saber se a Ivonete tá numa dúvida feroz.
6: Oi, Ju, boa tarde, Juliana Tamena. Ju, vou na número 3. Beijo,
1: tá,
6: Ju.
1: Beijo, Ivonete. Joana foi na 2, Daura na 2. Juliana Romanel, a minha charata ligadinha, não votou. Maison foi na 1. Leoni.
7: Oi. Oi. Eu voto no número 1.
1: Beijo, Leoni. Maria Aparecida, 3. Maria Cristina, 1. Gente... Tá dividido, hein? Cristiano e Fidelis 3. Alexandro.
8: Boa tarde, Ju. Boa tarde. Bora que bora. Um abraço a todos os ouvintes aí. Que Deus abençoe cada um de vocês. Bora pra 1, Ju. Sextou.
1: Vocês fazem o impossível, gente. Vocês empataram. A 1 tá com 16 votos. A 3 tá com 16 votos. Maurício Manieri e Alexandre Pires ficaram na lanterninha com 5 votos, mas ainda receberam votos. Um beijo, Alisson Gabriel. Fala, minha querida Doraci.
9: Juliana, boa tarde. Eu vou voltar no número 3, tá bom?
1: Tá bom.
9: Vai pra você, pra sua mãe, pro seu pai, pra tudo que tá ligadinha nessa rádio maravilhosa. Um bom final de semana pra você, Ju.
1: Beijo. Teve mais gente que não votou aqui ainda? Tô com tempo hoje, sexta-feira, tô atrasada já pro bloco. Vamos lá. Quem que não votou ainda? Leandro, peraí. Primeiro a Maiara. Não, Maiara já tinha anotado. Leandro.
10: Boa tarde, Ju.
1: Oi. Oi,
10: Leana Dormina. Aqui é o Leandrão, do Balneário. Estamos aqui no caminhão. Não deu pra participar antes, mas vou participar agora aí. Bota as 3 aí, Ju. Bota aí, bota aí.
1: Então tá resolvido por apenas 2 votos, é isso?
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1: Quase foi a 1, mas ganhou a 3. Black Eyed Peas, Shakira, Girl.

0: aniversário. Ainda bem que esses dois votos me salvaram.
1: Você viu? Foi por um tris, Mara. Simone Baju também curtiu, a Sol, o Alberto. E você, Ivan?
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1: Ô, pobre. Mara, Miguel, você foi na 1, mas foi quase, viu? Oi, Perla.
3: Boa tarde, Ju. Sextou, bebê.
1: Sextou.
3: Meu Deus do céu. Abraço, querida. Abençoado final de semana pra você, tua família, pra todo este grupo de Clube de Fãs. Um abraço grande, grande, grande, grande. Sextou. Bora batalhar. Um
1: beijão, querida Perla. Ivonete também gostou muito. A Patrícia Moura. Heloína, errei, mas gosto da 1. Nádia tá dançando e a Laura também. E foi só a primeira, mas na verdade nesse período eleitoral a gente fica reduzido, né? Então já já volto com mais uma batalha de sexto. É rapidinho.
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0: vocês aí. Que Deus abençoe e toda a nossa família, tudo. Beijão.
1: Um beijão, Davi, querido.
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0: hoje entre um Léo Leonardo, Bato pra remexer, dois Pablo Vittar e o Corpo Sensual, e o três Gustavo Lima, Gatinha Assanhada. E agora, hein? Qual que levou essa? Qual? Vamos descobrir já. Assis foi na 1, Avani, Vini, Jonathan 3, Davi.
1: O Melho 3, Ju.
0: Alberto, Lenise também, André foi na 3, Alexandro.
2: 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Bora, bora. Número do Gustavo Lima.
0: Eu também quero, viu, Alexandre? Tamo junto nessa. Maria 3, Perla 3, Sabrina. Ju, voto no Gustavo Lima, sextou, bebê. Diego 1, Daura 3, David 3, Carlos Eloína também, Egito 1.
3: Beijo,
0: Maria Luísa. Nádia, ela diz agora, saiu almoço no trabalho, que delícia, foi na 3. Marcel foi na 1, Mara Miguel 3, Ivan.
4: É copim da perfurado, né?
0: Valde 3, o que que você falou, Ivan? Peraí.
4: É copim da perfurado, né?
0: Mas o quê?
4: Juliana, número 1.
0: Ah, foi na 1, tá bom, entendi. Valde foi na 3, Maiara 1, Priscila 3, Luiz 1, Simone 1, Mara 3, Ivonete Oliveira.
5: Ju, eu estou numa dúvida feroz agora, hein?
0: Dúvida feroz.
5: Estou entre a 2 e a 3. Eu vou na 3.
0: Valeu, Ivonete.
6: Boa tarde, Ju.
0: Oi, Leandro.
6: Vamos na 1, né? Bota pra remexer aí. Sextou, né?
7: Sextou com a música dessa aí, tá tudo certo.
0: Eita, tá tudo certo. A Sol foi na 3, Jonathan 3, Patrícia 1, Ana Lieda, Maria de Fátima, Ruth, Diego Boaventura na 3. Então tá resolvido.
8: 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E a campeã foi
0: Embaixador 3, Gustavo Lima.

0: Alexandre mandou um vídeo, tá dando carona, cantando junto, ó. É isso aí, esse é o clima, Alexandro. A Mara, acertei, ô glória. E a Gilmara.
1: Gabarito, queijo.

Apareceu. Ele é querido demais, tá ouvindo a gente no aplicativo Menina Play. Beijo, Francinaldo. Beijo a galera de pertinho e de longe também que tá ouvindo a gente. Dai Santos, boa tarde. Eloína, ela diz, bora sextar, bora. Vini também tá no clima. Ivonete, eu amo as figurinhas que vocês mandam, sério. Maria Aparecida, beijo, Diego Boaventura. David Luca tá perguntando se amanhã sou eu no Toca Baú. Sim, amanhã sou eu. Nos próximos dois sábados, são dois sábados seguidos comigo, amanhã e o próximo. Tá bom, David? Amanhã vou atender o pedido da galera de flashback. Mas agora a gente continua no Show da Tarde, que segue até às quatro com muita música, fofocas do Leão. Fica aí!

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1: Rádio Menina 2:02.
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3: Um homem flagrado agredindo o filho de 6 anos em via pública foi preso pela Guarda Municipal na noite de ontem no bairro das Nações. Um popular que tentou intervir na situação também foi agredido com um tapa no rosto. Segundo informações da Guarda Municipal, a equipe foi acionada por volta das 11h45 da noite na Rua Islândia. No local, os agentes foram informados por populares de que um homem estaria agredindo o filho de 6 anos em via pública. O homem foi cercado por populares que tentavam intervir e estavam revoltados com a situação. Conforme os relatos, um dos populares teria sido agredido com um tapa no rosto. O suspeito foi preso e o conselho tutelar foi acionado. Acompanhe também no portal menina.com.br. Jovem de 21 anos é preso por tentativa de feminicídio após agredir mulher com escora de obra em Tijucas. Famílias com renda de até R$18 mil poderão ter acesso a 8 mil moradias em Balneário Camboriú. Com as informações do Portal Menina News, Érica Guckert.
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18: Vários campeões mundiais pela seleção brasileira estarão em Balneário Camboriú no próximo sábado. Romário, campeão em 94, e Denilson, campeão em 2002, são algumas das atrações da Resenha dos Amigos, que comemora 20 anos da Cel de Esportes. O grande jogo entre os times Amigos do Tetra e Amigos do Penta está marcado para 5 da tarde. Também estarão em campo craques como Márcio Santos, tetracampeão em 94, Edilson Capetinha, pentacampeão em 2002, além de Amaral, Preto Casagrande e Magrão. A partida será realizada na CEL de Praça de Esportes, na rua Edgar Linhares, no bairro Nova Esperança. A entrada para acompanhar o jogo dos craques é gratuita. Gerson Felipe para Esporte Total. 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
25: Oi, o Show da Tarde que volta com música. Já tá chegando o Leão Lobo e as fofocas de hoje. Murilo Ruf, saudade estranha.
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o Tiaguinho, falta você. Antes a gente curtiu o Murilo Ruf e agora a gente curte o nosso querido Leão Lobo. Mas antes deixa eu dar uma boa tarde pros nossos ouvintes queridos. O Dinho de Jaraguá do Sul, beijo, ótimo final de semana. Rose Pasquale de Itajaí, beijo. Heloína, avisou que vai ficar ligada, né, Heloína? O Miguel Beck também, sextou. Dai Santos tá na torcida pra ganhar o Seca Saladas de hoje. Valeu, Dai. O Ismael, sempre ligadinho, direto de Camboriú, beijo.

0: turmina, tudo bem?
1: Eu tô bem e você tá ótimo, né?
0: Ah, eu tô ótimo.
1: Ah, então tá bom.
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0: Alô, alô, minha companheira, meu companheiro, tô chegando. Fofocas quentinhas. Mas antes, meu carinho, hoje é aniversário da minha querida Flor Fernandes, ex-jurada, né, dos programas do Silvio Santos, a Joana Lima Verde, a atriz linda, Igor Cavaleira, o ator, e saudade, saudade do ator Kaique Ferreira, que infelizmente já nos deixou. Bom, vou lá e volto já já para contar as fofocas quentinhas. Olha só, Luana Piovani e Pedro Scooby voltam a trocar farpas nas redes. Eita! Simone Mendes é processada em 1,3 milhão por guitarrista do Tijuana. Eita! A Fazenda 18 terá o maior prêmio da história do reality. Já já eu conto tudo isso e as novelas. Já já.
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0: Tô de volta no Show da Tarde, aqui na Menina FM, pra contar mais uma, viu?
1: Conta, Leão Lobo!
0: A Fazenda 18 terá o maior prêmio da história do reality. A Fazenda 18 estreia no dia 14 com uma novidade e tanto. O vencedor vai levar 2,5 milhões. Adriane Galisteu confirmou que esse será o maior prêmio já pago pelo reality da Record. Na edição passada, Dudu Camargo levou 2 milhões. Agora o valor aumentou em 500 mil. Galisteu ainda mandou o recado: quer participante entrando para ganhar o dinheiro e não só para aparecer. Ah, tá certa ela. Vera Holtz volta à Globo após 7 anos para reviver Mãe Lucinda em Avenida Brasil 2. Após 7 anos afastada da televisão, Vera Holtz vai voltar à Globo. A atriz acertou contrato com a emissora para reviver Mãe Lucinda na continuação de Avenida Brasil. Vera fará apenas uma participação que ocorrerá logo no início da trama. A personagem morrerá dando uma lição de vida para Carminha, a grande protagonista da continuação. A partir daí, Carminha tenta seguir sua vida. A atriz não aparece em novelas desde 2019, quando fez uma participação em Amor de Mãe. Para tê-la, a Globo fez algumas concessões e mudou o esquema de gravações. Vera tem uma agenda apertada devido ao teatro. Maravilhosa Vera Holtz. Rock in Rio terá apenas um show transmitido ao vivo pela Globo, um só. O Rock in Rio terá uma cobertura protocolar na TV aberta pela Globo. A emissora vai apostar em uma revista eletrônica com melhores momentos e exibição na faixa da meia-noite. Um único show será exibido ao vivo, o de Elton John, marcado para segunda a partir das 23h45. Será uma das últimas apresentações da carreira do cantor pop britânico. Ele se aposentou das apresentações musicais em 2023, mas abre exceções em momentos pontuais. A apresentação da cobertura será de Kenny Assadi, que terá a companhia de Thiago Abravanel e Lucas Leto. Ai, que bonitinhos. Os atores focarão em reportagens que façam conteúdos comerciais dos patrocinadores do evento. A transmissão completa estará disponível no Globoplay para assinantes do plano Premium, que terão acesso ao sinal do Multishow em 4K. Olha só, blogueirinha acerta com a Globo e terá programa no Multishow. Após deixar a Dia TV, blogueirinha acerta com a Globo e comandará uma atração no Multishow. Segundo a emissora, a personagem do ator Bruno Matos terá um programa ao vivo e semanal no qual entrevistará convidados famosos com humor ácido que... né? Possui. O estúdio contará com plateia. A data da estreia ainda não foi confirmada. O motivo da saída de blogueirinha do Dia TV foi uma discordância com a emissora nos bastidores e uma dificuldade de trazer convidados devido ao tipo de humor dela, né? Polêmicas como aquela que aconteceu com a chefe de cozinha Paola Carosella, por exemplo, causaram resistência em alguns nomes considerados grandes para aceitarem ser entrevistados no programa. Além disso, a audiência do De Frente com Blogueirinha despencou, caiu muito nos últimos tempos. As últimas edições não ultrapassaram a barreira de 1 milhão de visualizações no YouTube, por exemplo. Eita! Ai, gente, essa é a última de hoje, viu? Mas segunda tem fofocas. Beijos, beijos, beijos, Ju. Até segunda. Dignidade já.
1: Beijo, Leão!
2: Ai! Eita, babado!
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1: Que bom que você tá aí curtindo. Beijo, Janice Ribique, que tá comigo. Diego Rory. Agora tem Lauana Prado. Saudade sua.

0: Que moda, hein, meus amigos?
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5: De volta com o nosso show da tarde que tá no finalzinho, mas tem música pra gente curtir junto. Agora Marcos e Belucci, Pena Que Você Já Namora.

0: Segurança e fim de noite, no fim do show da tarde. 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Show da tarde volta segunda-feira, a 1h20, 1h25, durante o período eleitoral. A gente começa um pouquinho mais tarde, tá bom? Agradecendo sua audiência, seu carinho. Vamos ao resultado do sorteio. Quem ganhou o Lava Saladas de hoje? Quem ganhou o Lava e Seca Saladas foi você, Maria Eunice Romanel. Parabéns, Maria Eunice. Vem retirar o seu presente. Um beijão, Everaldo.
1: Tchau, Juliana. Até amanhã. Tenha um maravilhoso final de semana. Um grande abraço, minha querida.
0: Beijão. Amanhã vou estar no Toca Baú. Valeu, Everaldo. Nicolau Oliari, beijo. Patrícia Moura, Ivan.
2: É, Juliana, a hora passa, o tempo voa. Juliana, pra você um abençoado final de tarde. Até amanhã, se Deus quiser. Vai e volte sempre com Deus.
0: Valeu, Ivan. Amanhã a gente se fala no Toca Baú a partir das 9 da manhã. Beijo, Eloína. Amor que tocou ela, Langley, que ela ama essa música, né? E a Avani também. Beijo pra você. Ótimo feriadão pra todo mundo. Mas amanhã eu vou estar aqui, né? Ao vivo, a partir das 9 da manhã, pra atender o seu pedido de flashback no Toca Baú. Beijo, galera. Tudo de bom. Agora tem Milo Deitos e Pôr do Som Sertanejo. Tchau. 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

0: gente, tudo bem, gente? Sextou na vida de todos nós. E a partir de agora tem na programação da sua rádio de 1 milhão de amigos da Rádio Menina, o nosso pôr do sol sertanejo. Eu sou Nilo Deitos, tô contigo a partir de agora e vamos juntos até às 6 horas da tarde, tá bom? Ninguém triste, ninguém jururu, ninguém borocochô do outro lado do rádio, porque aqui só tem alegria. E eu quero saber de você, tá tudo bem? Manda um opa aí, manda um boa tarde, manda um oi, manda um hello, porque estamos chegando. A programação tá começando agora e a gente vai trazer boas músicas, músicas demais de gostosas de ouvir, que nem a Rádio Menina, né? A Rádio Menina é gostosa de ouvir em todos os horários. Aqui no Pôr do Sol a música é gostosa em todo momento também, tá bom? 47991381005. Vem comigo, porque vai ser assim, ó.
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0: Conhece essa, não? Demais!

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0: meu amigo da PS. Ouvindo a gente, Pachecão, tudo bom?
1: Balneário.
0: Alô Fonseca, aquele abraço também pra ti, tá, meu irmão?
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10: Bora, tamo de volta, 4h29. É, rapaziada, sexta-feira linda, maravilhosa, espetacular. Eu e você, você e eu no pôr do sol sertanejo. Vamos juntos então, né? Até às 6 horas por aqui. Mandar um abração pra turma agora, fala. Ó, Assis, tudo bom, Assis?
11: Camilo, boa tarde, beleza?
10: Tudo certo?
11: Olha aí, ó, pimentinha made in Diego Boaventura.
10: É isso aí, valeu, rapaz. Um abraço. Recebi a minha hoje também, na verdade ontem à noite, né? Essa pimenta é boa, hein, rapaz? Essa pimenta é sensacional, viu, Assis? Você já provou, não? Se você provou, tá garantido, então, porque, viu, Diegão Boaventura não é fraco na confecção. Nós vamos ter que criar uma marca e industrializar esse trem aí, rapaz. Abraço, Assis. Alô, Diegão, tudo bom, meu querido? Abraço pra você. Vamos ver aqui, deixa eu ver, já te falo. Ô, Diniz, sextou com chuva, 4 da tarde, já tá no chope, Diniz. Um abraço, amigão. Oi, Nilo, tudo bem? Tá junto comigo a Joana. Oi, Joana, sextou, tomando um cafezinho, curtindo a menina. Viu, esse cafezinho de vocês nunca é cafezinho, né? Isso é cafezão, rapaz, meu Deus do céu. Ô, oh, parece casa de gringo, não sei se é, né, mas parece. Alô, Daura Noeli, alô, Eloína, tudo bem, querida? Um abraço pra você, meu amigo padeiro Wilson, tá fazendo os pastéisinhos, mandando um abraço pra todos os padeiros e confeiteiros. Ô, Diegão, como é que você tá, meu querido?
12: Boa tarde.

0: desde as 7 horas da manhã hoje, né? Tá certo, amigão. Um abraço, querido. Tudo de bom pra você, meu grande amigo. Beijão pra Dani.
1: Boa tarde, meu amigo Niro. A todos, uma abençoada tarde, sexta-feira fria, chuviscando.
0: Tá bom.
1: Mas, meu amigo Niro, gostaria de escutar com Tonico Etnoco, rei do gado.
0: 479. Ô, Leandrão, Ruhoff, tudo bem? Tá ligado com a gente, o Leandrão, abraço, amigo, a Patrícia Moura, a Priscila Santos, minha querida, um beijo pra você, tudo de bom, Marli Otília, Marizinha, tudo bem? Mandar um beijo pra Marizinha e pra Dona Cris, ouvindo a programação da menina. O que você fez no cabelo? Me conta, quero saber.

0: Boacice, cadê a Boacice? Ela tá aqui, ó, obrigado, diz ela. Ah, um beijo. E a Ivete? E a Ivete?
1: Fala, seu amigo. Boa tarde, sextei pro senhor, pra todo mundo assistindo a rádio, menino, tá bom? Um abração aí, fica com Deus.
0: E daí, Ivete, gostou da música? Hã? Ah, fala pra mim, fala pra mim. A Boacice já mandou um oi que gostou. Foi Ozzy Mariano, fim de semana.

0: quarta-feira. A Ivete, fala, Ivete.
1: Gostei, gostei, Soninho, obrigado.
0: Valeu, aquele abraço, querida. Luana Caroline, um beijo pra você, Daura Noeli. Ô, Daura Noeli, mandando foto de pãozinho de queijo, de bolo. Isso é provocação, é maldade com o veinho aqui, hein? Rosali Weber, um beijo pra você, meu bem. Alô, Luiz André, tudo bem, amigão? Levando a gente de carona, aquele abraço, meu querido.
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0: Gabi Bonete Oliveira, você tá bem, minha querida?
1: Boa tarde, meu
0: Boa
1: Deus.
0: Tarde.
1: Aqui vai um abraço, estamos ouvindo, Condição Sertanejo.
0: Valeu. Valeu, um abraço, Ivonete, tudo de bom. E a Mara, minha amiga Gilmara Lourenço, tudo bom? Minha querida merendeira mais feliz do universo.
2: Merendeira mais feliz do planeta Terra. Para passar a te desejar um ótimo final de
0: Obrigado.
2: Semana, um ótimo feriado. E Nilo, é que assim, a rádio menina que é tão famosa, eu não sei onde eu trabalho, que todas as prof querem beijo, mas assim, ó, eu preciso que tu mande um beijo bem grande pra nossa diretora Renata, a nossa secretária Ângela e para a professora Aline, que ela vai embora, ela mora em Camboriú e quando ela sair sem ela vai ouvindo você.
0: Tá bom.
2: E ela vai gravar essa sua mensagem para mostrar para a diretora.
0: Ah, é mesmo? É? Que legal, então. Se prepara aí para gravar. Se prepara aí para gravar, porque eu quero mandar um beijo especial para toda essa turma. Vou mandar para Simone Amaral primeiro, né? A Simone Amaral tá ouvindo a gente. O Francinaldo de Castro, lá em Manaus, trabalhando, ligadíssimo com a gente, né? Então tá bom demais. O Diego Rori também tá curtindo. Gosta demais do Milionários é Rico, né? Isso é bom, isso é bom. Também gosto. Eu também gosto demais da conta. Então, bora lá. Vamos gravar no 3, 2, 1. 3, 2, 1. Gravando. Mandar um beijo especial pra diretora Renata. Tá ouvindo a gente. Oi, Renata. Um beijo especial da Mara, tá bom? A Ângela, a professora Aline. Ah, tá indo em casa, tá indo pra casa já. Tá me levando de carona, é? Então tá bom. Profê, um beijo no coração. Vai pra Renata, vai pra Ângela. Vai pra profe Aline, que tá indo pra Camboriú. E claro, pra minha querida Gilmara Lourenço, a Mara merendeira mais feliz. Eu já mandei pro universo, tá? Não é só do planeta Terra, não. É do universo todinho. Tá bom, Mara? Beijão no seu coração, tudo de bom. Milionários é rico. Aumenta o

0: Faz isso comigo. Você mandou uma foto agora aqui, um Nilinho com fome. Ah, o pessoal é maldoso, né? Parece que sabe que eu tô com fome. Daí ficam mandando foto de... Meu Deus do céu, coisa mais boa. Mas deixa comigo amanhã. Amanhã eu me vingo, Pri. Amanhã é meu dia.
1: Obrigado, Matinho.

0: 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Boa tarde.
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2: A Prefeitura de Balneário Camboriú encaminhou à Câmara um projeto que prevê a criação de um complexo social no bairro Nova Esperança. A proposta destina uma área de 92 mil metros quadrados, atualmente integrada à estação de tratamento de esgoto, para 6 equipamentos públicos. Estão previstos uma nova pista municipal de atletismo, centro de inovação, unidade básica de saúde, núcleo de educação infantil, centro educacional e uma praça com área de lazer. O projeto também autoriza a doação de outros 392 mil metros quadrados à EMASA para manutenção e futuras ampliações da estação de tratamento de esgoto. A proposta tramita em regime de urgência e ainda precisa ser analisada e votada pelos vereadores. Leia também portalmenina.com.br. Feriado da Independência altera serviços públicos em Balneário Camboriú, Camboriú e Itajaí. Em Ariribá, começou a instalação de nova sala modular em Balneário Camboriú. Com as informações do Portal Menina News, Daiane Valentim.
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0: 5:03.
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16: Sou eu que tô por aqui, 5:09, mais uma hora. Meu, já passou uma hora, como é que pode, né? O tempo voa. Alô, Paulo Montiel, tudo bem, amigão? Bom final de semana pra você também, meu querido. Tá mandando um abraço pro amigo Taylor e pra esposa dele, a Darlene, né? Um abraço bem especial. Obrigado pelo carinho. Alô, Betinho, tudo bem, Betinho? Abraço pra você, tudo de bom. Tá almoçando agora, ligado na menina. Coisa boa, especial demais da conta, hein? Mandar um abraço mais uma vez aqui pro meu amigo Fonseca. Fonseca tá lá no Pacheco, né? Estão ouvindo a gente por lá, junto com a Adriana também. Um abraço bem especial, obrigado pelo carinho da audiência. Pessoal lá em Camboriú, né? Abração, Pacheco! Tudo de bom pra você, pra Adriana, pro meu grande amigo Fonseca também. Sucesso sempre, tá bom? Ê, Treivão! Programação gostosa demais. O Francinaldo diz que tá 36 graus em Manaus. Sensação térmica de 41. Vão derreter por lá esse povo, meu Deus do céu. Calor insuportável, um sol pra cada um, hein, meu amigo? Karina, Karina Borges tá ligada com a gente, fazendo um bolo pro final de semana, ligadinha na menina. E por falar em bolo, a Nádia Machado, olha só, o que que ela mandou? Ah, meu Deus do céu, isso não é um almoço, isso é um banquete, isso é um banquete. E o Betinho tá mandando um upa bem especial pra Gi. Ei, apaixonado, sem quantia. Ô, Gi, esse homem tá carregando um vagão. Um não, um trem inteiro. Um abraço pra sogra Maristela, sogra do Betinho, e pro Tunico. Alô, Tunico! Tudo bem, amigão? Tá ligado com a gente também, grande Tunico. A

0: Diegão!
1: Melhor, cada vez melhor, meu amigo Nilo. Continuamos aí contigo. Manda um abraço aí pro pessoal da CH aí, ó. Pessoal que presta serviço pra Celeste aí, terceirizado aí, ó. Diogenes, pro Assis, pro Edgar, pra todos os amigos aí que estão sempre online aí contigo também na programação, às vezes não dá dar um toque, mas estão ligadas.
0: Que legal!
1: Aí, pessoal, gente boa demais!
0: Valeu, um abraço pra essa turma então, tudo de bom, turminha! Diegão citou vocês aí, um abraço, viu? Maria Aparecida Feltz, Alexandra Santos da Luz, ligadíssima com a gente, o Elias também, Elias Churrasqueiro, tudo de bom, amigo velho! Alberto Paulino, tudo bem, amigão? Aquele abraço especial pra você, tá bom? Obrigado pela audiência e pela sintonia. Ê, Treimão! Essa sexta-feira tá demais! Essa promete, essa promete!
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0: Agora 5:26, boa tarde.
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9: Olá, Eduarda da Luz, tudo bem? Bom final de tarde pra você também, Eduarda. Obrigado pelo carinho, pela audiência. Um abraço pro Joel, tá curtindo a programação. Ele e a esposa, dona Lourdes. Grande abraço.

0: Alô, Dirlene do FEC, tudo bem? Alô, Selma, tudo bem? Boa tarde, boa tarde. 5h44, esse tempo voa, passa depressa demais. Será que é porque é sexta-feira? Ou não? Não, eu acho que não, né? Tá passando rápido todos os dias, mas na sexta parece que acelera um pouquinho mais.
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0: Agora 5h44.
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0: Muito bem, vamos encerrando por aqui a programação de hoje do nosso Pôr do Som, tá certo? Um abraço carinhoso pra todo mundo, já tá chegando aqui o canal 100, Tigrão hoje está com a sua camisa, isso é um cor de rosa, Tigre, que é isso aí? É salmão? Salmão macho?
26: É, não, mais lógico.
0: Salmão macho.
26: Salmão macho.
0: Tá, tá bom.
26: Já essa camisa aqui tem que ser muito baixa. Né?
0: Tá certo, tá certo. Ideia. Agora 5:51, Victor e Léo encerra o programa de hoje. Alô, Francinaldo, aquele abraço, tudo de bom.

0: Muito bem, encerramos então a programação do nosso Pôr do Som de hoje aqui na sua Rádio Menina, mas porque a gente tem daqui a alguns instantes o nosso canal 100. Tigrão tá por aqui já, tudo bem, Tigrão?
1: Tudo bem, Nilo, tudo em paz?
0: Paz, tudo em paz.
1: Hoje o dia tá meio carregadinho, né? Deu sol, deu céu azul, agora
0: verdade, verdade.
1: Tá meio feio. Vamos para alguns destaques da edição do canal 100 desta sexta-feira, né? O dólar subiu um pouquinho, fechou a R$5,13. A Fundação Cultural vai promover uma feira aqui no bairro dos Pioneiros, vai acontecer no domingo. Vamos conferir o que funciona, né? Durante o feriado da Independência, a administração municipal. O Nery Camburo recebe, eu vou fazer um convite para você, recebe, você tem um corcel, Nilo.
0: Uhum.
1: Então tem uma exposição de carros antigos no domingo. Tem que levar lá o teu corcel para o pessoal admirar. Os desfiles cívicos comemoram a independência do Brasil, segunda-feira. O feriadão de 7 de setembro tem exposições, música ao vivo, cinema no Balneário Shopping. Taquaras terá alteração de trânsito domingo para a realização de um evento esportivo. A Prefeitura de Camboriú terá expediente normal na terça-feira. O Fachin contraria o Moraes e retirou de suas mãos, caso contra André Mendonça. Dá um empurra para um lado, empurra para outro. E o que eu acho interessante é que ninguém parece que está interessado em apurar as denúncias, as imagens, as conversas. É um querendo enxovalhar o outro. Mas a preocupação de analisar, de investigar, ela não acontece. No esporte definido, né? Os finalistas da Copa do Brasil.
0: Seu palpite ontem.
1: Eu ganhei um vinho facinho ontem, né? Do Auri Pavone. E vinho, hein? Na Copa do Brasil, Palmeiras e Vasco da Gama, Grêmio e Atlético Mineiro definidos. Né? Ontem, aliás, o teu Grêmio.
0: E jogo ontem, né?
1: Do Gerson Felipe, Auri Pavone. Jogão, eu acompanhei. Eu falei que ia dar 2-0.
0: 2-0, tu falou.
1: Mas foi 3-1?
0: É a mesma coisa que 2-0.
1: Desconta aquele 1, fica 2-0.
0: 2-0.
1: Então, definidas as partidas, Palmeiras e Vasco da Gama, Grêmio e Atlético Mineiro. Área policial, uma operação da Polícia Militar prende 2 homens, apreende mais de 2,6 quilos de drogas na cidade de Camboriú. Alguns destaques para a gente conferir a partir de agora na edição do canal 100, Nilo Deitoso.
0: Muito bem, tá aí então Luiz Carlos Tigrão com o canal 100 desta sexta-feira. Um grande abraço, tudo de bom. A gente volta com o Pôr do Sol na segunda, tá bom?
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13: Olá, muito boa noite. Estamos iniciando a partir de agora mais uma edição do Canal 100. Sem dúvida, você já sabe, o verdadeiro canal da informação, transmitido para você através da nossa Rádio Menina 100.5, a rádio de mais de 1 milhão de amigos, e a nossa TV Mocinha, para você que tem TV a cabo, CCS 18.1. A partir de agora, muita informação. A sua participação conosco, ela é primordial. Anote o WhatsApp do jornalismo para você interagir com a edição do Canal 100. Anote aí 99174-1005. 99174-1005. 05, meu WhatsApp, só textos 992258543 ou ainda Nilo Deites. Boa noite, Nilo.
14: Boa noite, Grão, boa noite, Daiane Valentim, boa noite você que acompanha o Canal 100, a melhor programação do rádio sempre por aqui, né? E você sabe que pode participar também pelo 47991381005 ou ainda pelas redes sociais da Rádio Menina, o Instagram e o Facebook.
13: Estaremos aqui aguardando a sua manifestação na crítica, no elogio, na reivindicação. Você agora, neste exato momento, se você tiver qualquer informação, já sabe, seja o nosso repórter, sempre com muita responsabilidade. Vamos juntos? Até que enfim ela chegou, sexta-feira, 4 de setembro de 2026, estamos vivendo o nosso inverno brasileiro.
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13: E tem as informações do tempo, da temperatura aqui na edição do Canal 100. Você sabe, o nosso especialista é você, Marinho Stringari. Um abraço, Marinho. Tudo bem? Boa noite.
15: Tudo bem, Tigrão. É isso aí, meu irmão. Até que enfim ela chegou a sexta-feira. Novamente a organização, a passagem de uma nova frente fria muda as condições do tempo no fim de semana. A partir de agora, a instabilidade avançando pelo estado, trazendo chuva entre a noite de hoje e amanhã, sábado, que será o dia com maior instabilidade deste fim de semana. Essa frente fria é de passagem rápida, vai derrubar as temperaturas. Vamos preparar o casaco, porque ainda vai fazer frio, principalmente somente a partir de domingo, 7 de setembro, segunda-feira, será gelado aqui na região, mas com tempo bem melhor. A chuva se concentra mais durante o sábado, que terá mistura de circulação marítima, umidade vinda do mar, juntamente com a passagem desta frente sistema de chuva, que vai trazer algumas trovoadas isoladas pela nossa região. Longe do volume de chuva que foi no fim de semana passada, no início de semana, mas teremos alguns períodos aí de pancadas de chuva também pela nossa região, entre a noite de hoje e o sábado. Os ventos também, que são de noroeste, devem passar a sudoeste e sul, com rajadas intensas, deixando o mar agitado, as condições marítimas também para a área de navegação e pesca, com ondas mais altas também aqui nas praias da região. Não é recomendado a navegação e a prática da pesca durante este fim de semana, já que o mar vai ficar bastante grosso e agitado ao longo da costa norte catarinense. Nós teremos o domingo já o tempo apresentando melhorias, ainda com alguma chuva mais fraca e isolada. Segunda-feira, feriado nacional, 7 de setembro, nós vamos ter até algum chuvisco isolado, principalmente no início e final do dia. Então, no decorrer do período, teremos algumas aberturas de sol, sempre acompanhado da nebulosidade variável ao longo do litoral norte catarinense. Desejando a todos um ótimo fim de semana, Tigrão. Abençoado como sempre, com as atualizações da previsão do tempo, já os avisos e alertas, dados da Univale, Marinho Stringari, para o Canal 100.
13: Obrigado, Marinho. Final de semana abençoado a você também. O Canal 100, que tem textos e interpretação de Luiz Carlos Tigrão. Apoio técnico é de Nilo Deitos. Para atender você na recepção, os nossos telefones, a Bianca e a produção do Canal 100, a competência de Diana Ross Valentinha. Propósito, Dai, boa noite, os seus destaques para o canal desta sexta-feira.
11: Boa noite, Tigrão, boa noite, Nilo Deitos, boa noite aos nossos ouvintes. Hoje nós vamos receber aqui no estúdio Hélio Dagnoni, ele que é presidente da Federação do Comércio de Bens, Serviços e Turismo, a FEComércio de Santa Catarina. Porque, Tigrão, a FEComércio está alertando para os impactos da PEC da escala 6x1. Nós vamos falar também com o Daniel Razek, ele que é chefe do Demutran, Departamento de Trânsito de Camboriú, sobre a troca de placas de sinalização viária, que já tem previsão de início para a segunda etapa, Tigrão. Eu trago uma reportagem especial sobre os desfiles do nosso 7 de setembro, Dia da Independência do Brasil, que serão na 4ª Avenida e no bairro da Barra.
13: Os destaques especiais para a gente conferir a partir de agora, quando são 18 horas mais 5 minutos.
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13: A economia, o dólar sobe, fecha R$5,13.
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13: O dólar fechou em alta de 0,50% nesta sexta-feira, cotado a R$5,13. Com poucos indicadores econômicos no Brasil e às vésperas do feriado de 7 de setembro, as atenções dos investidores se voltaram para os dados de emprego dos Estados Unidos. O relatório mostrou criação líquida de 162 mil vagas nos Estados Unidos, enquanto a mediana das estimativas apontava para apenas 55 mil. Lembrando que por aqui ontem o Congresso aprovou o fim da taxa das blusinhas, imposto de importação sobre compras internacionais de até $50. Texto agora segue para sanção presidencial. O euro, 5,95, a libra, 6,93. Já o Ibovespa, que é o principal índice da Bolsa Brasileira, recuou hoje 0,02%, 185.147 pontos. 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Fundação Cultural vai promover a feira aqui no bairro dos Pioneiros. Vai acontecer neste domingo.
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13: Nós vamos ter aqui no bairro Pioneiros a feira livre, domingo das 9 às 17 horas. Aliás, é a primeira edição da feira aqui no Pioneiros, na Praça Valmor Manuel Germano Correia, ou seja, Avenida do Estado, esquina com a Avenida Osmar de Souza Nunes. Caráter experimental, o evento contará com cerca de 20 feirantes, os quais vão comercializar itens de artesanato e gastronomia. Inclusive, a programação, ela inclui também música ao vivo. 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Vamos conferir o que funciona neste feriadão. Os serviços municipais, na área da saúde, as unidades de pronto atendimento da Barra das Nações manterão atendimento 24 horas. As unidades básicas de saúde, unidades especializadas, farmácias e laboratórios retomam as atividades terça-feira, a partir das 7 da manhã. O SAMU atende pelo 192, permanece em funcionamento durante o feriado. Secretaria de Obras vai manter uma equipe de plantão. Algumas ocorrências nesse atendimento, WhatsApp 479-9982-2139. Serviços de coleta de resíduos seguem normalmente, incluindo coleta comum, seletiva e de volumosos. BC Trânsito vai realizar atendimento exclusivamente para a liberação de veículos das 8 às 18. Os demais serviços presenciais estarão suspensos, retornam na terça-feira. O estacionamento rotativo também terá alteração. Durante o feriado não haverá cobrança, mas na terça o serviço volta a operar normalmente. Transporte coletivo, BC Bus, seguirá os horários praticados aos domingos durante o feriado, retomando a tabela de dias úteis na terça-feira. Em caso de necessidade, a população poderá acionar a Guarda Municipal, os agentes de trânsito, o Departamento de Proteção Animal, neste telefone 153. Defesa Civil atenderá no 199. Abordagem social vai permanecer disponível pelo 156. O Parque Natural Raimundo Gonçalves Malta estará aberto ao público das 9 às 18 horas. Isso se não chover, tá? Anote aí. Na EMASA não haverá expediente administrativo nem atendimento presencial ao público na segunda-feira. Serviço de plantão vai funcionar das 7 à 1 da madruga. Atendimento no telefone WhatsApp é 4732610000. Nós temos os nossos programas Abraço. Atendimento também durante o feriado. Abraço à Vida, 99982-2322, é o WhatsApp. 998, o Abraço à Mulher, 99982-1906, também o WhatsApp. E o Abraço ao Idoso no 47-999-82-1632, né? O que funciona e os atendimentos, claro, durante o feriadão de 7 de setembro. A EMASA também criou uma gerência exclusiva de educação ambiental e leva atividades para escolas, comunidades e eventos da cidade. Na estação de tratamento de água, um novo espaço foi preparado para receber estudantes e realizar ações educativas. O trabalho aborda temas como ciclo da água, saneamento, preservação dos rios, descarte correto de resíduos. A proposta é ampliar a conscientização, mostrar que cuidar da água também depende das atitudes de cada um. A EMASA, aliás, está ampliando as ações de educação ambiental aqui em Balneário Camboriú. Desde 2025, o investimento mínimo da autarquia em preservação, recuperação e educação ambiental dobrou. O percentual passou de 1% para 2% da arrecadação bruta anual. Na prática, Isso significa mais recursos para projetos que ajudam a proteger os rios, os mananciais e a água que abastece a população. Primeiro rápido intervalo e a gente volta na sequência. Ainda tem muita informação para a gente conferir na edição desta sexta do Canal 100. Um instante só.
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13: Anote aí, domingo, preste atenção, Nilo Deitos. A cidade recebe uma exposição de carros antigos, clássicos, na Praça Almirante da Mandaré, ali na Avenida Atlântico, coraçãozinho da cidade. Aberto ao público, esse evento ocorre das 9 às 14 horas. A exposição deverá reunir cerca de 40 carros antigos cedidos por colecionadores de Balneário Camboriú e de toda a nossa região. O evento ele é preparado pelo Grupo Antigo BC Costa Esmeralda, organização que reúne amantes de veículos antigos e já foi responsável por outras edições ao longo do ano. Além do acesso gratuito, moradores e turistas poderão conhecer os veículos, saber mais sobre a prática que envolve curiosidades, história, preservação e cuidado com veículos com mais de 30 anos de fabricação. 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E o nosso Balneário Camboriú terá desfiles de 7 de setembro na 4ª Avenida e também lá com os rapazes, lá no bairro da Barra. Destaque especial é seu, Diana Ross Valentim.
0: No dia 7 de setembro de 1822, o Brasil declarou sua independência de Portugal, marcando o início de uma nova etapa na história do país. Mais de dois séculos depois, a data continua sendo celebrada. Em Balneário Camboriú, a segunda-feira será marcada pelos tradicionais desfiles cívicos realizados em dois momentos e com a participação de escolas, entidades e forças de segurança. Neste ano, o tema escolhido é Balneário Camboriú, Respeito e Cidadania Constroem o Futuro. Pela manhã, o desfile será na 4ª Avenida, entre as ruas 1500 e 2300, a partir das 9 horas. À tarde, a programação começa às 14h30, no bairro da Barra, com percurso pela Avenida Hermógenes de Assis Feijó até a Praça do Pescador. Ao todo, são cerca de 30 grupos inscritos em cada um dos desfiles. Conforme conta, é responsável pelos eventos da Secretaria de Educação, Cristiane Martini.
1: Todos os dois desfiles, com tudo pronto, tudo alinhado, todos os inscritos com a mesma expectativa que nós aqui da Secretaria de Educação para termos um desfile lindo de manhã e outro belíssimo à tarde, com a participação das bandas escolares.
0: A expectativa da organização é reunir aproximadamente 5 mil pessoas no desfile do centro e outras 3.500 no bairro da Barra, tomando como referência o público do ano passado. Participam dos desfiles os 27 núcleos de educação infantil, os 16 centros educacionais municipais, além de escolas estaduais e particulares.
1: Nos desfiles desse ano, nós teremos a grata satisfação de receber mais uma vez as forças de segurança, Polícia Militar, Corpo de Bombeiros, Secretaria de Segurança, Defesa Civil, Polícia Civil, Polícia Científica, que trazem um brilho a mais ao desfile. Além das instituições de ensino da rede municipal, estadual e particular, contamos também com a presença das universidades, dos grupos de escoteiros, com os atletas da Fundação Municipal de Esportes, todos com muita vontade, vão trazer um desfile belíssimo, vale a pena prestigiar.
0: O desfile deste ano também tem uma proposta diferente na forma de apresentar o tema. Cada instituição de ensino vai levar uma faixa com um subtema relacionado ao respeito e à cidadania. Os estudantes estarão uniformizados e não serão utilizadas alegorias ou enfeites. A ideia é manter o caráter cívico da programação e destacar valores que, segundo a organização, ajudam a construir o futuro da cidade. A programação do 7 de setembro encerra a Semana Cívica de Balneário Camboriú, que começou na terça-feira, 1º de setembro, com o hasteamento da bandeira do Brasil no Paço Municipal. Ao longo da semana, foram realizados momentos cívicos nos centros educacionais municipais e apresentações da banda municipal e de bandas escolares em diferentes bairros.
1: Nós iniciamos a semana com o hasteamento da bandeira no Paço Municipal, lá com a presença da prefeita, vice-prefeito e autoridades. Vem sendo uma semana muito gratificante, de muita movimentação relacionada à Semana da Pátria.
0: Quem pretende acompanhar os desfiles precisa ficar atento também às alterações no trânsito. No centro, a partir das 22 horas de domingo, será proibido estacionar nos dois lados da 4ª Avenida, entre as ruas 1500 e 2400. Na segunda-feira, a partir das 6 horas, haverá bloqueios em diversos acessos à avenida para a realização do desfile. No bairro da Barra, as interdições começam às 11 horas da manhã e seguem até o fim da

0: 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Mais um rápido intervalo e a gente volta já já para conferir, até porque ainda tem muita informação na edição desta sexta do Canal 100. Tantinho só.
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3: Voltamos na edição do canal 100 desta sexta-feira. Nilo Deitos, Diana Ross, Valentim, telespectadores, nossos teleouvintes. Hoje eu tenho um convidado especial aqui. Pensei que tinha me abandonado eternamente, Nilo.
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3: Hélio Dagnoni. Eu gosto de chamá-lo de Helinho Dagnoni. Ele é o presidente da Federação do Comércio de Bens, Serviços, Turismo, o nosso FEComércio da Santa e Bela Catarina. Antes da nossa entrevista, primeiro te agradecer por tirar esse tempinho. Eu sei como é o teu dia a dia. Estar conosco aqui ao vivo no canal 100 da Rádio Menina, TV Mocinha. Prazer em revê-lo, meu presidente. Tudo bem?
5: Obrigado, Tigrão, é um prazer, é uma honra de estar aqui. Eu enforquei a agenda hoje à tarde para poder estar aqui com você, porque é uma correria imensa que a gente está fazendo de uma gestão, de um trabalho muito grande, e eu tento muitas vezes fugir para chegar na nossa terrinha, Balneário Camboriú, porque é a melhor que tem. Não adianta que aqui é o melhor local ainda para a gente estar aqui, é amigos, é família, tudo aqui. Mas eu estou, assim, muito contente de estar aqui na tua presença. Fazia mais de 2 anos que nós não conversávamos.
3: É verdade, os 2 anos,
5: Helinho. Vamos bater um papo hoje legal aqui, que acredito que a gente pode colaborar muito com o pessoal.
3: Você sabe que você tem muito a contribuir, mas a gente sabe como é que é a tua agenda. Helio, reeleito, isso significa que você está fazendo um trabalho extraordinário. Eu tenho lido muito, eu só te elogiando no teu... Bom, você, quando você pega... alguma missão, você dá conta, né, Linho?
5: Desde que nós assumimos em 10 de agosto de 2022, eu praticamente fui morar para Florianópolis, fiquei lá cuidando bem até hoje disso tudo. No entanto, que assim, uma das melhores ou a melhor gestão hoje do sistema nacional é Santa Catarina, dito pelo presidente Tadros, que é um grande pessoa, amigo hoje já. E então nós temos um trabalho muito grande, uma evolução muito grande dentro do Sesc Senac da FEComércio, que nós pagávamos muito aluguel e nós começamos a adquirir os imóveis, fazer um outro tipo de gestão, onde que apareceu isso tudo, né? E isso tudo cresceu. Nós estamos hoje com quase 7 mil funcionários, então o estado todo de Santa Catarina, e a gente foi trabalhando, e você sabe que eu fui representante muitos anos, conheço o estado de Santa Catarina muito bem. E nós viramos atuar muito onde o IDH de Santa Catarina é baixo. E isso deu uma revolução muito grande. Ontem mesmo eu visitei uma obra que nós estamos fazendo em Urubici. É a maior obra do Sistema S do Brasil. Tá? Então é uma obra equivalente do centro de eventos, de um hotel e de uma rua coberta. Né? Meus anjos, eu digo que eu sou muito devoto a anjo. Quando começou esse projeto, de um terreno muito grande, que tínhamos lá em Urubici de fazer isso, ele avaliou muito bem e foi um acerto, porque Gramado e Canela, eles bloquearam de abrir qualquer CNPJ por 10 anos, né? E a Serra, ontem nós fomos fazer a apresentação em São Joaquim do turismo de inverno, e realmente o ticket cresceu, o número de passagem aérea cresceu, que vem a Florianópolis e vão para lá. Então, assim, está tudo indo, graças a Deus, muito bem. E daí fomos reeleitos por unanimidade, pessoal, tudo... diz que a gente ficasse tudo, a gente tem direito, como na política, de ficar um mandato mais um. Daí a família dessa vez concordou 100%, porque a primeira, dona Cláudia, era contra, né? Depois de 2 anos ela virou a ceder os espaços, né? Então ela diz, no começo era contra, era briga, era não sei o quê. Hoje eu tenho orgulho disso. Que bom, então. Então isso é muito favorável da gente ter isso aí, né? E tô com uma equipe, tanto do Sesc, Senac, FEComércio, que é maravilhosa de trabalhar, Tigrão. Muito boa, do que eles entenderam qual foi a política e gestão que a gente foi fazer lá dentro. Uma gestão muito humanitária com os funcionários.
3: E tu também é muito dinâmico, né, Elinho? Vamos ser francos, você sabe disso, né? Dinâmico,
5: bom,
3: né?
5: Eu sou muito bom de relacionamento, né? Então, quer dizer, existia aqui coisa que nunca se conversava com governador, com prefeitos da cidade. Eu estava agora há pouco ali embaixo conversando com o prefeito de Quilombo. Muita gente não sabe nem onde fica essa cidade, que fica para cima de Chapecó, né? Então, a gente está indo lá já dia 14, ver com ele um negócio para investir em Quilombo, que precisa isso lá. Então, hoje, para tu teres uma ideia, dentro da CNC, a gente é o que representa a CNC, conversando muito com ministros, tudo, que coisa que a gente nunca pensei ter na vida, de entrar dentro do ministério, de ir na casa, por exemplo, do Alcolumbre, conversar com o Alcolumbre, né? Então, de ir na casa de conversar com o Pacheco. Então, hoje o presidente está dizendo, Zelinho, quem vai, o negócio tudo é você. Você sabe do jeito que conversa com as pessoas, tudo lá, e vê, mas é muito difícil a negociação sempre, Tigrão.
3: Eu te conheço, pô, desde a época da Giorama, né, quando era
5: representante. Poxa vida, da Giorama,
3: faz tempo.
5: Pacheco, meu Deus, Joãozinho.
3: Joãozinho, é verdade, Joãozinho.
5: Aprendemos a vender naquela época.
3: Foi naquela época ali, era representante comercial. Ele até 2030?
5: Até 2030.
3: Até 2030.
5: E hoje, inclusive, depois da eleição, vai ter a eleição agora em outubro, né? E também em outubro, agora a eleição da CNC, me colocaram numa das vice-presidências da CNC. Então quer dizer que galgamos um cargo a mais, sem saber porque foi convite.
3: Um a mais,
5: E só tem só uma chapa também, então quer dizer que já está praticamente eleito. Então, dia 23 agora de outubro. Não, agora, 23 de setembro. Desculpa, eu errei, de 23 de setembro é a eleição da nova chapa da CNC. Então, estamos lá já estamos atuando um pouquinho aí. Trazendo umas coisas para Santa Catarina, né?
3: Verdade. Hélio, eu vi uma declaração sua, né? Sobre a questão da PEC 6x1. Vou te perguntar o seguinte, a tua preocupação, qual é o principal impacto que a extinção dessa escala 6x1 pode trazer para o comércio, serviços, turismo? Falar de Santa Catarina.
5: Não, podemos falar, isso é geral, vai ser.
3: Geral, vai ser
5: a nível Brasil, porque é uma PEC nacional, né?
3: Sim.
5: Então, Tigrão, o que eu vou dizer para você? A PEC, ela abrange diversos setores e muito prejudica, principalmente o trabalhador, que ele não está vendo. Estão prometendo para ele e vão entregar um inferno. Essa é a grande realidade. Primeiro que é assim, como é que nós vamos discutir uma PEC que é 6x1, 6 dias de trabalho com de folga? Isso aí já está na Bíblia. Deus fez isso quando fez o mundo. Descansou o sétimo dia.
3: Sétimo é descansão.
5: Então, eles não, nem a Bíblia, eles estão mais olhando isso direito. Então, o que acontece? Como é que nós vamos discutir uma PEC integrada para o Brasil? Como é que fica essa PEC para quem trabalha no hospital?
3: Opa.
5: Quem trabalha num posto de gasolina? Quem trabalha num restaurante? Quem trabalha num hotel? Quem trabalha em qualquer serventia pública que está nesse Brasil todo afora. E a PEC é válida para todo, tanto para o público quanto para o privado. Para nós trabalharmos dentro do governo, numa prefeitura, ou dentro, vamos dizer, do nosso departamento regional da FEComércio, lá nós já trabalhamos ela 5x2, nós não trabalhamos sábado e domingo. Né? Por exemplo, aqui, muita gente que você conhece, os pedreiros, hoje, antigamente, hoje compensa horário, não trabalha sábado e domingo.
3: Certo.
5: Então nós vimos que isso tem que ser trabalhado de acordo com o KINAI que as empresas têm, e isso aí tem a negociação coletiva junto com o sindicato patronal, que é o patrão que decide isso, junto com o sindicato laboral, com seus representantes. Isso tudo virou uma bagunça dos sindicatos, que antigamente estava tudo no poder de cada um fazer uma coisa, anarquias e tudo, né? No entanto, que o sindicato laboral pode fazer greve, o sindicato patronal não pode. Se nós chegar aqui e dizer assim, vamos fechar as lojas tudo em Balneário Camboriú, vai todo mundo preso. Os empregados podem fazer qualquer manifestação perante a sua empresa. E o que nós vimos, o seguinte, que a gente pediu para trocar alguma coisa, até pelo ministro Marinho, o senador Marinho, ele chegou e pediu uma proposição lá que ele pudesse dizer assim, tudo bem, a escala 5x2, tu vais trabalhar 5x2, 40 horas, e não trabalha mais do que isso. O empregado é proibido. Se ele quiser fazer uma hora extra, a PEC, a lei, não vai permitir ele trabalhar. Então, ele vai ter que, provavelmente, arrumar um outro emprego ou fazer um bico, através disso, né? Porque você vê, vamos dizer, Comércio Balneário Camboriú, que foi o inovador do comércio pro Brasil.
3: Foi, né, Lingo?
5: Foi, né? Isso aqui, quando começou a trabalhar sábado e domingo, feriado, foi Balneário Camboriú, que fez isso tudo aqui, através do sindicato, tudo da época, dos antigos que fizeram. Então, veja bem, como é que nós vamos atender o turista? Como é que vai atender o turista no Rio de Janeiro, o turista que está trabalhando muitas vezes em Brasília, no Brasil todo, o turismo? Como vamos atender? O nosso comércio vai ter que fechar e daí sábado e domingo fecha, Tigrão? Sim. Aí eu vou perguntar, Tigrão, você vai fazer compra quando no supermercado? Porque dentro do nosso comércio existem diversas raízes.
3: Sim.
5: Que têm horários específicos de trabalho. Por exemplo, eu boto para ti uma loja que vende autopeça. Ele pode trabalhar a escala 5x2, porque já não tem muito mecânico que trabalha no sábado.
3: É verdade.
5: Certo?
3: É verdade.
5: Mas quem está aqui no nosso comércio da Avenida Brasil ou está no supermercado, que são outras ramificações, ele já trabalha o feriado, ele já trabalha o domingo, né? Então, muitas vezes a gente fazia aquela negociação. Que eu me lembre, Balneário Camboriú sempre teve na negociação, nós fechamos 2 dias, né? Que é o dia 1º de maio e dia de Natal.
3: Verdade.
5: Né? Daí a gente trabalha a Páscoa, trabalha os outros feriados, compensa, paga por esse dia trabalhado, o trabalhador adquire mais. E com isso, o que que acontece? Muita gente que tem dentro do supermercado, vamos dizer assim, que tem em média de 120 funcionários, ele aderindo para uma escala 5x2 para ele trabalhar o sábado e domingo, ele vai contratar mais funcionários. Hoje o funcionário pega a escala 5x2, ele trabalha 5 dias com um horário de 40 horas, sem diminuição de salário. E os próximos anos, como é que vai ser a negociação? Isso, quando aumenta custo, Tigrão, você sabe que esse custo é repassado.
3: Para nós.
5: Para o consumidor, é para você, para mim, para o dono da empresa, tudo.
3: É verdade.
5: A gente dá um exemplo básico, que às vezes eu vejo muita gente, eu adoro supermercado fazer compra, né? Então, eu muitas vezes vejo o pessoal reclamando, 1 quilo de tomate R$14, R$13, e tem época que é R$3,50.
3: Sim.
5: Se é que aumenta esse produto todo, que muitas vezes a gente, a minha mãe, a avó, tudo lá, fazia aquele molho de tomate gostoso com macarrão, hoje eles já estão metendo cenoura, beterraba, para ficar mais vermelho, misturando com tomatinho só. Então, quer dizer, como é que nós vamos adequar dessa parte? Quando existe a entre-safra do produto, o produto sobe. Então, nós vamos ter a entre-safra do trabalhador. Mas tem uma outra causa que é muito grave.
3: Qual, ele?
5: Não temos trabalhador.
3: É.
5: Hoje é difícil. Hoje você entra em qualquer loja por aí, você vê colombiano, você vê mexicano. Mexicano ainda não vem pra cá. Mas você vê cubano, você vê muita gente, tudo aqui, região, argentino tem aqui, Uruguai, paraguaio, e de tudo.
3: Sim.
5: Pra tu teres uma ideia, nós temos o hotel do Sesc Cacupé lá em Florianópolis, então nós temos, só nesse hotel trabalha 225 pessoas aproximadamente, porque nós temos lá uma área que nós fizemos comida congelada, que a gente serve pro pessoal, quem quiser aderir, comprar, né? E o que que acontece? Nós tivemos lá que botar muito pessoal trabalhando de nutricionista e chefe, porque o pessoal que veio, muitos, que nós somos o estado mais imigrante que recebe, veio gente do Acre, do Amazonas, de tudo quanto é lugar, Maranhão, eles sabiam fazer peixe, mas peixe de água doce, eles não sabem, você dá um pedaço de carne para eles, é novidade.
3: Verdade.
5: Né? Porque é tudo muito pirangueiro, muita coisa que é acostumado a tirar do rio e a tirar da terra, pode ver que é peixe com mandioca, então, nós temos isso. Se fala o mesmo idioma, mas os paladares da gastronomia são diferentes. Então, isso é o que a PEC prejudica. Então, eu digo que não sou contra isso, não sou contra ditar, não é escravatura, não é nada de escravidão. Eu vejo que tem que cada categoria fazer a convenção coletiva. É a melhor base do negócio que tem. É igual o papo em casa de família.
3: É.
5: Tem hora que a gente chega, às vezes eu digo pra dona Cláudia em casa, Cláudia, dá uma abertura aí na porta do freezer, tá, tem coisa dentro, vamos esvaziar, porque esse mês nós vamos economizar.
3: Sim, é,
5: então, todo mundo eu acho que faz isso, tá se entendendo? E caso contrário, não vai conseguir fazer.
3: É, tá complicado, eu vejo, eu também acho o seguinte, na época de campanha eleitoral também não, né, Lia? Isso é passado,
5: isso aí,
3: né?
5: Isso aí é totalmente eleitoreiro, é verdade, que a gente analisa isso.
3: Eu falei sobre isso.
5: Não comentando muito de política, nada, mas...
3: Não, né? Mas é só para dar me diz uma coisa. Tu falou de o patronato, o empregado. Eu ressalto sempre isso aqui, todos os anos, quando tem a convenção coletiva no Balneário Camboriú do Comércio. Nós sempre fomos... bom relacionamento do patrão e empregado do balneário, né, Eli? Só para ressaltar, não foi, Eli?
5: Isso, as convenções coletivas nossas, de tanto de balneário
3: como, né,
5: da região, Itajaí, tudo aqui, são as melhores que tem. Isso é dito por eles lá dentro, né? Inclusive, Fecomércio fez 78 anos agora. Quando eu assumi, uma das primeiras reuniões que eu trouxe foi o presidente do laboral para tomar um café. Ele disse, olha, eu já estou um bocado de ano aqui dentro, eu nunca tinha entrado aqui dentro, nunca ninguém me chamou um café. Eu disse, não, mas isso agora nós vamos começar a trabalhar isso. É. Então, hoje a gente tem isso. E Balneário Camboriú, sempre o relacionamento foi muito bom, espero que continue sendo muito bom, e fechando a convenção no modo relativo que sempre beneficia o empregado. Porque o patrão, ele tem que olhar isso aí.
3: Eu não lembro o nome dele, mas ele é o presidente da Federação dos Municípios. Não sei se é a nível de Brasil, não lembro o nome dele.
5: No estado é o Topázio Neto, de prefeito de Florianópolis.
3: Não sei quem é. Você sabe qual é a preocupação? Eu fiquei prestando atenção quando o repórter fez a pergunta para ele sobre o 6x1. Ele falou assim, vou dar um exemplo das prefeituras, que grande parte do serviço da prefeitura ou dos serviços são terceirizados.
5: Sim.
3: Como é que fica? Aí ele falou assim, e o motorista do ônibus?
5: Também é isso. Tudo são categorias, Tigrão.
3: Ele falou, a maioria é terceirizado. Como é que fica?
5: Tudo isso aí que eu expliquei para vocês, são serviços. Agora imagina a indústria. O cara que tem lá uma caldeira, um negócio que ele não pode desligar, como é que fica? O cara tem um negócio de forja, de fundição de peças e tudo. É muito complicado. Mas nós temos três gravames que eu tinha falado para você antes aí. Uma é a 6x1, outra é a taxa das blusinhas,
3: que nós podemos falar também.
5: Deixa eu fazer intervalo, qualquer coisa você me corta aí. E o que que acontece? A taxa das blusinhas é um apelido, porque virou ali da Shopee.
3: Sim, Hélio.
5: Para cá, né? Então, só que hoje é assim, qualquer negócio que até $50, qualquer produto do comércio que até $50 está valendo para isso. Pode ser uma peça de moto, pode ser peça de carro, pode ser um acessório, pode ser uma lâmpada, pode ser uma decoração para dentro de casa, pode ser uma maquininha fotográfica que tem até $50, são R$250, não paga imposto. E agora ainda abriram o mercado para o Paraguai, e quem faz a entrega são os Correios. E quer dizer, está usando a logística brasileira para beneficiar um produto estrangeiro.
3: Perfeito. Tá entendendo?
5: E eu digo daí para vocês, nós queremos isonomia e igualdade só. Beleza, vai baixar o preço para todo mundo. Então, na minha loja, por exemplo, ou qualquer outra loja, nós vamos vender um produto lá. Uma dúzia de copos, não custa $50, não custa. Não é pago imposto, aquela nota fiscal que é até R$250. Não precisa o empresário pagar imposto também. Por que que nós não temos isso? E de fora? A China vai vender tanto para cá, e a China compra muito nosso, soja, carne, milho, eles estão preocupados com alimentação. O Brasil é o único país do mundo que tem comida para botar dentro da grande panela do mundo. Então, veja bem, daqui um pouco a China vai ter essa produção disso tudo lá em larga escala, porque não sei se você já viu na China eles criando porco.
3: Vi.
5: Eles têm prédio de 10, 15 andares.
3: Sim.
5: Criando porco em andar, igual como nós temos aqui onde nós moramos. Então, daqui um pouco eles vão estar também com comida suficiente para eles e tudo. E nós aqui vamos nos ferrar com isso. Então, quer dizer, nós vamos ter a grande indústria, que foi o que aconteceu nos Estados Unidos, que fez toda essa maquiagem antigamente, que produzia Estados Unidos na China mais barato, a indústria americana foi para onde? Foi para o brejo, até hoje não estão conseguindo trazer ela de volta. Exatamente. E um outro gravame que nós temos muito grande, que são as bets. Né? Joguinhos.
3: Também, né? Joguinhos.
5: Eu já presenciei em obras que a gente tem, Tigrão, e o patrão numa sexta-feira pagar lá para um pedreiro daquele lá da semana, colocador de piso lá, R$3.000, o cara sumir meio-dia e ele voltar 1:30 da tarde, chorando, pedindo R$500 para cada amigo, porque ele ia chegar em casa sem dinheiro para comprar a comida dos filhos da mulher. E ele disse, gente, a minha mulher vai me matar, eu acabei de perder tudo, não sei o que, coisa. Então, dá uma dívida grande. Para você ter uma ideia dentro da nossa pesquisa, que é tão grave, que a gente fala toda a vida, compra online.
3: Sim.
5: A compra online mês passado caiu 15%.
3: 15%?
5: Porque o cara não tem crédito. O Brasil hoje está com, a população brasileira hoje, ele está com 77% das pessoas endividadas. Não tem crédito para comprar.
3: Estima hoje a Fecomércio a perda de 27 mil empregos com o fim dessa escala, Ellen?
5: Sim, senhor. Daí para
3: só
5: daí, comércio.
3: Só o comércio.
5: Comércio e indústria está fora desse pacote aí. A pesquisa que nós fizemos é dentro do que a gente representa.
3: Perfeito. Ellen, só para fazer um parênteses, eu sempre digo que quem tem que falar é o meu entrevistado, não sou eu. Mas falou das bets, o cara ganha os 3 mil e pede depois dinheirinho para chegar em casa. Eu entrevistei duas vezes, de vez em quando eu converso com ele aqui. Duas vezes, só para dar um exemplo, eu sei que você acompanha. Luciano Hang, o velho da van. Eu vi uma matéria dele, liguei para ele. Luciano, ele falou: Tigre, eu tenho funcionários antigos meus, das minhas lojas, e diretor, enfim, que chega, eu preciso que fazer um acerto para receber uma grana, viu, Nilócio, que não estava aqui ainda. Eu entrevistei ele para poder pagar a dívida de jogo. Eu falei, e aí o que você faz, Luciano? Eu passo para o meu RH para ajudar o cara, faz o acerto para pagar a dívida de jogos. Bet também, não é fácil,
5: isso
3: é, né?
5: Isso é real, isso aí.
3: É real, não, ele testou.
5: É tão complicado isso aí, que eles estão ajudando tanto para esse lado que não arrecada impostos, né? Nada para nós aqui, isso tudo que nós estamos falando aí, e que acontece, e isso vai virar um negócio bagunçado muito grande. Para você ter uma ideia, funcionário da gente, quando chega fevereiro, grande maioria já pede adiantamento da primeira parcela do 13º salário. É lei. Tem que dar, a gente dá. Perfeito. Agora tem aquele negócio que o funcionário nosso vai lá, pega um empréstimo na caixa e ele tem, pode para vir descontado na folha. Se eu demitir ele e ele não tiver o dinheiro todo para na hora da rescisão para quitar a dívida, quem paga é o patrão. Então, quer dizer, sempre sobra para aquele que tem um CNPJ para pagar alguma coisa. Então, quer dizer, não tem como negar, não tem nada. Vamos dizer, os caras que estão lá nos representando, os políticos, que eu vou dizer assim, que hoje 85% não entende de venda, não entende nada.
3: Tem nada.
5: Tem gente boa lá dentro. A grande maioria não serve e está lá dentro. Eles fazem isso como se fosse corriqueiro e eles julgam, como o presidente Tadros muitas vezes fala numa reunião, ele diz assim: gente, todo mundo está analisando dentro da política que o lucro é roubo. Lucro não é roubo, sim. Lucro é uma gestão de uma negociação. Então, assim, se é que tu tens lucro, que tu tens uma coisa, é roubo, né? Como você citou o Luciano, se eles quisessem pegar o Luciano faz a coisa tudo correta. Se eles quisessem, eles estavam ferrando. O Luciano pega, faz investimento, faz um negócio.
3: Verdade.
5: Eu acho o cara corajoso pra caramba, admiro muito ele, tá entendendo? Mas eles estão avaliando hoje que lucro é roubo. E é muito difícil estar junto com esse pessoal. Eu digo para você que eu já tive em Brasília, fiz diversas negociações, o cara concordou com tudo, não sei o quê. Chega na hora de votar, alguém passa mala preta, mala marrom, sim, Pix. Sim. Agora passa Pix.
3: Agora passa
5: tudo.
3: O Pix, né?
5: O caso Vorcaro tá aí, né? Não vamos discutir nisso aí. É uma vergonha o que tá acontecendo, então. Quem vai preso é ladrão de galinha.
3: Hélio, na prática, o que pode acontecer com os preços, com a contratação de trabalhadores, né? Caso, por exemplo, as empresas que a gente citou tem que reduzir a jornada de trabalho, mas sem a redução de salário, o que pode acontecer?
5: Vai acontecer é que custos todo mundo é obrigado a repassar, Tigrão. Ninguém trabalha com prejuízo. Você não vem aqui trabalhar de graça. Ninguém vem trabalhar de graça, ninguém faz nada. O voluntariado é muito pouco no Brasil e quando se faz, ele é desconfiado. Então, isso vai ter um aumento muito grande na mercadoria. É assim, você ganha hoje e consegue suprir a sua necessidade, amanhã depois você vai ganhar o mesmo tanto trabalhando menos, mas não vais conseguir comprar aquele mesmo tanto. A tua cesta vai diminuir, tá entendendo? Porque vai subir o preço, é obrigado a subir. Vai subir lá na indústria, vai subir na matéria-prima. O que nós representamos a Fecomércio é o setor terciário.
3: Sim.
5: O setor primário é quem produz a matéria-prima, então vamos dizer que é o agricultor, o agro, aquele negócio todo, que hoje está totalmente informatizado. Eles trabalham com as máquinas tudo, com o computador na mão, aquilo ali. Aí passa para a indústria, que é o setor secundário, ele pega a matéria-prima, ele industrializa, que hoje está mecanizado, já não tem mais tantos empregados, existem muitos ainda, mas diminuiu o número de fábrica, tudo, por exemplo, as fábricas de carro que estão vindo aí, não tem quase pessoas trabalhando, simplesmente é robotizado. E o nosso, que é o terciário, depende simplesmente da mão de obra. Então, humana, né? Porque não tem robô que vai fazer isso, está te atendendo numa loja, te atendendo no supermercado, não vai estar te servindo em qualquer outra atividade. Por exemplo, eu tive o ano passado no Japão, eu cheguei lá e eu me deparei com um robô que levou a minha mala no quarto. Né? Só que ele só levou, né? E deixou lá na porta, né? Então, o que acontece? Isso ali é bom, economizou um cara, mas ele não me supriu de eu fazer uma pergunta, alguma coisa.
3: Sim, a única coisa que uma ideia, conversar.
5: É, a única coisa que a gente teve e que eu vi assim, eu economizei uma gorjeta, né? Então,
3: sim, porque
5: tudo se dá gorjeta. É, mas é bem isso aí. Então, hoje em dia, tem que tomar um cuidado, porque vai virar uma inflação muito grande disso tudo. Você vê a briga que está, principalmente, já que tocamos um pouquinho na indústria, olha a indústria automobilística como é que está. Você sabia que na China tem 180 fábricas de carro elétrico? Só elétrico.
3: Só elétrico,
5: é? Só elétrico, 180. Então a gente já trouxe, a gente está aqui vendo no Brasil hoje que também já chegou, já desembarcou 20 fábricas, falta vir ainda mais 160.
3: Nossa mãe.
5: E vai vir, porque o Brasil é consumidor. Eles já sabem disso, Tigrão. O Brasil é consumidor. Hoje a gente anda na rua, viu? Que carro é esse? A gente não sabe. Antigamente a gente sabia, né?
3: Sabia tudo, né?
5: Hoje já não se sabe. Então hoje tu compra um carro, para tu teres uma ideia, o motorista de caminhão hoje, ele já não é mais tratado como o motorista, né? É um operador móvel. Então ele já tem um outro salário, uma outra coisa, porque é tudo muito, com muita tecnologia, um caminhão de tudo.
3: Na tua, você tem muito conhecimento, a tua avaliação, quais setores vão ser mais atingidos na tua avaliação, Elinho, se acabar o 6x1?
5: Os setores vão ser diversos, Tigrão. O que mais vai sofrer é como eu digo, quando dá uma enchente, o que mais se ferra é aquele bairro que mais está sofrendo lá na ponta. O que mais vai sofrer vai ser o da ponta. Para tu teres uma ideia, eu tive segunda-feira num programa da Cultura, dando uma entrevista no Rio de Janeiro pro Xalita. E daí tinha um cidadão lá, um carioca, tava lá junto conosco, ele assim, passando isso aí, vai até acabar os assaltos de roubo de carga aqui no Rio de Janeiro. Porque não vai ter ninguém para comprar, então não vai ter caminhão para entregar. Então não acaba o roubo de carga. Então não tem isso.
3: Hélio, a Fé Comércio, eu acompanhei tudo, ela defende a mudança na jornada, seja discutida por convenções coletivas e não por alteração constitucional, Elin.
5: Exatamente, porque assim, o supermercado ele precisa defender o lado que ele trabalha do horário, porque dentro do supermercado ele tem diversas faixas, inclusive de salários, tem diversas faixas também de horários. Não é um comércio, por exemplo, como eu tenho de confecção, é um salário que a gente bota, não sei, o gerente que ganha um pouco mais, ou tem aquela jornada do trabalho. Então assim são diversas outras operações. Então, eu quero dizer, vamos assim, eu outro dia eu citei um exemplo que viraram a RIC, até daí estava um senador lá, o senador Osíris, pegou e disse assim, Hélio, mas desse jeito, nós vamos dizer que o hospital, ele é um serviço especial, ele não pode fazer isso. Eu disse, não, cara, se é que estás botando a escala direto para todo mundo. Então, eu cheguei e disse para ele simplesmente assim, você está com um doente no hospital, chega lá, vai ter um avisozinho na parede, sexta-feira, 6h, venha buscar o seu paciente e traga na segunda. Não vai ter gente para trabalhar daí no sábado e no domingo. Se a escala é 5x2, é para todo mundo, né? Perfeito. O hospital vai ter que botar quantos mais funcionários, Tigrão, para atender, de enfermeira, tudo. E aquele que trabalha nesse domingo já não trabalha no outro, porque ele tem dia de que ele tem a folga, daí já tem que pegar da outra escala. Vai ser uma confusão danada, mas se dá jeito, né? A escala vai trabalhar aí 12x36, 12x48. Então, é muito, muito complicado.
3: Vou aproveitar, né, que nem sempre o Alinho tem a sua agenda disponível, para te fazer uma outra pergunta. E a reforma tributária, Alinho?
5: Ô Tigrão, eu já escutei, já vi um palestrante, nós temos lá na FEComércio advogados especialistas em tributação. E para te falar a verdade, nenhum deles até agora sabe ainda como começar o Padre Nosso. Todo mundo vai fazer uma explicação, pode acontecer isso, no final eles têm a seguinte frase: quero deixar bem ciente para todos vocês que isto é uma opinião nossa.
3: Sim.
5: Pode mudar de uma hora para outra. Eu acredito, como no Brasil tudo eles mexem de uma hora para outra, como a gente já falou, é um negócio politiqueiro, eleitoreiro,
3: porque
5: quem paga mais alguma coisa para quem dá o voto, daí depois eles vão vir dois em dois meses, prejudicou aquilo, vamos fazer uma emenda nisso, vamos fazer uma emenda. Mas devolver dinheiro, Tigrão. Alguém já foi na tua casa levar dinheiro?
3: Não.
5: Pagar uma duplicata? Lá em casa até agora não apareceu, espero que
3: chegue. Na casa também não.
5: Pois é, então, isso aí eles vão estar complicando para tu trabalhar de um outro jeito, mas ninguém, reforma tributária, ninguém sabe explicar de que forma vai acontecer. No entanto, que a própria Receita Federal, que eu já estive conversando com o pessoal da Receita Federal, eles estão apavorados de como é que eles vão começar a fazer isso a 1º de janeiro, que eles não têm nenhuma plataforma para saber do jeito que está. Agora que eles estavam botando tudo, quem ganha, quem não ganha, através dos bancos, como é que faz a sua mobilidade do dinheiro, o que que você tinha de patrimônio, tudo, vai entrar isso e vai enlouquecer todo mundo.
3: Hélio, você sabe que a gente faz notícia todos os dias. Eu, profissão 46 anos e aprendo todos os dias. Mas a gente faz a notícia e vai anotando, enfim, né? Eu estranhei o seguinte, o Mota, presidente da Câmara, tem que fazer esse questionamento para ti. O Mota, presidente da Câmara, Alcolumbre do Senado. Tava tudo beçudinho com o presidente. Eu gosto de chamar a atenção. Tava tudo beçudinho. Principalmente o Alcolumbre. Tava cobrando a PEC da segurança, as blusinhas, o fim do 6x1. Tudo bicudinho, principalmente o Alcolumbre. Daqui um pouquinho, eles vão num jantar com o homem e aí já volta na pauta o fim da 6x1, o Shopee. Foi de graça?
5: Eu digo pra ti que 15 dias atrás eu tinha ido na casa dele tomar um café com ele.
3: Foi?
5: Eu fui o pessoal representando a Renner, a Riachuelo, a BVTEC, que é a Associação de Vestiário, do Vestuário, tudo. Tava o senador Azir, tava mais o nosso senador aqui de Brusque, que é um parceirão, um amigo que tá no lugar do Jorge Schaefer Júnior. Tá, um cara muito bom, muito bem esclarecido, tudo. E nós combinamos tudo, falamos tudo, inclusive de montar a bancada para julgar isso aí. Resumindo para ti, que outro dia, que nós temos reunião todo mês da CNC, e é todos os presidentes do Brasil, são 27 federações. E eu fiz um questionamento que eles estavam toda a vida pedindo, e eles dizem assim: pô, o único que vota corretamente conosco são a bancada de Santa Catarina. A bancada de Santa Catarina entende isso, até. O próprio deles, que são contra, para não falar nome, partido, alguma coisa, concorda, né? E a gente, eu disse para eles, já que vocês falam que Santa Catarina toda a vida faz a sua coisa certa, e se você ver tanto do Sul e do Sudeste, não tem um ministro, não tem ninguém representando o Brasil. Nós não temos, só dá lá de cima. Inclusive na hora do almoço, teve um, não vou citar o estado, teve um cidadão lá que é presidente, chegou e disse: Hélio, Santa Catarina não precisa. Santa Catarina é um estado rico. Santa Catarina não quer só isso. Não, falou. Aí eu tenho hora que tu sabes que o meu pavio é curto. Aí eu cheguei e disse pra ele assim: escuta, todo ano tu não vai pra Nova York, naquela NRF, a maior feira do varejo do mundo, vai tu, a tua equipe toda, não sei o quê, que tu é lojista também. Vou, eu digo assim, então eu vou te ajudar a economizar já, pra tua gestão. Em vez desse ano tu ir pra Nova York, vai um final de semana ou uma semana pra Santa Catarina e vê do jeito que a gente faz. Pode ir lá passear, pegar praia, tudo, que tu vai aprender já na praia ou lá em cima na serra, como é que é, que funciona o trabalho de Santa Catarina, o atendimento, a dedicação, a limpeza, a segurança, tudo isso. Porque quando a gente fala ali, eu esqueci até de citar ali na taxa das blusinhas, até qualquer material de uma papelaria eles estão comprando hoje. Eles compram qualquer produto de supermercado, tudo que vem direto pela China, de tudo.
3: É verdade. Hélio, só um pouquinho. Quantos anos faz que nós não temos um presidente do Senado ou da Câmara da nossa região?
5: Olha,
3: eu não me recordo, uma vergonha.
5: Eu acredito que nós tivemos algum ali na época da família Ramos, que estava lá para trás, né? Ou se não, Antônio Carlos Conde Reis, eu não sei se ele chegou a ser presidente ou não.
3: Ele não
5: chegou, então. Até presidente da República nós só tivemos o Ramos lá, que assumiu por 10 dias.
3: Só 10 dias.
5: Ramos. Então, nós nem isso tivemos. Então, eles não colaboram com a gente, eu não acredito, eu vejo que a gente não precisa.
3: Alinho, a gente pode ter esperança ainda, Hélio?
5: Eu sempre acredito que nós temos esperança. Só a culpa é nossa mesma, né, Tigrão?
3: Sim, eu sempre acredito.
5: Basta nós ver os candidatos que estão aí, a gente vota no candidato errado, alguma coisa. Eu já estou com o seguinte discurso meu: se o cara é pagador de uma duplicata, eu estou votando nele. Caso contrário, eu não tô. Ele tem que sentir na pele o que que paga, o que que não,
3: é verdade,
5: não paga. Você pode ver que quando fizeram a lei tudo das domésticas, que o pessoal, a riqueza tinha doméstica à vontade, o pobre nunca teve, mas tinha às vezes uma faxineira, alguma coisa, que eles fizeram a lei das domésticas, até isso se acabou. Porque fizeram a lei de uma forma tão grave que não tem como um cidadão, às vezes, se arrumar. A minha mãe, como teve Alzheimer, tudo, era muito dificultoso da gente arrumar cuidadora de alguma coisa. E depois assim, né? Hoje, quem tem um cuidador também, como é que fica? Ele vai trabalhar 5x2? O cuidador vai lá dar remédio 5 dias na semana e os outros 2 dias.
3: Tem que pensar
5: muito
3: nisso.
5: Ele não pode trabalhar hora extra, ele já não pode nem mais dormir lá.
3: É.
5: Ele vai trabalhar as suas 8 horas.
3: Deu o nosso tempo? Passou rapidinho, né? O papo quando é bom é assim. Eu vou fazer uma surpresa para ele. Você sabe que quando é que nós conversamos, entrevistamos, e que entrevista, hein, né? A dona Cláudia Dagnoni, lembra? Aí fizemos uma entrevista com a dona Cláudia, que é campanha de Sim de Mulher. Conversamos com a dona Cláudia. Contra o 6x1 como pauta eleitoral. Contra o 6x1 como pauta eleitoral. Por isso, Hélio, é um orgulho como pai e presidente da FEComércio, sempre condizente com o que defendeu. Viabilidade econômica para o empregador e empregado, para que todos possam evoluir juntos. Abraço, Tigrão e equipe. Luca Dagnoni.
5: Esse é o filhão, o do meio.
3: É, esse é o do meio. Esse é o que toca guitarra?
5: Esse é o que toca guitarra, acordeon e não sei o quê, pedala, é. Advogado. Legal. Tá se virando bem.
3: Gostei da observação dele, Nilene. É isso mesmo.
5: A gente é muito família, né?
3: É verdade, né, Nilene?
5: Isso é muito bom.
3: A gente nota isso.
5: Inclusive, ontem a esposa dele passou aí, teve da Polícia Militar, né? Então, ela agora é da Polícia Militar também, que passou no concurso, tudo.
3: Sim.
5: Teve toda a formatura dela ontem. E a família toda chorou tudo aí, né? Parabéns pra Jéssica, que ela conseguiu.
3: E se ele falar mais um pouquinho, já corre uma lágrima aqui também.
5: A gente se emociona, a gente quer ver
3: tudo. Nós somos italianos, tudo italiano é emotivo.
5: Tigrão, você lembra quando nós trabalhávamos na Giorama?
3: Lembro.
5: Nós trabalhávamos todos rindo, brincando, sim, ganhando dinheiro. A gente trabalhava alegre, contente. Hoje a gente chega numa loja, vai comprar no mês que vem, já não tá o mesmo cara, um mau humor, todo mundo.
3: Isso,
5: então,
3: ali.
5: A pessoa hoje, ele tem que trabalhar naquilo que gosta. Às vezes eu digo, o pessoal diz assim, ele, porque o pessoal tem funcionário público, o cara vai lá, o cara é carrancudo. É porque tem aquela famosa estabilidade. Às vezes ele foi trabalhar naquilo lá, ele não quis. Eu me lembro que quando eu saí da Giorama para trabalhar de representante comercial, eu fiz concurso para passar no Banco do Brasil. Eu trabalhei lá dentro 42 dias, cheguei em casa chorando, disse pro meu pai, compra um caminhão. Na época meu pai tinha caminhão, depois compra tipo, taxista. Eu falei isso, inclusive, na minha posse. Quem diria, o filho de um taxista tá aqui hoje de presidente. Né? Então, é assim, ó, eu não consigo trabalhar num lugar preso do negócio toda a vida, e assim muitas pessoas também. Você é um grande locutor, radialista, que tá aqui. Quem sabe, se o Tigrão fosse fazer um outro negócio, não iria gostar, não seria o Tigrão. Assim todo mundo te respeita, porque você faz com hierarquia, magnitude, de mandar sempre a melhor notícia correta para o ouvinte. Então, isso que a gente tem que fazer aquilo que a gente gosta.
3: É verdade.
5: Tem quem gosta de pescar e quem não gosta.
3: Quem não gosta. Hélio Dagnoni, Helinho Dagnoni, presidente da Federação do Comércio de Bens, Serviços e Turismo, Mosfé Comércio da Santa e Bela Catarina. Ó, não preciso dizer para ti da alegria em poder hoje te entrevistar, rever o amigo.
5: Fiquei muito contente.
3: Tá? E pedir a Deus que continue te iluminando, te protegendo sempre.
5: Conte
3: aqui com o Canal 100 da Rádio Menina, TV Mocinha, tá?
5: Tá certo, Tigrão. Agradeço aos ouvintes, tudo que estão aí também. A nossa gestão tá maravilhosa. Para você ter uma ideia, a Sesc Senac FEComércio hoje é o maior investidor de Santa Catarina, que estamos fazendo 18 obras enormes. Tudo que é dinheiro privado, que é dinheiro do empresário. 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Tudo que leva prejuízo para dentro de uma empresa, o custo retorna para cima do usuário. O usuário somos todos nós.
3: Obrigado, Hélio.
5: Eu que agradeço. Deus. Amém.
3: Vou aproveitar e fazer um rápido intervalo comercial. Antes, deixa eu mandar um abraço aqui, tá sempre acompanhando, ligado conosco, né? Tá aqui no seu possante, meu querido King Arthur Geyer, tá sempre ligado aqui na edição do Canal 100. A gente sai para um rápido intervalo, voltamos na sequência, ainda tem muita informação pra gente conferir na edição desta sexta-feira do Canal 100. Um instantinho só.
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3: Voltamos à edição do Canal 100 desta sexta-feira, perdão, né? Fiquei muito feliz, né? Quando ele estava por aqui, ele tinha o tempo, e agora na sua missão como presidente do FEComércio não é fácil, mas tirou um tempinho para conversar conosco. Deixa eu fazer uma saudação, fico feliz, ó, que encontrei ele esses dias, só não lembro onde. Tá aqui, doutor Rosanda Rocha, boa noite. Só para lembrar que as taxas das blusinhas foi votada ontem, né? Nós noticiamos aqui, Congresso, confirmada, né? Que caiu, agora só depende, claro, da sanção do presidente. Doutor Rosan, torcedor do Vasco, tá uma felicidade que só. Eu acho que é vascaíno, senão ele me manda prender. Obrigado, me sinto lisonjeado tê-lo como teleouvinte. 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Fazia um tempinho que eu não me lembro bem, aquela região ali onde tem o Novo Coque, lá em Camboriú, aquela região do Fórum, eu não me lembro o bairro que é aí. Eu me recordo somente, desde o ano passado, que você não consegue, ainda tem ruas que você não consegue ler as placas, indicativo das placas em algumas ruas da cidade de Camboriú.
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3: Mas, né? A troca de placas de sinalização viária em Camboriú já tem previsão de início da segunda etapa, que a primeira já foi feita. Daniel Razek é o chefe do Debutran, o nosso departamento de trânsito da cidade de Camboriú. Daniel, primeiro prazer ouvi-lo, tê-lo na edição do Canal 100 da Rádio Menina, TV Mocinha, boa noite, tá tudo bem contigo?
20: Boa noite, Tigrão. Um prazer estar com você.
3: O sinal do Daniel tá muito fraquinho. Tá difícil de entender, tá difícil de ouvir. Tá demais. Muito baixinho. Segura um pouquinho aí, Daniel. Realmente tá difícil. Não sei se é a nossa conexão ou o telefone do Daniel, mas é muito, muito, muito difícil, tá? Vamos tentar melhorar essa questão da comunicação, tá bom? 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A rodovia Rodezinho do Pavan, a Enterprise, ali em Taquaras, vamos ter algumas alterações de trânsito nesse domingo para a realização do evento esportivo Up Trail 20 quilômetros de Taquaras. Intervenções previstas para o período das 7 da manhã às 9. Durante a prova, haverá cruzamento de atletas na Interpraias, com a circulação de veículos controlada por agentes de trânsito na região da Praia de Laranjeiras, acesso ali no acesso do Morro da Antena e também no cruzamento da rodovia com a Irineu João Pereira, rodovia Interpraias. No período também haverá interdição do acesso à rua Vereador Domingos da Fonseca, pela BR-101, na região ali do Morro do Boi. A rua Daniel Anastácio Fraga será totalmente interditada em ambos os sentidos durante a realização da prova. 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Agora sim, Daniel Razek, chefe do nosso Demutran, tá me ouvindo bem agora? Daniel, boa noite, tudo bem?
20: Boa noite, Tigrão, tô te ouvindo bem, sim, boa noite a você, os seus ouvintes, né, a grande do Canal 100, é sempre um prazer estar falando com você.
3: Tá ruim, tá difícil, gente, tá muito difícil, é operadora, né? Infelizmente. Daniel? Não dá. Não tem condições. Vamos fazer semana que vem, a gente conversa com o Daniel. Que é humanamente impossível, não consigo ouvir. Eu sempre digo, né, que. Como é que é, Daniel? A minha frase rádio é qualidade na comunicação. Nós não vamos conseguir fazer a matéria com o Daniel. Deixa pra terça-feira a gente conversa com ele. 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Um rápido intervalo e a gente volta na sequência, ainda tem informação para a gente conferir na edição do Canal 100. Instantinho só.
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9: Só para fechar a edição do Canal 100, claro, tem que fazer homenagem ao meu querido Nilo Deitos, que tava, o coraçãozinho estava batendo um pouquinho a mais. Auri Pavone ontem aqui na entrevista do Canal 100, falando da nossa EMASA. O meu querido Gerson Felipe, que foi in loco acompanhar a vitória do Imortal. A gente abre um espaço pro esporte.
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9: Esporte. Para falar da vitória do Grêmio, do Imortal, 3-1 sobre o Internacional. E eu, foi tão fácil ganhar um vinho, e não é qualquer vinho, não. Vinho do Auri, já disse, né? Tem um vinhozinho. Eu falei que ia ser 2-0, 3-1, mas desconto o golzinho da 2-0. Então é o seguinte, Palmeiras joga contra o Vasco da Gama, o Grêmio, o Imortal, enfrenta o Atlético Mineiro. Jogos de ida da semifinal, a data base é o dia 1º de novembro, um domingo, e as partidas de volta estão previstas, né? Para a semana, na outra semana, que é dia 8 de novembro, ok? A final, dia 6 de dezembro. Eu não consegui um contato com o Leto hoje, eu não sei se vai ter, não sei como é que tá o tempo agora, né? Porque hoje era para ter a rodada do Campeonato Municipal Série A, hoje. Não sei se vai ter os jogos, né? Barra Sul e Atlético Municípios, 8 da noite no Nova Esperança, Amprogique e Floresta Dallas, também às 8, Nações e Borussia Real Municípios, 8 da noite na Vila Real. Eu quero fazer uma saudação muito especial hoje, né? Porque ontem tanta coisa, às vezes tem tantas informações que a gente acaba, né? Passando batido. Quero mandar um abraço muito especial, Antônio Meschi, o Casa, o amado da Luciana, que ontem completou mais um aniversário. É o nosso Zeca Pagodinho, viu, o Nilo? Então, mandar um abraço, Casa, saúde, saúde, saúde, bastante saúde para você e que Deus continue te protegendo, te iluminando, tá? E mandar um abraço muito especial, quando você é servido com competência, né, com profissionalismo, a gente gosta de dividir a alegria. 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Abraço a todos, obrigado, Nilo.
11: Valeu,
9: semana
11: Tigre.
9: Semana produtiva, hein, irmão?
11: Com certeza, muito produtiva, um bom final de semana para todos nós.
9: Diana Ross Valentim, aliás, olha a felicidade dela. Tu viu a pulseira, Nilo?
12: Ai, para.
9: A mulher dá na pulseirinha, Nilo Deite.
12: Ó. Oh.
9: Tá exibidinha?
11: Tem um amigo meu que diz assim, essa não fala português.
9: Essa não fala português. Essa pérola que tem ali é daquelas ostras lá da Finlândia, lá...
11: É, lá
9: das Maldivas, aquelas ilhas especiais. E a Nayla tá feliz, sabe por quê? Sabe

0: quem tá chegando?
1: Quem?
0: A dona Marlene.
2: Minha mamãe.
0: Chegando. Semana foi produtiva, viu, Dai? Obrigado. Final de semana abençoado a ti e a dona Marli também, tá?
2: Obrigada, Tigre Pet também, pra tua família, Nilo.
3: Valeu, Dai.
2: Nossos ouvintes, né? Esse final de semana também, chamando o pessoal, né, Tigre? Todas as informações, portalmenina.com.br, né? As informações que a gente trouxe aqui sobre os desfiles, 7 de setembro, as alterações de trânsito, né? Tudo em portalmenina.com.br. Um bom final de semana a todos.
0: Pra você conferir. E um final de semana abençoado, terça-feira, 18 horas, estaremos novamente aqui para mais uma edição do Canal 100. Mas não se esqueçam, né? Quem sabe aonde quer chegar escolhe o caminho certo, o jeito de caminhar. E hoje ela teve, né, a felicidade de escolher a música para fechar a edição do Canal 100, Enilo Dates. Quem que a Daiane escolheu, hein?
1: 14 Bis, Linda Juventude.
0: Bela escolha. Bye, bye.

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Faixa a partir de agora. Seja bem-vindo, seja bem-vindo. Uma ótima noite, que Deus abençoe e proteja você em casa, no trabalho, nos levando de carona. Alô, Debi, alô, gordinho. Estão aí na 101, né? Trânsito complicado hoje na 101, né? Vou contar pra vocês. Segunda-feira, feriado nacional. Terça-feira, feriado em Curitiba. Galera de Curitiba descendo em massa pra Barulhar, pra Camboriú, né? Então tá certo. Um abraço, Debi, gordinho, devagar, com calma, tranquilidade, curtindo a menina, tá tudo bem. Alô, Luiz André, tá por onde? Luiz André é o motora de caminhão, parceiraço da menina, tá sempre ligado com a gente. Diegão Rori também, aplicativo, né? Motora de aplicativo, um abraço, tudo de bom, Diegão. Ivan Custo também ligado com a gente. Aqui tem, alô, Heloína, alô, Selma, boa noite, Selma, boa noite, Heloína, sejam bem-vindas à programação do Som na Caixa.

terapia. Alô, Fran Deon, tudo bem, Fran? A Fran tá mandando um opa, um oi pra galera aí, né? Especialmente pro Leandro Deon e família, seguindo viagem pra curtir o feriadão. Grande abraço, Leandro. Bom feriado pra você, prolongado aí, né? Bom final de semana. Beijão pra Fran também. Luiz André Martins, meu querido, tudo bem? Perguntei onde é que estava, né? Saiu de Joinville às 4 da tarde. Com você. Ah. Então, Luiz André saiu de Joinville às 4 horas da tarde. Fez uma entrega em Navegantes e ainda não chegou no posto Santa Rosa em Itajaí. Desde as 4 da tarde, meu. Pode isso? Cara, isso é humanamente impossível. Atenção, candidatos ao governo de Santa Catarina, vamos arrumar essa bagunça. Abraço, Luiz André. Mas ele falou, Nilo, esse caminhão tem

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1: Agora 8 horas, boa noite.
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1: Fala, Luiz André, como é que você tá, meu querido? Tudo bem, tudo certinho? Olha o Legião Urbana aí.

demais, Legião Urbana quase sem querer aqui na menina. Bom, bom, bom, até mandar parar, né? Agora são 8:20, 8:20. Aí, tamo junto, Luiz André. Marlinho Otília, sextou beber, diz ela. Sextou beber. Alô, Flandeon, abraço, bom feriadão pra você também. A Selma, para de me provocar. Camarão, salmão, ah não, parou. Oi, Simone Bajuki, tudo bem? É, final aí, vamos, já pensou, Simone? Uma final entre Grêmio e Vasco, Vasco e Grêmio na Copa do Brasil? Será que seria bom ou não?

só sonzeira que rola por aqui na menina. Alô, Mariópolis, para lá. Alô, Dani, alô, Marcelo, alô, Arthur. E aí, Arthur, e essa camisa do Grêmio aí deu sorte ontem, né, cara? 3-1 no Grenal. Inter na zona de rebaixamento do brasileiro. Ah, tá bom então, né?

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1: Agora 8:25.
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1: 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Você gosta de pizza de atum? Eu gosto de pizza de atum, acho legal, bacana. 8:27.
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Dirlene do FEC, boa noite, tudo bem contigo? Ótima noite de sexta-feira. Alô, Valdeci, tudo certinho, amigão, boa noite.

Legal demais, hein? Só na caixa da Rádio Menina, 8h38. Esse som também é bacana, hein? Samuel Rosa do Skank, Gilberto Gil, vamos fugir.

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2: Olha aí, o nosso Som na Caixa com Pizzaria Big Italia e Casa de Café Montebeller. Abraço pra você. Vamos, vamos, tamo junto e misturado. Som na Caixa.
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All the Way, aqui na programação da menina. Alô, Tonho Riba. Tonho Riba ligado com a gente. É Riba ou Riba? O Riba. Antônio Carlos de Andrade, filho Tonho Riba. Abraço, Débora. Luiz André, me conta, cara. Tá por aí também? Já passou Itajaí? Turma, a próxima música é de uma banda que você já conhece. Aqui de BC, banda Laritoral. Essa música tá demais, tá gostosa de ouvir. Aumenta o volume, banda Laritoral. Essa turma bacana. O Pablo, o Brunão, o Rick e o Ávila cantam pra gente. Meio de BC Brasil.

trabalho muito, mas também me divirto muito, como diz a música, né? Galera, tá na hora! Que Deus abençoe todos nós, um beijo no coração, obrigado pelo carinho, pela audiência e pela sintonia, todo mundo junto com a gente, tá bom? Pra quem tá na estrada, uma boa viagem, Deus acompanhe, Deus no comando, cuidado aí na estrada, tá bom? Beijo no coração dessa turma toda ligadíssima com a gente aqui na Menina de BC. E pra encerrar, vamos lá, quem tem cabeleira chacoalha. Um, dois, três. Boa noite, turma. Valeu, Dirlene. Valeu, Selma. Valeu pra o Luiz André.

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3: Olá, boa noite.
2: Boa noite para você que nos acompanha em todo o país.
3: Sexta-feira, 4 de setembro de 2026.
2: Vamos ao destaque do dia.
3: Acesso à justiça.
2: Leis criam fundos para modernizar instituições e ampliar a capacidade de atendimento à população. Pablo Mundi.
4: Os recursos poderão ser usados na compra de equipamentos e softwares, infraestrutura, capacitação e modernização dos serviços.
3: Setembro Amarelo.
2: Saiba como buscar acolhimento em saúde mental na rede pública de saúde. Márcia Fernandes.
5: Quando o sofrimento for persistente e prejudicar a rotina, os estudos, o trabalho ou as relações, é importante buscar atendimento nas unidades básicas de saúde ou direto no Centro de Atenção Psicossocial.
3: Brasil completa 10 anos sem raiva humana transmitida por cães.
2: Mas a prevenção continua. Mantenha a vacinação em dia e proteja seu animal de estimação. Graziele Bezerra.
6: O objetivo da mobilização é vacinar principalmente na região de fronteira. Meta é imunizar 28 milhões. De animais em todo o país.
3: Hoje, na apresentação da Voz do Brasil, Luciano Seixas e Mariana Jungmann.
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3: Novas leis que criam fundos para modernizar instituições do sistema de justiça.
2: Também foram atualizados os valores das custas dos processos judiciais.
3: Mais pessoas que recebem até R$5.000 por mês podem requerer gratuidade da justiça.
4: Quatro novas estruturas passam a ter recursos próprios para modernizar o sistema de justiça da União. As leis criam fundos para a Justiça Federal, o Superior Tribunal de Justiça, a Defensoria Pública da União e o Ministério Público da União. Os recursos poderão ser usados na compra de equipamentos e softwares, infraestrutura, capacitação e modernização dos serviços. Na Defensoria Pública, também poderão financiar ações de atendimento a grupos vulneráveis. No Ministério Público, estão previstas iniciativas de atendimento à sociedade e às vítimas. O ministro da Justiça e Segurança Pública, Wellington César Lima e Silva, falou sobre os efeitos esperados para mudanças para o sistema de justiça.
7: Todo o sistema de justiça da União, o Judiciário, o Ministério Público e a Defensoria têm condições efetivas de se reestruturar para prestar melhor o serviço.
4: A nova legislação também muda o valor das custas dos processos na Justiça Federal. A cobrança passa de 1% para uma faixa entre 2% e 3% do valor da causa. O valor mínimo será de R$ 193,20 e o máximo de R$ 107.332,80. O advogado-geral da União, Jorge Messias, fala sobre os impactos das mudanças.
8: Estes recursos novos da atualização das custas permitirá que estas instituições ampliem o seu parque tecnológico, invistam em inteligência artificial, ampliem o seu planejamento.
4: Quem não tem condições de pagar, continua podendo pedir a gratuidade da justiça. Pessoas com renda de até R$5.000 por mês passam a ter presunção de hipossuficiência, sem impedir a análise de cada caso. Reportagem Pablo Mundim.
2: Tecnologia aliada ao aprendizado na sala de aula.
3: Mais de 108 mil escolas de todo o país contam atualmente com estrutura adequada de internet para o ensino.
2: Os dados foram divulgados pelo Ministério da Educação, que realiza monitoramento nacional e avalia as condições de acesso à conexão banda larga nas redes públicas de ensino.
9: O Ministério da Educação atualizou os dados sobre as condições de conectividade das escolas públicas em todo o país. As informações são resultado do painel de monitoramento da Estratégia Nacional de Escolas Conectadas, realizado pelo MEC. 108.658 escolas públicas estão conectadas dentro dos parâmetros adequados, que envolvem